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1: 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Eu vim aqui reclamar a respeito daquela musiquinha Atirei o Pau no Gato. O gato que toma porrada naquela música sou eu, seus filha da p***. E aquela dona Chica, a prostituta, só ficou admirada com o berro que eu dei e não fez nada com o moleque. Eu tava lá na minha, tomando meu leitinho, vê um filho da p*** tá com pau em mim e ainda fazem musiquinha disso? Que merda é essa? Que p*** país é esse? Miau, eu só falei porque doeu pra c***, p***. Na realidade, eu queria pegar um pau, enfiar no c*** do moleque e botar ele fantasiado de picolé na rua. Quero ver se eu pegar um pau e sair tacando em menino, vou fazer de musiquinha de Atirei o Pau no Retardado. Seus bosta.
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0: E aí você pegou o gato e o gato fez.
4: Eu não consegui ouvir direito. Fez
0: a
4: mão
0: testando um dois.
4: Alguém tem a gravação?
0: Um dois, que gravação mesmo, Felipe Dalmolin. Calma,
4: desculpa,
0: gente.
4: Desculpa, não, eu pensei que tava fechado o microfone.
0: Ai, meu Deus do céu, gente. Começando a maluquice do seu rádio. Esqueça tudo. Hoje é dia de paz, dia de amor.
5: Não vou esquecer, não. Isso aí tá guardadinho aqui, ó. Na manga.
0: Tudo bem contigo, meu amigo papelzinho?
5: Agora tá melhor, porque é bom a gente ter uma carta na manga.
0: Ai, você, Giovanni Gil?
6: Tudo certinho, Tetinha, final de semana, lindo, maravilhoso, bora, vamos.
0: Quero aqui, okay, tudo certinho? Ah,
5: nada certo, eu tô com os cornos virados hoje, tô com o saco roxo e assim vai.
0: Não, meu faz Deus. Isso.
5: Hoje, deixa assim.
6: Ai, calma, respira.
5: Ah, o que gente. É que vocês estavam falando ali?
0: Ai, meu Deus.
6: Para, ô pilheiro, fofoqueiro.
0: Ai, meu Deus do céu, meu, vamos lá,
5: que,
0: gente.
5: Quem que estavam falando?
0: Calma, gente, calma.
6: Uma gatiça já, hein?
0: É, o que que tem ele, Giovanni Gil?
6: Não, se ele não tá na porta, ele tá na janela.
5: Eu só não entendi de quem que estavam falando.
0: Eu não sei também, escutei só um pedaço.
5: Parece que alguém pegou a mulher de alguém.
0: Vapu. Não faz isso! Quem foi?
6: Tu tava em casa, para!
5: Foi o que eu entendi.
0: Calma, gente, nada de polêmica aqui. Nós somos uma família, minha gente.
6: É.
4: Agora
0: respira fundo.
5: Alô.
0: Aí.
5: Que hora que é a reunião?
0: Ah, à tarde. Tu sabia que tem reunião de tarde, Carioca?
5: Sim, claro, eu sei das minhas responsabilidades.
6: Ah,
5: tu tem alguma dúvida disso?
4: Ah, tu tá sugerindo que tem gente que não sabe
0: disso. Não dá pra falar mais nada hoje aqui, cara. Pô, tá louco, tá
4: hoje
0: tudo.
4: Tá complicado.
0: Hoje tá assim. Thelminho, você chega, Thelmo, por favor, você tem que chegar nesse momento e acalmar os ânimos aqui, papelzinho não, Thelminho.
7: Olá,
0: como é que a gente
7: tarde.
0: Pode acalmar os ânimos
7: boa
0: aqui?
7: Boa tarde, um beijo a Gabi, meu amigo, não é?
0: Quem é o Gabi?
7: Gabi é nosso colega Gabriel.
0: E aí, o que aconteceu com ele?
7: Ele está com problemas gastrointestinais.
0: Ah, oh, diarreia, né?
7: Oh. É desejo pronto, recebe.
5: Mas isso aí ninguém escapa, cara.
6: É, né?
5: Minha avó dizia. É. Olha ali o Paulinho! Aonde? Cadê
0: nesse
5: o Paulinho?
0: Nesse momento,
5: Paulinho de Arroio do Meio.
0: Paulinho chega no estúdio.
5: Paulinho de Arroio do Meio, cara. Nosso ouvinte das antigas.
0: Falando de diarreia.
5: Mas, cara, o Thelmo falou uma coisa que a minha avó sempre dizia.
0: É.
5: Da dor de barriga não dá uma vez só
0: verdade,
5: na vida.
0: Verdade, verdade, gente. É verdade mesmo. Eita,
5: apagou
0: nossa.
5: Tudo aqui, mano.
0: Ô, Thelmo, como é que a gente pode acalmar os ânimos hoje, Thelminho?
7: Fazendo a leitura de um bom livro filosófico de preferência.
0: Me dê dicas.
5: Olha aí.
7: Dicas?
0: De um livro.
7: É um livro. Pequeno Príncipe.
0: Olha aí.
5: Saber que é o livro mais, eu falei disco, mas é o livro mais vendido do mundo.
7: Que ótimo, olha, fico feliz.
0: A Guerra nas Estrelas é bom também?
7: Não seria tão filosófico assim.
5: Guerra nas Estrelas não é aquele que tem o personagem Chewbacca, aquele. Não é?
7: Sim, é esse mesmo.
0: Ai, gente.
6: Ah, cara, é bom que ele parece que ele acalma, gente.
0: É verdade, até deixa a gente com os ânimos mais calmos.
5: Eu acho que a gente tinha que fazer aquele lance que ele ensinou uma vez do que homem, cara.
6: O que ele tá falando de homem?
4: O Deus tá chamando o homem.
5: Não, o Deus.
0: Eu não sei, é meus lábios.
6: Tá mudado, cara. Se o Paulinho sabe disso, não sei não, cara.
0: Ai, minha gente, aqui tá começando.
5: Mas não começou ainda.
0: É, eu
6: sei. Pelo amor de Deus,
4: vai começar.
5: Olha, Pitaco! Olha o Zé Pitaco aí, ó!
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5: Feito! Tem algum microfone aí?
0: É, alguma coisa tá roncando, viu? Não é o estômago, é.
6: Não é o estômago do Gabi.
5: Alô?
0: É o teu estômago, garoto, que tá roncando.
5: Não. Eu não sei, mas sei.
0: É. Aqui, ó, gente.
5: Melhor.
0: Aí, ó, tá tudo ok aí, ó.
5: Estão com um microfone curto.
0: É isso aí.
5: Olha, curto é o teu, né,
0: Gil? Que isso? Hoje é dia do paleontólogo, gente. Aí. Lá na terra de Heron Felipe Dalmolin, tem muito isso, né?
4: Sempre é bom fazer propaganda da minha terra, São João do Polese, onde tem lá o CAPA, Centro de Apoio à Pesquisa Paleontológica, mantida pela Universidade Federal de Santa Maria.
6: Que legal.
4: São João do Polese, que foi agora é parque, geoparque da Unesco.
5: Olha aí,
4: mundial.
5: Cara, eu vou
4: dos dinossauros.
5: Até vou dar uma sugestão às autoridades competentes lá de São João Polese, né?
4: Meu rapaz.
5: Cara, porque desde os anos 90, eu não fazia ideia que existia uma cidade de São João do Polesne. E eu fiquei sabendo pelo Heron.
0: Eu quero entrar em contato.
5: Desde dos anos 90, ou seja, o cara 90. Que mais divulga, pra mim, né? E eu acho que muita gente vai concordar comigo. O cara que mais divulga a cidade de São João Polesne é Heron Felipe Dalmolin, que deveria ser homenageado.
0: Eu vou fazer uma homenagem pra ele. Eu vou fazer.
4: Se eu souber que tu fez uma homenagem pra mim, eu me mato.
0: Eu vou fazer uma homenagem.
4: Aí é o fim da minha carreira.
0: Gente, mas é verdade, algum vereador que conhece alguém, São João do Polesine, que trabalha também lá.
5: Tem que homenagear,
0: é verdade.
5: Fazer um busto.
4: Não,
5: fazer uma estrela. Fazer um busto, ou se não, sei lá, um cidadão emérito, sei lá, uma placa alusiva pela importância dele na divulgação da cidade pra todo o estado.
0: Não, você chegou à terra de Heron Dalmolin, hoje ele está casado.
5: Isso, cara, no pórtico, claro.
4: Não.
5: No pórtico lá, assim, a cidade do Papael.
0: É verdade.
4: Eu vou na linha do Papael, nessa aí eu troco tudo isso por 100 pila, me dá 100 pila. Pronto.
0: Diz que o pessoal queria fazer uma estátua do Heron, mas ele não queria comer o cimento.
6: Não, mas eu fiquei sabendo que ele também não queria deixar os pombos fazer totô ali.
4: Eu achei que tu ia dizer que aquele dinossauro que tem lá sou eu. Né?
0: Ai, meu Deus do céu. Hoje é dia dele.
5: Tá lançada a ideia, hein?
0: É verdade, gente. Vamos fazer
4: já
0: isso aí.
4: Já morreu também.
0: Que é no aniversário dele, que é essa semana. Ai, dia 19.
5: De quem?
0: Aniversário de Heron Felipe.
4: É mesmo? Tu tá contra mim, cara?
0: Não, cara, eu tô a favor de você. Eu
5: tá de aniversário essa semana.
4: Vou contar o que foi falado no ar aqui, hein?
5: Não. Ei, mas o que foi falado no ar?
0: O pessoal lá na rádio quer saber.
4: Vazou aí.
6: Tem gente no dedo duro agora.
5: É só escutar.
4: É só pegar a gravação.
0: O pessoal tá metendo na IA, baixando o áudio, aumentando
5: isso. Eu sei quem tá fazendo isso.
0: Se não sei,
5: eu sei quem tá fazendo isso.
4: Eu sei quem vai fazer isso. Já teve ideia agora ali.
0: Não, tem gente já fazendo isso. Não pode ter certeza.
5: Tem gente já fazendo? Não, já fez.
0: Ai. Tu pode ter certeza, vai ficar
6: só o carioca conversando.
0: IA, deixe só a voz, tira a música.
5: Se foi falado da minha parte, não precisa nem pegar a gravação, é só pedir que eu falo.
4: Eu preciso explicar pro ouvinte, pelo menos genericamente, senão eu não vou entender nada, né? Você tá falando aqui. Houve aí durante o programa, antes das mais pedidas,
5: vitamina.
4: Um microfone aberto aí, ficou uma conversa no ar aí. É. Muita gente ouviu, outros não ouviram, não dá pra entender.
6: E alertaram, óbvio, o microfone que estão tá falando. Ligado,
0: tá. E muitos dizem que foi de propósito.
5: Já não sei.
6: É os filha podre.
5: Acabou que foi cobra mandada.
0: É, isso aí, ó. Alguém cozinha aqui e não desligou.
5: Você não, agora tá funcionando essa.
0: É, isso aí, eu falei. Hoje é dia da energia.
5: Tá, mas dá pra entender o que o Heron falou?
0: Não, o Heron não pega a voz dele, não tava ali.
4: Deu? Olha aí. Eu até queria que tivesse.
5: Eu queria.
6: Tá, então vamos fazer o seguinte.
4: Tranquilo.
6: Tenta. Vamos fazer o seguinte.
0: A gente vai sair e vocês fazem de volta aqui, ó. Vai lá. Como é que foi?
6: Isso.
0: O que vocês estavam falando, vai? Isso.
6: Vai lá. Agora a gente.
4: Vocês não brinquem com isso.
5: Não, não,
4: eu falo a verdade, né?
5: Aqui, vou aumentar aqui. Vamos lá. Tá. Não precisa. Ah, tu quer botar na trilha, no vitamina?
0: Na música, o Zé Felipe, eles falaram.
5: Ah, Zé Felipe?
4: Neste momento,
5: qual delas, Zé Felipe?
4: A equipe da Encanto está simulando.
6: Mentes estão bem, carioca.
4: O que aconteceu?
6: Mentes estão bem.
5: Ah, que bagunça, não se entende nada.
3: Aí, cara. Não, não, é aqui no geral, cara.
4: Isso.
3: Ih, não. Trancou tudo aqui.
4: O programa está parado.
5: Opa, fala aí, ô Pitaco. Como é? Narra o que está acontecendo.
4: Neste momento, os abobados estão tentando fazer a rádio funcionar. Não estão conseguindo por falta de habilidade.
5: Ah, meu Deus. Não, tá aqui. Eu acho que é essa aqui.
6: Vai. É, essa aqui. Também.
5: Tá rolando.
6: Não. Era do Zé Felipe.
4: I love you.
5: Zé Felipe? Ah, botei Zezé de Camargo.
4: Não, é. Zé Felipe.
5: Ah, é essa aí.
4: De amor.
5: Isso aí. Tá aí, onde que nós paramos mesmo?
4: Tu tava falando das folgas, que não é justo alguém folgar no fim de semana e os outros fazerem mais horas.

0: assume aqui.
1: Desculpa, é, nada.
2: Eu só que não assumo.
0: Ai, ah, meu Deus do céu, tá chegando ela.
3: Parabéns pra você.
0: Deu?
1: Deu. Posso, tá ligado? Pode, posso tá falar? Ligado,
4: sim, pois, eu adoro quando liga o microfone.
0: Ai,
1: então, meus amores, olá. Vamos fingir que nada aconteceu, eles estão completamente loucos. E hoje é aniversário do James Belushi, 72 anos.
0: Ei, hey, James!
1: James Belushi. É o que eu ia perguntar pra vocês. Quem é?
5: Não sei, cara. Não faço,
0: não faço ideia.
1: Eu, será que até isso eu vou ter que explicar?
0: Olha. Quem é?
1: É aquele ator do filme K9, Bom pra Cachorro. Olha. Assistiam na sessão da tarde?
0: Ah, eu me lembro.
1: Ele tinha um cão policial que acompanha ele. É um filme de comédia policial. É aquele ator, fez inúmeros filmes. E esse é famoso.
0: Mas sumiu, né?
1: Passava na sessão da tarde todo o tempo.
0: Mas sumiu.
1: Ah, o James Belushi?
0: Eu gostava da Academia de Polícia, aquela também.
6: Cara, eu gostava. Sim. Qual era o nome daquele do cabeça branca lá, Heron? Ah. Ou que fazia um moro, corra que a polícia vem aí, como é que é?
0: O Debbie Lloyd.
1: Leslie Nielsen.
6: Ah, cara, esse cara era bom.
1: Muito bom, esse cara é demais. Ah,
0: eu gostava daquele querido encolhia as crianças.
1: Também.
6: Aquele é bom.
1: Boa.
0: Quem mais, Alô, está de aniversário?
1: Ninguém, só ele.
0: É, Giovanni Gil.
7: Parabéns a ele, um queridão, cara. Volmir Birigui, grande Birigui.
6: Oh,
7: trabalha
6: Birigui, Birigui. Isso, lá no Campestre.
7: Isso. Pai do Rômulo, né? Um abraço lá pro Birigui. Ainda o Adriano Hamster. Parabéns, Adriano Hamster. Muitos anos de vida. A Thaís Siokorski.
0: Thaís o quê?
7: Siokorski.
6: Espetacular.
7: Siokorski. Também Rafaela Foz, a Samara Graziella de Ávila.
0: A Samanta.
7: A Elise Giongo, parabéns, Elise.
6: Mas é parente do Diego?
7: Eveline Giongo, Giongo. É Eveline Bruna, também a Gabi Jaques.
6: Gabi Jaques. Eu tô achando que é o do
7: o
6: Gil.
7: Maxwell da Silva.
0: Ô, Maxwell!
7: Isso, tá de aniversário. A Gabriela Biasibete, Josiane Piffer, parabéns, Josi. Juliana, beijos pra Juliana Graisic. Parabéns, Graisic. Também, deixa eu ver, será que é o meu?
0: É o meu.
7: É. E agora?
0: Agora sim.
6: Aí parou.
7: Parou.
6: É, eu tava
7: desculpando. A Ju Barbieri também tá de aniversário hoje. Parabéns, Ju, muitos anos de vida. Pronto!
0: Felicidades! Se você conhece alguém, manda aquele beijo especial.
6: Tem. Eu até anotei aqui e mandei pro. Aqui, ó.
7: Isso.
6: Carioca, dá os parabéns pra Maria Alice. Alice, não é parabéns de aniversário, olha só. Ela foi escolhida a menina caipira da festa.
0: Olha aí.
6: Sexta-feira à noite. Ei. Ela tá feliz da vida. Ao meio-dia sempre estou ligadinha, então ela queria que registrasse.
0: Beijo.
6: Isso, não sei se isso era Maria Alice Botolossi.
0: Que legal. Heron, você nunca foi eleita assim o caipira da sua região.
1: O caipira da minha região.
0: É.
1: Não que eu lembre. Teto.
0: Uma festa São João.
1: Isso não muda a tua vida?
0: Não. É um desperdício.
1: A pergunta é desperdício, é essa pergunta, né? Podia ter feito tanta pergunta boa.
0: Vamos seguindo. Cara,
6: o pessoal tá.
0: Hoje tá flor, todo mundo.
6: É,
0: bravo,
6: tá todo
0: cara,
6: mundo. Como é que é a flor da pele? Como é que
1: a
6: é?
1: Cada segunda-feira nasce em mim a vontade de mais uma folga. Teta Rodrigues.
0: Olha aí, viu?
7: Cara, tem gente tão amarga, mas tão amarga, que deve ter sido um pé de boldo em vida passada. Carioca.
0: Olha aí, viu?
6: Pensando aqui. Já que tá tudo ferrado mesmo, será que dá pra beber hoje?
7: Bora!
0: Minha barriga tá tão grande, gente. Se eu deitar de lado, dorme eu e ela de conchinha. Giovanni!
7: É, vagabundo!
0: Tá começando!
8: Meio-dia e 22, começando!
1: Finalmente, vamos falar sério. Nutrição, mulher engole mini fone de ouvido junto com as vitaminas. Giovanni Gil.
6: Como é que é?
7: Tá louco, cara. Aconteceu, aconteceu. A Caitlin Mosseder. Sim, Caitlin Mosseder.
6: O que tem?
7: É um exemplo de que a pressa é inimiga da perfeição.
6: Ah, é?
7: Por causa do corre-corre do dia a dia, ela passou por uma experiência considerada inimaginável.
6: Meu Deus. Por que tu fala assim devagar?
7: Por que? inimaginável. Ah. Tudo parecia ser mais um dia como outros tantos. A mulher de 31 anos estava pegando as suas vitaminas diárias quando, num momento de distração, acabou engolindo mais do que comprimidos.
0: Que aconteceu?
7: Ela tomou também o seu fone de ouvido.
0: Não.
4: Aqueles pequenininhos.
7: Não. Os AirPods.
4: AirPods.
7: Incidente aconteceu agora, no mês de junho. Tudo começou quando a Caitlin, ela estava apressada com os seus filhotes e assim que eles entraram no carro, ela, no entanto, não tinha percebido que havia esquecido suas vitaminas e voltou correndo pra dentro para buscá-los. E aí, depois de pegar suas vitaminas, viu que um AirPod estava no balcão e, como não queria perdê-lo, peguei-o na mesma mão em que havia pego as vitaminas, relembrou ela. E ao entrar no carro, ela tomou essas vitaminas imediatamente. Uma decisão que a levaria a um erro inesquecível.
0: Meu Deus!
7: Pois ela havia ingerido algo a mais, que foi uma das, né, dos fonezinhos de ouvido que ela acabou engolindo.
0: Mas isso
7: junto
0: pode acontecer.
7: Com as vitaminas.
6: Mas e aí? Como é que saiu?
7: E aí, cara, não, até então ela teria engasgado.
6: Ela engasgou.
7: E isso, inicialmente.
6: Normalmente nem sentiu nada.
7: Não, mas ela engasgou. Ah. E aí ela disse que havia percebido um erro.
6: Tá, então
7: que
6: ela cuspiu.
7: Cometera.
6: Ela cuspiu?
7: Não, cara, acabou engolindo, mas só que ela achou estranho, porque é bem provável. Quando ela então tinha tomado das outras vezes essas vitaminas, nunca tinha doído tanto na garganta dela. Ah. Ela disse que doeu. Quando ela começou a ouvir música no carro, no seu AirPod perdido, se conectou inesperadamente ao seu celular e uma notificação repentina trouxe de volta a lembrança de tê-lo pego junto com as vitaminas no momento antes.
0: Que coisa, gente.
6: É que nem milho, né? Vai ter que aparecer ali.
7: Exato, bem provável.
0: No dia seguinte você vai encontrar tudo.
7: Isso. Só vai ter que fazer aquele processo.
0: Foi uma vez me aconteceu isso aí, papai. O meu pai.
6: O que que tu engoliu?
0: Eu cheguei da escola, o meu pai.
6: Salsicha.
0: Por que não?
6: A linguiça.
7: Epa! Epa, meu. O supositório.
6: Eu ganhei um vídeo, não quero fugir muito da sua, ganhei um vídeo do Teta Cove rindo no final de semana.
0: Ô, gente, meu pai também uma vez disse: por que que tu engoliu as moedas? Uhum. Eu disse: pai, tu disse que era pro lanche.
6: Que palhaço. Paulinho, o que tu vem aqui se tu não vem rir? Não vai rir.
0: Paulinho, nosso ouvinte, veio visitar a gente. Dá um oi pra gente aqui, Paulinho.
6: Dá um oi aqui, Paulinho.
0: Tá solteiro, Paulinho?
7: Tá anônimo.
0: Tá solteiro.
6: Ô, Paulinho, dá um oi, cara. Você é mó educado, cara. Dá um oi, não quer?
7: Dá um oi, Paulinho. É que ele tá com um aparelho nos dentes.
6: Ah, ele disse que tá com dor nas costas, que tem um aparelho com a veia nas costas.
0: Vai saber, né?
7: Não, só artista aparece.
0: Olha aqui, ó. Quem tá mandando recado, o Zequinha, que teve ontem na sua Inofest, não consegui falar com ele, porque ele teve que acessar, né?
6: Tu teve lá, né?
4: Fui sábado.
6: Como é que tava?
4: Tá muito bom, cheio, lotado.
0: Bom demais. Ah,
4: credo. Pra quem gosta de comer, pelo amor de Deus, e beber, né?
0: É.
4: Gil, pensei em ti, Gil. Tive que tomar umas a mais pensando em ti.
0: Sábado à noite.
6: E o Cris Costa?
0: O Cris Costa tava lá também.
4: O Cris Costa tava lá apresentando.
6: E ele... Olha aí! O nosso mascote!
0: Que legal. Nesse momento entrou o mascote da rádio no estúdio.
7: E aí, não falou nada e tá saindo embora.
6: Tá, mas fala da sua Inofest, Eron.
4: Não, falei.
0: Deu.
4: Eu pensei no Gil.
7: Pois é, não, eu fico lisonjeado. e aí, cada gole, tipo, esse vai pro Gil.
4: Cara, lembrando, tem mais 3 oportunidades no final de semana. Sábado são 2, uma ao meio-dia e outra à tarde.
0: De noite.
4: Tarde e noite. E domingo mais uma ao meio-dia. Tu paga e fica lá dentro 4 horas comendo.
0: Inofest.com.br, viu, gente?
4: Tá louco.
0: Top demais. Aí,
6: tivemos uma tiada domingo lá com o Zé Calvi ao vivo.
4: E aí, o Zeca chegou que horas lá?
0: O Zequinha mandou uma mensagem, ele chegou, mas ele teve que acessar e depois a gente saiu às 2:30 e ele saiu depois, né? Não consegui ver ele. Ô, Zeca, oi.
2: Boa tarde, amigos da Encanto. Olha, mas o Teta gosta de uma folga que eu vou te contar, né? Não tem como honrar os compromissos, né?
0: Viu,
2: olha,
0: eu
2: cheguei na entrada da Suíno Fest aí, só tava a móvel da Encanto com o Zé Calvi lá.
0: Eu tava dentro,
2: e ele
0: Zé.
2: Deixou a filha dele pra representar, né? Só a Maria lá, né? Ah, que barbaridade.
0: Eu tava lá dentro, entrar, Zé, né?
2: Claro, não vou perder tempo com o tempo, podendo comer e beber, né? E olha, Heron, fiquei bem faceiro.
0: Olha aí, ó.
2: E falando alto depois, que uma loucura. Olha aí.
0: Ele me mandava uns áudios meio estranhos, assim, né? Oi, Zoguei, eu não tô chegando aí ainda. Zequinha, ficar com Deus. Alô, oi.
9: Galera, aqui é a Maria de Bartolomeu. Eu tô animada. Aí que eu tô melhor, vale assim. Uhul! A gente tá ligadinho.
10: Aê!
0: Valeu! Fica com Deus,
10: parabéns
0: aí
10: pra ela mais uma vez.
0: Beijo, a Tati tá mandando risada aqui também, disse que tava escutando, vocês são nota mil, valeu,
4: sucesso.
0: Tati. Quem mais aqui? Olha aqui, nosso amigo, olha aqui, ó, oi.
11: Bom dia, galera da Sem Censura, renegado por cá, viu? Um bom livro pra ler, pra se acalmar, eu acho que hoje em dia nem tem mais, mas a Playboy era bom livro pra se acalmar, né? Renegado por cá, palco do momento, passando aqui em frente ao Shopping Lajeado. Aê. Em busca do Cruz Alta, positivo.
0: Valeu,
11: abraço,
0: Renegado.
11: Galera, tudo de bom, ótima semana.
0: Valeu, Renegado.
4: É o Renegado, rapaz.
0: O Renegado teve lá na Sinon Fest também.
4: Também, olha aí.
0: Ei, Renegado. Show. Oi, alô.
12: E aí, galera? Até fui eu que mandei a mensagem pro Carioca. Ô, Carioca, tá com o microfone aberto.
0: E... aqui é o nosso ouvinte.
12: Bah, nem vou mencionar o que o Carioca falou mal de vocês aí. Ah, tá louco.
10: Agora vou aumentar.
12: Sacanagem, é brincadeira aí. Acontece.
10: Deixa eu falar aí, deixa eu falar agora.
0: Vai.
12: Várias vezes, né, Carioca?
0: Aí, ó, viu?
10: Deu? Acabou?
0: Deu. Acabou.
10: Não, cara, agora uma coisa tem que ser dita.
4: O quê? A audiência tava boa, né?
10: Cara! Que audiência, meu! Porque, veio mais de 20 recados fora os particulares.
4: É, né?
10: Eu recebi, o Gil recebeu, tu recebeu. Olha, obrigado pela audiência, pessoal! Obrigado pela audiência!
4: Eu não quero dizer nada, mas o Carioca tava de líder.
0: Olha o que um botão pode fazer na vida de uma pessoa.
10: Que delícia. Ele sempre leva pra esse lado.
0: Não é
10: cara.
0: Isso, cara, mas é um botão.
10: O lado de trás.
0: Olha aí, um botão. Calma, um botão aberto pode prejudicar muitas pessoas, é ou não é, Babel?
10: A voz da experiência.
13: E aí, galerinha da Encanto.
0: Oi.
13: Caramujo do Uber.
10: Oh, Caramujo.
13: Vai, aquela lavação da roupa suja antes do ar. Os caras brigando no ar, velho.
10: Não teve briga.
13: Que feio.
0: Olha aí.
13: Tem que botar agora, não sei, censura aí, no ar, aquela discussão.
0: Viu, olha aí, ó.
10: É verdade, né?
4: É, podia botar. Né?
0: O Gil já foi lá
4: quando
0: buscar.
4: Quando eu falo aqui, não acreditam, acho que a gente tá brincando.
0: É, viu? É.
10: E aí, tá, só um minutinho, aí ele já tá levando pro lado dele lá, de pireiro, e agora, viu? Viu? Que agora, mas ninguém que tava brigando.
4: Eu vou falar, isso é tudo briga pela ancoragem do programa.
0: Não, claro que é, não.
10: Já tá distorcendo as coisas.
4: Não, mas ia chegar nesse ponto.
0: Não. Olha aí, ó, alô aí.
14: Oi. Vamos, seus pega-saco, peixinho na brasa.
4: Alexandre.
14: Sempre ouvindo esses malucos falando abobrinha na rádio. Valeu.
10: Fazia tempo que eu não escutava essa.
4: Que
10: antigamente, assim, ó, cara, o comunicador não pode ficar falando abobrinha. Lembra?
4: Abobrinha,
10: fazia tempo que eu não escutava isso.
0: O Nego Silva mandou um oi pra gente, o Gessir também tá escutando. O nosso amigo 190 tá escutando 190. E o Giló.
4: Olha,
0: o pessoal
4: aí,
10: a família Buzoli também, que também me avisou que eu tava com o microfone aberto. A família toda, o Henrique.
4: Olha, dá um bom nome
10: pro programa. O Alex.
4: Viu, Carioca? Um bom nome de programa. É. Microfone aberto.
0: Isso aí.
10: Ó, a gente podia fazer aqui uma vez na semana, né?
0: É.
4: Mas aí não tem aquela coisa que
10: não, mas pera aí, cara. Você lembra que antigamente a gente fazia, né?
4: Sim.
10: Um programa por mês com os microfones abertos. Até nos comerciais, o programa tava aberto.
0: Uma vez, um amigo meu tava fazendo um toque de amor romântico.
4: Isso!
0: Gatinha, não vejo a hora de te pegar toda.
10: Credo,
0: sim, um amigo meu, que eu fui na aberto.
4: Sério?
0: Eu quero pra chegar do teu lado e te dar um beijo.
4: Sério? Falou isso tudo?
0: Ah, véio, tudo bem, não é,
4: quem, um amigo? Um amigo. Não, tá, mas teve uma vez que convidou a ouvinte pra ir, como é que é, ela tava tricotando, é. Vem aqui tricotar.
0: Ah, sacanagem. Alô, aí.
15: Oi, curizada.
4: Ô, Jonathan.
15: Ô, papaião, não, o Gil quando fala as notícias aí, ele fala mais devagar um pouco pra ter chance de errar mesmo, né?
0: É, isso aí. Viu? Ô, gente, o Giló tá dizendo que o pessoal que usa, que anda de caçamba, né? Uhum. Que são os toalhas seca, é o novo apelido.
4: Olha aí, não é caçambeiro?
0: É, porque eles não tomam banho, ele falou.
4: Ai, meu Deus, credo!
0: É o apelido deles aí, toalha seca.
4: Já comprou briga com os porteiros?
0: Não, sou eu, não, gente.
10: Não. Os porteiros ficaram indignados.
0: Não, é eu, não sou eu. Ele que disse
4: é, uma hora apelido. Dessa uma caçamba passa por não, cima não, de um dos não. mob aí, não, depois não, vai dizer não, o quê?
0: Vai, Gil!
4: Ai, cara, essa aqui, o Paulinho, sabe o Paulinho lá de Arroio do Meio? É. Essa aqui ele me contou mais uma do paieiro, né, cara? Tá louco. Dizem que se tomar leite dá muita, mas muita força. E aí o paeirinho não é que tomou leite, cara. E aí ele foi lá e tentou empurrar uma parede e nada.
0: E aí?
4: Empurrava e nada.
0: E aí?
4: Ah, não. E aí ele se indignou, ficou chateado. Aí ele foi lá e grudou 1 litro de cachaça. Sabe o que aconteceu, gente?
0: Ah.
4: A parede se moveu sozinha.
10: E aí, o Gil, cara, tava discutindo com a mamusca.
0: Ah. E aí?
10: Aí a mamusca. E tu, tá pensando em quem, hein? Tá pensando no quê?
4: Olha aí.
10: Aí o Gil olhou bem inocente assim, mamusca. Eu tô pensando numa cervejinha bem gelada.
4: Ah, isso é verdade.
10: Aí a mamusca, tá pensando nisso? Eu pensei que tu tava pensando em mim.
4: Olha aí.
10: Aí o Gil respondeu mais inocente ainda. Oh. Mas era justamente tio, tu tava indo buscar a cerveja.
0: Gente, olha só, uma vez os gringos estavam lá no interior passando depois da venda da sua Kombi cheia de frutas que eles passavam no interior vender, né?
4: Isso,
0: vendia
4: isso.
0: Tudo que é coisa, né? Se na volta a gente podia parar numa comunidade aí que tem aquelas festas.
4: Isso.
0: E a gente poder fazer aí um festão, né?
4: Isso aí.
0: Aí passaram boa, 50 boa, pila a cabeça ali. 50?
10: Como
0: não,
10: assim?
0: 50 pila é muito caro, não dá.
10: Não.
0: Aí passou 30 pila a cabeça.
4: Olha aí.
0: Não dá, muito caro.
4: Como?
0: E aí chegou em mais uma, 10 pila.
4: Ó. Oh.
0: Você ganha o frango, você paga o frango e o vinho à vontade.
4: Olha aí.
0: Olha, é aqui mesmo, 10 pila, né?
4: Pô, por tesão, velho.
0: Paga o frango, 10 pila e ganha vinho à vontade. Uh-huh. Festa. E aí meu o pessoal Deus. Entrou, os três amigos lá.
4: Foi ali em Coronel Pilar, eu tava nessa.
0: Foi aí, o pessoal entrou, aí na volta, aquela vinharada, comeu galeta. Aí começou a descer as curvas.
4: Isso,
0: assim, embora,
4: e o
0: né?
4: frango subia.
0: E aí começou a dar aquele embrulho, papel no estômago. Meu Deus do céu. Só que o pessoal ia fora e falava, como é que se diz aquela palavra? Chamava o Hugo, né?
4: Isso.
0: Só que eles botavam os dois dedinhos na frente, assim, ó. Pra chamar o Hugo, papel.
4: E aí?
0: E sabia disso? Aí um colega perguntou, mas por que que faz isso?
4: Isso.
0: Os gringos, né? Com os dois dedinhos na frente, só vomitando o vinho. Ele disse, não, é com o frango nós pagamos.
4: Vagabundo.
10: Na hora do almoço, cara.
0: Vamos botar um pouquinho de paz aqui na história. A piada é o Teta e o Carioca amiguinho.
4: Tá bom.
0: Dois advogados, eles se formaram e montaram um escritório junto, bem amiguinho.
4: Isso.
0: Aí, estavam faturando, indo bem.
4: E aí,
0: escritório da advocacia.
4: Advocacia.
0: Aí, isso foi o que eu disse. Aí foram pro boteco, os dois advogados, foram no boliche tomar um trago. Chegou lá, o Teta diz, vamos, peraí um pouquinho, vou ter que ir ali no escritório, eu esqueci a porta aberta. E diz o Carioca, tá, mas o que tem? Nós dois estamos aqui.

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1: 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Nós somos a dupla Toad Férias.
2: De já cima, já cima de alerta aí que nós teremos desfalque agora em julho, né?
3: Ah, é?
4: Julho?
2: Férias, é. Ah, Heron, Felipe Dalmolin, será?
4: Não sei se eu vou
2: de merecidas, merecidas férias.
4: Não sei se eu vou estar aqui.
5: Olha. Meu Deus do céu.
2: Tem que te cuidar, né?
4: É.
2: Daqui a pouco voltei, voltava.
5: Assim. Não, não, não. Não, não.
2: Voltamos, em nome de quem?
4: Vale Alimentos, sempre vai bem.
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4: Feito.
2: E vamos lá, mais um assunto chegando aqui.
4: Muito boa tarde a você que ligou o rádio agora. Você é um homem de sorte.
2: Não vai dar um pitaquinho?
4: O pitaco vem agora.
2: Como assim?
4: Você é um homem de sorte. Perdeu toda a bobajada do primeiro bloco.
2: Olha aí.
4: Vamos agora com relacionamentos.
2: Ai, meu Deus.
4: Meu Deus.
6: Cara, ele não tem papas na língua?
4: Vovó de 83, que casou com um homem de 37, anuncia o divórcio.
2: Que isso, gente?
6: 37 não deu
2: ai,
6: conta?
2: Ai, ai, ai. Iris Jones, de 83 anos.
4: 83.
2: E Mohamed Ibrahim, de 37, viveram uma história que chamou atenção pela diferença de idade. Olha casado aí. Desde 2020, após conhecerem no Egito, eles tentaram construir uma vida juntos no Reino Unido. Mas a convivência acabou desgastadas por diferenças culturais e conflitos no dia a dia em 2023.
3: Porque tá rindo?
2: É. Iris encerrou o casamento, rompeu o contato com o ex-marido e admitiu que se arrependeu da decisão de se casar. Ela se arrependeu.
4: Ah, tá.
2: Não, mas assim, ó, não tem porque não dá. Como é que vai dar certo, né, cara? E nem é pela.
3: Que
2: pela
3: absurdo!
2: Não.
3: Se fosse um homem mais velho, estaria aí chamando de garoto.
2: Ô, Charlotte, para de. Toda vez que eu falo, eu dou minha opinião, tu se destempera.
3: Que isso, Charlotte?
2: Cara, isso é uma coisa. Desculpa, mas isso é uma coisa ridícula da tua parte. Tudo que eu falo, tu se descontrola.
3: Eu tô sendo ofendido.
6: Não, mas agora tu tá descontrolando,
2: carioca. Tá entendendo? Nem todo mundo pensa que nem você, Charlotte.
3: Vai cuidar do microfone, você, pra não deixar
2: que aí. Se tu cuida da tua vida. Tá entendendo? Tu entende? Só um minutinho, Charlotte. Tu entende de microfone, Charlotte? Tu entende?
3: Não quero, não tô no ar.
2: Não, vai te catar.
4: Absurdo.
2: Deixa eu falar uma coisa aqui, ó. Nunca daria certo. O cara vai lá pro Egito e pega uma múmia e tu tá.
3: Pegou uma múmia.
2: Aí disse que o mineiro foi lá pro Egito, né? E perguntou pro guia turístico o que que é isso aqui. Aí diz ele, é uma esfinge. Aí diz o mineiro, mas esfinge bem, hein?
3: É palhaço.
2: Gente. E o que que aconteceu? Vai!
3: Aconteceu que o seu microfone está aberto.
2: É, tá aberto. Acabou, cara. Acabou. Era isso aí. Ela se arrependeu. E o pior de tudo, cara, é que a falta de aviso não foi.
4: Olha aí.
3: Isso é pra provar que a mulher poderosa, mesmo nessa idade, entendeu? Ela não tá nem aí, não tá precisando desesperadamente de homem!
2: Por que que ela se destempera?
6: Não, ela sai do salto assim, pelo amor de Deus.
2: Você não pode ficar assim, Charlotte. Você tem que mais.
3: Tu vai ter um infarto, Charlotte.
2: É, tá louco.
3: Vai ter um infarto.
6: Ainda mais que ela fuma aquele charuto.
2: Não, teve um aí que já tá.
3: Olha aqui, ó, teta, e você não se mete, senão eu vou contar tudo que ele disse no ar aí.
2: Tá, o que que foi? Ai, gente. Vamos lá que vai dar tempo de mais uma hoje.
3: É isso aí, cara. Influência do Heron.
4: Eu tô quieto aqui.
2: Eu tô falando.
3: É influência do Heron.
2: Essas filhas aí.
4: Eu só avisei,
2: gente,
4: que isso aí não ia pegar bem. Essa briga de âncora aí, um dia ia dar merda.
6: E estourar.
3: Do caramba.
2: Vamos
4: muito
2: seguindo.
4: Bem, vamos seguindo. Chega de bobagem. Vamos com informação importante. Telmo Cravassos, praia italiana, cobra entrada e proíbe guarda-sóis.
2: Sim!
3: Mas como?
2: Como assim?
7: Então, meus amigos, boa tarde.
2: Seja bem-vindo, Thelminha. Acalme os ânimos.
7: Meu nome é Thelmo Cravassos, sou agitador cultural.
2: Por que Cravassos?
7: É o sobrenome.
2: Tu quer saber?
3: Opa! 1-0, Teta! Pode demorar, amor!
7: Ainda bem, cara, sinto-me desconfortável.
8: Não, cara, vou te dizer, cara, tu tá louco.
2: Não, não, a gente não vive só de vitórias.
6: Isso aí, isso aí.
7: Se vocês quiserem que eu saia, eu vou lá conversar com o Gabi.
8: Não, senhor Cravasso. Ô, senhor Cravasso.
6: Gabi, tu te identificou assim um pouquinho?
7: Mas nós estamos envolvendo uma amizade.
8: É Gabriel, não é Gabi. Gabriel. Vai, seguindo.
7: Então, praia na Itália passou a cobrar. Na verdade, vocês são, acho que vocês são péssimos em geografia. Se eu disser a Sardenha, vocês se localizam?
2: Ah, já comi muito esse latado.
6: Não, aquilo é sardinha.
8: Não, meu. E tu sabia que as baleias se alimentam só de sardinhas?
6: Aê, tinha.
8: Só de sardinhas.
2: Olha, eu boto com pepito ou é sacanagem?
8: Não, não, elas se alimentam só com sardinhas, as baleias. Só
2: como é que elas abrem as latas? Que elas abrem as latas. Ai, ai, ai, essa foi boa, meu.
8: Vamos seguindo, Thelma.
7: Posso continuar?
6: Isso, continue, Thelmi.
7: Vou tentar passar a informação.
6: Alguém abana ele.
2: Tá vazando gás aí.
6: Ele vai passar mal.
2: Que hora que... é isso, cara? Eu tenho que pegar essa risada.
8: Sabe aquele balão que quando tá furado, fica saindo vento?
2: Meu, vai, seguindo, Thelmo. Faltava essa risada
8: deu,
2: pra mim.
8: Deu, Thelmo, vai,
7: então,
8: Thelmo.
7: A Sardenha é uma ilha ali na ponta da Bota, perto da Bota da Itália. Aham. Pertence à Itália. Na ilha da Sardenha tem uma praia chamada Punta Molentes.
6: Olha, Punta Molentes.
7: Esta praia é uma praia pública, muitos turistas visitam no verão europeu.
2: Tem deve ser Bombinhas.
7: É linda, é parecida com Bombinhas, inclusive, muito linda. Banhistas de 10 a 65 anos agora estão proibidos de usar guarda-sóis.
6: Tá, mas
7: e estão cobrando ingresso. O governo municipal lá das comunas, que eles chamam, está cobrando ingresso para entrar na praia, o que é uma coisa que está gerando uma polêmica enorme.
6: Espaço é público,
2: né? Não é Bombinhas ou Bombas?
7: Não, é uma diferença. Bombinhas também está em discussão, é polêmico, mas é a entrada de automóveis no município ali.
6: Entendi.
7: A praia não pode ser praia privada particular, né? As praias são públicas. Você não pode cobrar ingresso de praia, a não ser que mudem na Constituição.
6: O que acontece, por exemplo, lá em Jerico Aquário.
8: O que o pessoal faz lá?
6: Lá tem uma taxa. Não. É uma taxa de
7: para
6: proteção. Não. É uma taxa de proteção ambiental.
7: Então, é sob essa bandeira que está se tendo essa polêmica. Porque
2: na Noronha também, né?
7: Porque essa bandeira, ela engloba, vamos pensar, pode ser uma coisa boa, mas também pode ser malandragem.
6: Pois é, exato.
7: Justamente para alguém fazer o que não poderia pela Constituição, que é privar as pessoas direito de ir e vir. É como trancar uma estrada, você não pode.
8: Isso aí, tem que deixar passar.
7: Exato. É. Então, nessa praia, começaram a cobrar justamente porque entrou tanta gente e começaram a destruir a praia. E aí querem cobrar guarda-sóis, então proibido usar guarda-sóis entre 10 e 65 anos, ou seja, só crianças e idosos podem. E aí querem cobrar guarda-sóis, então proibido usar guarda-sóis entre 10 e 65 anos, ou seja, só crianças e idosos podem

0: lei ambiental.
1: É, se o papai pudesse ir numa praia, sabe qual a praia que o papai ia?
0: Qual?
2: De nudismo.
3: Ai, não, não. Tu sabe, por acaso.
1: É a praia do mole.
2: Sim, pra te encontrar lá.
3: Boa,
2: meu, isso aí é amor, cara. Isso
1: eu
2: é
1: gosto
2: amor.
1: Dele.
3: Por que,
1: gente?
3: Que tu não experimenta, mulher?
1: Ah, sai daí, meu.
3: Por que tu não experimenta,
2: mulher? Vai que tu goste.
1: Ah, sai daí. Elvis, o Elvis tá escutando a gente.
3: Uapa, pluma, baby.
2: Mas ele falou que não gosta que tu faça isso.
0: Ah, mas hoje eu fiz. Ah, aqui, o Alves também.
1: Aqui, oi, alô.
4: E aí, cambadinha de demente. Concordo plenamente. Uma vez por semana, programa com microfone aberto. Totalmente.
1: Olha aí, viu? Olha aí.
0: Olha aí.
1: Tudo bom, turma? Não,
2: não ia prestar, não ia prestar.
1: Estou na escuta, ótima semana. É o Rubem Lopes, ó, Rubinho.
0: Oi, Rubem.
1: Valeu, gente boa. Oi.
5: Fala, gurizada.
0: Ó, Carlinhos.
5: Aí diz que a professora chegou pro Josinho assim, Josinho. Tu sabe por que que a galinha canta quando bota o ovo? Ele, claro que eu sei, professor, porque o ovo é redondo. Como assim, Josinho, porque o ovo é redondo? Ah, professor, se fosse quadrado, eu ia ver o griteiro que ela ia fazer.
1: Meu Deus! Ah, gente, não pode esquecer do Leleco que tá escutando a gente também.
3: Leleco, Leleco, Leleco!
1: Isso, o Gugel em Rock que tá sem telefone ainda, valeu Gugel.
0: Não, cara, eu tenho que mandar um abraço pro Binho.
1: O Binho, manda aí, manda aí.
0: Sabe que o Binho agora vai fazer uma festa de 50 anos e vai ser uma festa retrô.
3: Ele mandou um abraço pro Binho, cara.
1: Olha aí.
3: O Binho.
0: Tu não vai falar, tu não vai falar?
3: É o Binho.
2: Ele vai fazer, cara, que deu pau aqui no meu...
0: Ô, Carioca.
3: Que delícia.
0: E aí o Binho, o Binho vai fazer uma festa temática que vai ter...
3: Ele não quer um DJ, hein?
0: Hã?
3: Ele não quer um DJ?
0: Olha, museu tu já é, tu pode ir.
3: Ele pode ir.
0: Bom, e aí, tu sabe que vai ter aquele jogo de taco.
1: Olha aí.
0: Vai ter sapata. Ainda, agora ele tá querendo fazer jogo de ioiô.
2: Nossa, vai ter sapato.
0: Não, ele tá procurando, né? Só que eu disse, mas cara, ioiô, velho, mas onde é que tu vai encontrar? Porque tu não vê mais essa geração brincando de ioiô, né?
1: Eu gostava da
0: Tinha campeonato.
2: Eu gostava do ioiô. Você lembra um refrigerante fez uma promoção que aí tu trocava pro ioiô.
0: Isso!
2: Ficou uma febre nacional. Que ano era?
6: Coca-Cola.
2: É, Coca-Cola. Mas que ano era aquilo, mais ou menos?
6: Eu não sei, mas...
2: Virou uma febre, cara, nacional.
6: Eu sei que meu amigo Diáspero, o nome dele é Diáspero, que é guitarrista da minha banda, blá, blá, ganhou o campeonato brasileiro disso aí,
2: olha aí,
6: da Coca-Cola.
2: Por isso tô dizendo, virou uma febre nacional, febre nacional, que era campeonato pra tudo que era lado de ioiô.
1: Olha aí, eu gostava do copo do Michael Jackson também, tinha.
0: Olha aí,
3: do copo do Michael Jackson.
1: É, tinha um copo da minha época.
3: Olha aí, tu saía dançando pra trás?
1: Não, aí eu jogava, eu tinha um jogo que eu gostava também naquela época, o botão.
2: Ah, tudo jogava o botão, tudo dava.
0: Isso, vai ter jogo de botão também, tu não quer ir?
2: Não tinha que trocar,
0: Vai ter jogo de botão também.
3: Cada um tinha. Entendi, ele saía andando pra trás que nem o Michael Jackson e aí dava o botão.
1: Não é isso, meu. Quem nunca jogou? Tu nunca jogou botão, Gil?
0: Claro que joguei, cara.
1: Olha aí,
0: eu joguei,
2: Eu tinha um time.
1: Eu convidava os amiguinhos e a gente ia jogar botão.
0: Isso.
6: Tu vai ficar bravo comigo, mano. Meu time de botão era o Vasco, cara.
2: Não, mas eu peguei um quase profissional.
0: Ah, é? Olha.
2: A gente comprava os botões fabricados, não era de time, né?
0: Uhum.
2: E aí os puxadores, os back.
0: Caramba,
2: e assim vai, cara. Eu peguei aquela época ali, eu tinha um time. E eu tenho até hoje, agora eu me lembrei.
1: O que que falou
2: que
1: back?
2: Eu guardei. Back era chamado de zagueiros.
1: Ah,
2: e eram os botões mais altos. Os
1: back.
2: Marilyn Back? Não!
0: Não!
2: Não, cara! É isso aí, cara!
0: E tu vê que ele quer fazer tão temático que ele também, no jogo de taco, você sabe que depois o pessoal fazia aquelas casinhas de forquilha?
1: Sim.
0: Né? Não, mas ele quer mais original ainda, com lata de azeite.
2: Oh. Ah, lata de azeite.
1: E achar onde lata de azeite?
0: Ele já conseguiu.
1: Ah, é?
0: Aham, da Alvebra ainda.
2: Ah, não acredito.
0: Se enterrou ali na Alvebra, só pode.
1: Olha aí, não tem mais lata de azeite.
2: Ah, e onde é que vai ser isso aí, cara?
0: Vai ser aqui na Santo André, aqui.
2: Itatuba
0: na Santo André, né, Binho?
2: O carioca
0: tá querendo ir junto.
1: Todo mundo convidado.
2: Eu quero ir, vou tocar lá, flashback.
1: Isso, olha aí,
0: bora. Aí, ó.
1: Gil, tem aqui um recadinho aqui, ó, rapidinho, vamos lá. Oi, alô.
7: Hein, Teta? Tu viu quando tu botou aquela música, toalha molhada hoje de manhã, que os caçambeiros sumiram tudo? Ninguém mais falou contigo?
1: Viu?
7: É. Não é toalha seca, não. Eles têm medo de toalha molhada.
1: Olha aí, ó, viu? Eu falei que eles não tomam banho, ó. Aquele que falou, ó.

0: mas ele falou ali de toalha molhada com outro receio. É de chegar em casa e o Ricardão ter passado lá, ele chegar e a toalha dá uma olhada, viu?
1: Aqui, ó, oi!
2: Boa tarde, tô na escuta, o Marcos da S Lajado, Marquinhos.
1: Ô, Marquinhos!
2: Um dia me contou que ele gostava de jogar futebol, mas ele gostava de ser goleiro porque ele gostava de agarrar as bolas.
1: Isso! Gil, vai!
0: Ai, cara, o Gilzinho.
1: O que aconteceu com o Gilzinho?
0: Cara, não dá mais pra querer com o Gilzinho, cara, na sala de aula. Não, a professora, né, na sala de português, a professora, ela explica a sua turma sobre passado, presente e futuro. Então, a professora pergunta pra Mariazinha, quando eu digo Mariazinha, ontem é o quê? Passado, né, professora? Muito bem, Mariazinha. Parabéns, aí veio o Andrezinho. Amanhã é o quê, o Andrezinho? É futuro, né, professora? Demais, é isso mesmo, parabéns. E chega a vez de quem? Gilzinho. E aí ela fala, Gilzinho, valendo um ponto na frase, eu fui bonita, o que quer dizer? Mentira. É passado, professora. Muito bem, menino Gilzinho. E quando eu digo, eu sou bonita, é o quê? Mentira.
3: O papai estragou a piada, hein? Olha, cara, o Gil foi numa festa de casamento.
0: Isso, eu fui.
3: Tava lá o Gil, cara, e daqui a pouquinho alguém lá, o cerimonialista, chegou lá naquele momento pra celebrar o amor, com o microfone no palco.
1: E aí?
3: Lá no casamento, sim, né, que o Gil tava. Isso. Pra celebrar o amor, agora, todos os homens casados, por favor, ficar ao lado da pessoa que tem feito a sua vida valer a pena.
1: Aí o Gil puxou a vila e quase esmagaram o garçom.
0: E foi.
1: Ô, gente, eu tive um sonho meio estranho.
0: Ai, meu Deus.
1: Eu acho que eu vi as notícias, né? Eu sonhei que eu tinha caído do meu helicóptero na selva.
0: Olhei.
1: Tava eu e o Baitaca no helicóptero.
0: Como assim o Baitaca?
1: Eu era assessor do Baitaca.
0: Meu Deus, e vocês iam pra um show missioneiro?
1: Sim, a gente caiu na selva.
0: Meu Deus.
1: Mas a gente sobreviveu.
0: Oh.
1: Mas os leões queriam comer a gente.
0: Ai, meu Deus, que triste.
3: Como assim?
0: Que fim trágico.
1: Aí o Baitaca pegou a gaita.
0: Tá.
1: E que som estranho, né?
0: Olha só.
1: Começou a tocar a gaita.
0: E aí, como é que ele cantou?
1: E os leões, foi guiado na campanha. E tocando gaita.
0: Fui criado na campanha.
1: E os leões, ele tocando gaita, os leões isso, lá tudo olhando, tudo, né?
0: Isso.
1: E eu disse, meu Deus, tudo quietinho,
0: olha,
1: olhando, né? E, meu Deus, se salvamos. Meu Deus, se salvamos.
0: Daí?
1: E do nada vem um leão e come o Baitaca. Depois tava tudo calmo. Aí diz o chefe lá, diz assim dos leões, o surdinho sempre dando mancada. Chegando ao final, é nome de quem?
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1: Feito. Pensamento era um Felipe Dalmolin.
5: Eu preciso de mais folgas.
1: Eu tô dizendo, caiu, Teta Rodrigues.
5: Porque ser adulto está exigindo demais de mim, Teta Rodrigues.
1: Sai daí, cara.
0: Tadinho, vai, cara.
3: É muito pilheiro esse cara.
0: Cara, quando você estiver tendo um dia ruim, péssimo, daquele jeito, lembre-se de uma coisa. Você poderia ser alérgico à cerveja. Aí não é tristeza, aí é castigo. Carioca.
3: Hoje eu vi uma mulher tirando a rasteirinha pra se pesar na farmácia.
1: Olha, o que que é isso?
3: Cara. Aquelas sandalinhas.
1: É chinelinha,
3: mas é uma sandaliazinha, né? Eu já vi uma mulher lá. Ela tirou pra se pesar. E ali eu aprendi o que é a esperança. Teta Rodrigues!
1: Sai daí!
5: Só o teta, cara.
1: Nunca mais eu bebo.
5: Pronto.
1: Frase não? dita por um amigo meu. Pronto. Que vai ser ignorada na sexta. Carioca. Ô Zé, o que
5: muito
1: não foi
5: bem,
1: falado?
5: Chega, chega, pelo amor de Deus, ninguém aguenta mais. Manchetes não faladas no programa. Jade Picon posa de biquíni verde e amarelo. Mulheres dos... Ah, o quê?
6: Não, isso é manchete pra falar num programa, cara.
5: Reclame com os sites. Mulheres dos jogadores da seleção passeiam no dia de folga em New Jersey.
1: Olha aí, sabia que eles podem passear com elas?
5: Sim. E ainda, no banco de reservas, Neymar grita para passarem a bola para Vini Júnior.
1: Isso! O que, que tem a ver?
6: Como é que tá?
1: Tchau! Fiquem com Deus! Tchau, gente!
4: Ufa! Já estava na hora. Apresentação sem censura.
1: E eles não
7: mas não dá, esse botão também não fecha, cara.
4: Amanhã tem mais. Mas só amanhã, hein?
1: Acabou mesmo.
4: Vaza.
6: Acabou!
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Depois de uma hora de muita conversa, bate-papo, humor, a gente fica mais quietinho pra ouvir música boa do passado. É o nosso túnel do tempo, clássicos da Encanto até as duas, no oferecimento da Cressol. 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Vamos viajar. Abrir os trabalhos tem Moulin Rouge.

0: Capital Inicial com a música legal, Não Olhe Pra Trás, Teve Nenhum de Nós, Sangue Latino, a Amy Winehouse com Rehab e também Moulin Rouge, Lady Marmalade, é só pérolas do passado. E agora vem uma curiosidade aí.
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0: Olha só, 1986, há 40 anos, o Gênesis colocava nas paradas número 1 da Billboard naquele ano, 1986, a música Invisible Touch, a única música da carreira do Gênesis a chegar a esse posto. Só que aí o que, que aconteceu? Uma semana apenas durou isso, porque logo entrou outro sucesso do ex-vocalista do Gênesis, o Peter Gabriel, com Sledgehammer, e tirou o primeiro lugar do próprio Gênesis, do Phil Collins. São duas músicas sensacionais que marcaram época, 40 anos, e a gente toca agora no Clássicos.

0: Peter Gabriel com Sledgehammer, fechando o bloco.
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0: Clássicos da Encanto, teve Genesis, Invisible Touch, as duas músicas que brigaram lá em 86 pelo primeiro lugar na Billboard Mundial. São pérolas assim que você ouve aqui na sua Encanto FM até as duas. Daqui a pouquinho tem mais.
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0: E a Alemanha estreou com goleada, um número que nos traz lembranças ruins, 7-1 sobre Curaçao pelo grupo E da Copa do Mundo. Apesar do placar elástico, a seleção caribenha surpreendeu ao marcar seu primeiro gol na história no torneio e chegou a sustentar o empate por parte do primeiro tempo. Mesmo com a derrota, a atuação competitiva dos caribenhos, com pouca tradição no esporte, rendeu aplausos da torcida ao final da partida. Curaçao está participando aí pela primeira vez na Copa do Mundo na sua história.
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0: Pronto, já fizemos a nossa paradinha técnica, voltamos pra trilha sonora da sua tarde de hoje. Estamos apresentando Clássicos do Encanto, uma viagem ao túnel do tempo, trazendo de volta as músicas que marcaram época. 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

0: Aí a Beyoncé dando um pitaquinho na música do Coldplay, Him for the Weekend, lá de 2016. É um novo clássico, já faz 10 anos, que loucura, e o tempo passa. E assim fechamos o Clássicos da Encanto dessa segunda-feira, que teve Paralamas do Sucesso, The Cars, Hadaway, Bad Boys Blue e Ways of Base. Amanhã tem mais.
1: 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Se você tem insônia, se você está trabalhando, tem sonambulismo, ou apenas não quer perder tempo dormindo, né? Seja bem-vindo.

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0: vencedor nem sempre é aquele que ganha a corrida, e sim aquele que inspira gerações. 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
4: Encanto, bom dia, gente. Bom dia, você que tá começando. 5 e 1, bom dia.
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4: Mas ei, friozão de lascar, gente. Bom dia, como é que tá aí nessa cidade? Me avisa também. 2,5 graus.
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4: Bom dia, gente. 5 e 2. Tudo bem? Tô chegando cedinho com você. Bom dia, que o galo cantou, hein? Tudo bem aí? Ei, Feluz.

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1: Bom dia, minha gente. Bom dia, meu amigo. Bom dia, minha amiga que pula cedo. Tudo bom? Permissão chegar na sua casa, fazer a companhia de você aí no seu café da manhã, no lado do fogão a lenha, no seu chimarrão, seu mate, né? Você que tá na companhia, já na estrada aí também. Bom dia, boa viagem. Vamos juntos. Você que tá começando o seu dia, 2,5 graus. Eita, friozão de lascar. Mas assim, gente, como é que tá a nossa cidade? Como é que tá marcando aí? Me avisa qual o nome da cidade, quanto é que tá no painel do caminhão também. Me manda. E aqui, vamos começando juntos ao nosso
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1: Mas manda aquele recado, solta a voz, pede essa música, manda aquele recado de áudio, vale cinema. Você é um acompanhante, tá bom? Você é um acompanhante por conta da Encanto no cinema. Então manda teu oi aí, manda aquele bom dia legal, sinta-se em casa e à vontade, que aqui só tá começando muita música boa, tá bom, gente? Bom dia, vamos juntos. Você que tá aí começando juntos na nossa Encanto. Bom dia.
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1: 5 e 5.

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1: 5-9, bom dia, gente. Fala, meu amigo Nanico. Tá aí já cedinho, bom dia. Você que tá pulando? Vamos juntos, gente. A nossa encanta cedinho com você. Alô, chegou. Bom mate aí já. Alô, Serrinha.

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1: Bom dia, Singzoid. Bom dia, minha gente. Bom dia, meu amigo. Bom dia, minha amiga. Tudo bem contigo? Eita, friozão de lascar. 2,5 graus. Gente, sensação de menos, hein? Hoje vai dar geada. Eita, nós, gente. Como é que tá nessa região? Me avisa aí, gente. Previsão hoje de sol em todo o vale, em toda a região. Máxima batendo 18. Tá bom, gente? Máxima 18 hoje. Tá bom? Amanhã também tempo bom. Mínima de 5, máxima 18. Quinta também tempo bom. Mínima de 5, máxima 19. Aí na sexta muda o tempo. Sexta, sábado, domingo, pode ter pancadas rápidas de chuva pelo vale, pela nossa região. Eita, tempinho, né, gente? Mas vamos lá, com você, que tá pulando cedo. Um pouquinho de futebol aqui, gente. A gente gosta de passar aí como é que vai ficar a semana, como é que tá aí o futebol, Copa do Mundo. A gente vai informando você. O Brasil volta a jogar na sexta, 9:30 da noite, viu? Brasil e Haiti. Hoje tem França e Senegal, tem Iraque e Noruega, Argentina e Argélia. Hoje, gente. Argentina, 10:00 da noite hoje. Jogão, hein? 10:00 da noite hoje, Argentina e Argélia. Argentina estreando aí na Copa do Mundo, tá bom? Ontem, Irã empatou com Nova Zelândia. O que tá dando de empate, hein, gente? Empatou aí 2-2, último jogo da noite. Te atualiza você aqui, tá bom? Bom dia. Bom dia a você que pulou cedo, você que tá na audiência do Encanto, você que tá aí já na companhia, né, gente? Tamo juntos. Vamos lá. Um ótimo dia aí. Você que tá pulando cedo, já fazendo café da manhã, já fogo no fogão, a lenha, já começando. E assim vamos com você, né, gente? Com você que pula cedo. Olha só a aposta que o Rio Grande do Sul acerta na Loto Fácil e leva aí 550 mil, viu, gente? A aposta acertou na Loto Fácil, tá bom? Foi na capital, feita em Porto Alegre, levou 550 mil na Loto Fácil. Mega Sena pode pagar hoje, a gente atualiza você, 16 milhões, hein? 16 milhões hoje, Mega Sena, tá bom? Bom dia. Deixa eu ver quem tá aqui mandando recado, mandando bom dia. Minha amiga Nilce Wade Bonomente tá aí também, bom dia. Gente que tem de recados aqui, o Michael tá aí também. Ele manda um alusão a todo o pessoal aí, todos os padeiros. Principalmente as irmãs Jennifer, Camila. Bastante neblina, ruído meio lajado, hein? Michael, bom dia. Vai com calma, viu, gente? Você que tá nessa região aí, vai com calma, tá bom? Quem mais aqui? Graça de três. Linha Bicudo Capitão tá aí também. Tudo bom? Tentando mandar uma música pra gente. A Jéssica diz que eu amo ela demais. É o Thiago, aqui do bairro dos Lajados, Roca Salles. Olha que bacana. Thiagão, bom dia. Bom dia, Jé. Tá na audiência aí também. Quem mais aqui mandando recado? Bom dia, oi, tudo bom?
2: Bom dia, bom dia, bom dia, Detinha. Tudo certo aí?
1: Chique.
2: Eu, André, tamo aí, ligadinho na Encanto.
1: Tudo bom?
2: Escutando essas músicas boas aí.
1: Eita, amigão.
2: Tá mais esquentado aí que tá frio hoje.
1: Vamos lá.
2: É, mas tá bom, tá bom. Céu tá estrelado, vai ser um sol cedo hoje.
1: Bom
2: mas
1: dia.
2: Não tá tão frio aqui, não. Estamos aqui no interior de Santa Clara, com foguetinho aí.
1: Como é que tá no painel?
2: Tá com 4,5 graus.
1: Olha aí.
2: Mas vai chegar mais. Valeu, um abraço pra todo mundo aí que já tá ligadinho, tá na correria.
1: Valeu, mano velho. Bom dia. Bom dia, Dé. Fica com Deus aí, tá bom? Quem mais aqui? Bom dia, oi.
3: Bom dia, meu amigo Tetinha. Temos aí quase congelado nessa casinha de lata, mas temos vivo.
1: Nem me fala,
3: tudo hoje. Certo. Tere Bagatini, Tere da Meto, Giló e outros bichos mais. Bora, bora, bora! Tudo de bom!
1: Ei, meu amigo, Nanico tá aí também, Marquinhos.
3: Bom dia, bom dia, bom dia, Teta! Bora, Gira. Mano!
1: Como é que tá?
3: Manda aquele alô pra galera do Tere Bagatini, Giló, Meneghetti, Rose, tudo na escuta.
1: Ei, mano, velho!
3: Um abraço!
1: Bom dia, Nanico! E todo o povo aí, Giló, aqui, ó!
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1: 5:22, bom dia, gente!

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1: 5:25, bom dia. São Francisco, música nova. Bom dia.

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1: Bom dia, 5:30, bom dia, gente. Você que tá começando? 5:30, bom dia. Vamos lá, gente. Você que tá aí, notícias aqui, chamando a atenção, Correio do Povo, Brasil treina. Sem Rafinha, Bruno Guimarães e Gabriel Magalhães. Então, ó, vem aí um novo Brasil no jogo de sexta. Tá bom, gente? Tô atualizando você. Um pouquinho aqui de tempo também. Nosso estado vai ter frio intenso e risco de geada ao amanhecer desta terça. Regiões mais altas aí, gente, vai ter geada. Atualizando nossa região aqui, 3 graus. O pessoal me falou que Antagorda tá 5. Tô aqui com o painel aqui ligado, né? Da temperatura, aqui nossa região tá dizendo 3, hein? Não sei se não é a sensação. Mas como é que tá aí na sua região? Me avisa, né? Me avisa como é que tá nessa região. A gente vai informando você também, tá bom? Bom dia. Bom dia a você que pulou cedo. Vamos lá, gente. Também mais uma notícia chamando a atenção aqui. O governo federal assina a ordem de início da construção de 800 moradias em Estrela. Olha que bacana, hein, gente? 800 moradias em Estrela. Intervalo bem rápido. Na volta tem mais. Não sai daí. Seu oi, seu bom dia. Você que pula cedo, pede a sua. Manda aquele recado, manda aquele oi aqui, ó.
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1: 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Nossa, Encanto com você, bom dia. 6:28. 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A rádio. Máximo hoje batendo aí 18. Atualizando você que tá sendo cedinho. 3,5 graus.
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1: De volta, gente. Você que tá aí? 6:26. Bom dia. Juntos.
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1: Nosso Encanto com você. Vamos lá, gente. 6:26. Deixa eu ver quem tá aqui mandando recado, mandando bom dia, pulando cedo. Meu amigo Osmar, tá aí também, Osmar. Bom chimarrão. O Serrinha tá aí também, Serrinha, bom dia. Só que tá no leite em pó da Dália aí também, pessoal da BRF. Alô, Nelly, beijo, menina. Tá aí na companhia também. Tudo certinho. Quem mais aqui mandando recado? A Nerley. Tudo bom? Toca uma música pra gente, Céu e Cantos. É a Nilce e o Ed Bonomente. Daqui a pouquinho já na Lida. Tomando chima, depois na Lida das Mimosas. Valeu, Nilce, valeu, Ed. Todo pessoal que tem um rádio ligado no galpão. Tá esquentando aí, né, gente? Alô, John Costa, já na lida também. Meu amigo Perti, ele tá aí também, sempre na audiência. Valeu, meu amigão. Quem mais aqui? Tudo bom, Teta? Bom dia. Tô passando encantado. Não tá tão frio aí, viu, gente? Ele botou aqui 8 graus no painel do caminhão. No centro de... Ele botou aqui, centro de Arroio. Sicredi marcava 7. Ai, Arroio do Meio. Abraço pra você, meu amigão. Ficar com Deus aí subindo. Arvorezinha, meu amigo Marquinhos Chaide. Marquinhos, se tiver serração, vai me avisando como é que tá na região mais alta, tá bom? Uma boa viagem. Já rola o teu pedido daqui a pouquinho. Lucianinho. Ô, Luciano. Tá aí também. O Sica, eu acho que é isso, né? Ei, Luciano. Bom dia, meu irmão. Fica com Deus aí também. Tá na companhia aí. Ele que é corretor, baterista. Tá sempre na audiência. O John Costa mandou bom dia, ó. Tá lá na lida. John, bom dia, meu irmão. Com Deus aí, viu? Abraço pra você, um ótimo dia. Deixa eu buscar aqui, Leandrinho e banda, pedindo musical. Aqui, ó, gente, já no ponto, pede a tua também.
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1: Bom dia, 15 para 6, bom dia, gente. Você tá aí? Tudo bem contigo? Você tá falando cedo, tá na companhia da Encanto, 15 para 6, bom dia. Marquinhos Chaydi, bom dia, meu irmão. Abraço. Quem mais pulando cedo aqui? Tudo bom, Tita? Bom dia. Estamos aqui, ó, voltando de São Paulo. TransBR amassando o tapetão em busca de Regim. Aqui é o Luiz de Venâncio. Luizão, bom dia, meu amigo. Tá na audiência aí cedinho. Valeu, gente boa. Abraço pra você, boa viagem, proteção divina. Quem mais aqui? Tudo bom? Aqui é o Leandro, bom Retiro do Sul. Manda uma música pra gente. Manda estúdio. Fica dizendo vocês todos os dias. Melhor Rádio dos Vales. Bom dia, meu amigo Leandro. Abraço pra vocês já na companhia. Deve estar no café, no chimarrão aí, né? É só que pula cedo. Bom dia aos amigos do Vale, que estão aí já cedinho também. Bom dia a todo mundo. Meu amigo Nanico, mandei, né? Naniquinho, bom dia, meu irmão. Meu amigo Odair tá aí também. Salve pro Lacedo. Ei, gente. Olha pra audiência. Meu amigo Baio, o Odair, Cristiano Fontana, tá aí também. Tanto pelo ovo, né? Que pulou cedo. Valeu, gente, pela audiência de vocês. Quem mais aqui? Mandando recado, pulando cedo. Bom dia, oi.
2: Tudo bom? Uma música pra mim aí.
1: Tá.
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1: Eita, meu amigo Thiagão, vou rodar pra você o teu pedido aqui, tá bom? Fechou, mano, velho? Já vou buscar o teu pedido aqui. Bom dia, meu amigão. Tá aí na companhia já. Ei, pulando cedo, isso aí, vamos lá, né? Aqui juntos, bom dia.
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1: 12 para 6, juntos.

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1: 10 para 6, bom dia, gente. Alô, Décio. Tá com a gente o Moa também. Cedinho, bom dia, gente.

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1: Máximo hoje 18, isso é mais um dia bonito no Vale. 4 graus na região, bom dia gente, você que tá aí, vamos juntos.

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1: Bom dia, 5/6, bom dia, gente. Sétimo Sentido, meu amigo Alê, tá lá em Jaraguá do Sul escutando a gente também. Ele que é fã da Sétimo Sentido, tá aí. Bom dia, meu amigo Chico, que 2 graus aí. Vem, capitão, eita, pelusão de lascar, hein? Bom dia, meu amigo Chico, tá aí também. Bom dia, meu amigo tio Ireno, tá lá em Marques de Souza. Bom dia, nego Silva, só que tá lá já, né? Já que aquele cafezão especial, todo o pessoal da saúde já saindo. Bom dia a todo mundo, valeu, mano velho. Fica com Deus aí, tá bom? Bom dia. O tempo tá bastante frio aqui, viu? Elias, só manda a cidade aí, Elias. Ele botou aqui 4 graus. Só manda pra gente saber aí como é que tá na sua região, tá bom? Um ótimo dia. Sei que tá aí, gente, 4 graus em nossa região, encantado, Lajeado. Bastante frio no vale. Segunda previsão que tem a geada hoje também. Vamos lá. Que aqui, ó, tá chegando. Amanhã volta o Balzão. Amanhã volta a Bandas. Chegando!
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1: Nossa, Encanto com você, bom dia, gente. Já tá dizendo? 2/6, bom dia.
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1: Máximo de bater aí, gente, 18. Isso é mais um dia bonito em todo o vale, mais um dia bonito na região. Atualizando você que tá aí. 4 graus no vale, bom dia.
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0: 7:39. Bento Telhas.
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2: Aquela mensagem positiva de todas as manhãs. Você que tá começando, gente. Você que tá na companhia da Encanto. Um ótimo dia aí. Você que pulou cedo. Vamos juntos, gente. Uma mensagem positiva, bem rápida, que faz você pensar e começar seu dia melhor. Tá bom, gente? Começar seu dia pensando positivo. A mensagem do dia de hoje para você. Você já venceu tantas coisas. Então, gente, não esquece disso. O que te trouxe aqui não foi sorte, foi força, fé e persistência. Repito, você já venceu tantas coisas, chegou até aqui. Então vamos lá, não foi sorte não, foi a sua força, a sua fé e a sua persistência. E assim a gente vai, com você que tá pulando cedo, com muita fé, persistência e muita força. Vamos juntos, aqui ó. Bom dia, 602. Aqui tá começando...

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2: Bom dia, 6:02. Bom dia, minha gente, como vai? Bom dia a você que pula cedo, você que tá na companhia, na audiência da Encanto. Assim vamos. Com você, pulou cedinho, pulou feliz. Mais um dia. Vamos lá, gente. Quer pedir o seu modão? Aquele modão bom demais, juntos aqui, ó.
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2: 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Vamos lá, gente. Aqui vai começar aquela moda boa. Você gosta? Tem aquela que você gosta aí? Então pede a tua também. Sinta-se em casa e à vontade. A gente roda o teu pedido musical. Juntos, aqui, ó.
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2: 6:05. Eita, 4 graus no vale. Bom dia, quem pula cedo. Fez o café? Vamos juntos, aqui, ó.

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1: 19, Alô Everaldo. Tá aí na audiência. Eita, meu amigo, tá de alívio. O patrão Everaldo da ABC. Essa aqui é linda, hein? Ele vai aumentar o volume. 19, modão bom demais aqui, ó. Bom dia.

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1: 6:12. Ei, aquela moda boa demais, hein, Nego Silva? Alô, tio Ireno. Tá na companhia também. Daqui a pouquinho tem o pedido aí, Nego Silva, Gê Giovanni. Vamos aqui de Felipe Falcão, meu amigo Gezinho, lá no Rosinha já. Pulando cedo. 6:12, moda boa aqui, ó, vai.

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1: 6h15. Bom dia, gente. Quase amanhecendo no vale. Muita serração, arroz bem lajado. Vai com calma, vai com atenção aí, tá bom, gente? 6h15. Bom dia, pulou?
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2: Bom dia, Teta.
3: Dia.
2: Toca aí pra nós um Manda um Milionário em José Rico. Manda em especial pro meu amigão aí, o Jadir, que tá na estrada aí.
3: Ô, Jadir. Puxando
2: coração aí. Valeu.
3: Valeu, Vivi. Tá aqui pedindo musical. Isso aqui escolhi da vida, hein? 6:20. Bom dia, gente. 5 graus, não vale?

0: demais, hein? 6h24. E tá começando. Vamos juntos. Aqui, ó.
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2: Bom dia.
0: Bom dia, minha gente. Bom dia, minha gente. Como vai? Eita, friozão de lascar. Então, dizer aqui, gente, ó. 5 graus, sensação de menos. Como é que tá aí na sua cidade? Me avisa. Como é que tá na sua região? Me avisa também. E assim vamos lá, né, gente? Com você que tá cedinho. Você que pulou cedo aí também. Bom dia. Deixa eu ver quem tá na companhia, mandando aquele recado, mandando aquele oi. Meu amigo Nego Silva, tá na estrada já também. Nego Silva, bom dia, boa viagem. Quem mais aqui? Tudo bom, Teta? Bom dia, mandou oi pra gente. Encanto é mil, aqui é o Anderson Sequi. Alô, Zato, o pessoal da Sequi Transportes. Ô, Sequi, bom dia, meu amigo. Já levando aí o pessoal aos estudos, né? O pessoal dos ônibus, das vans, a Cacá, da Tupic também, não posso esquecer. O Betinho, o Paludo, o Paludinho. O Betinho pediu música aqui, ó. Bom dia, oi.
3: Bom dia, Teta. O Betinho da Tupic.
0: Tudo bem?
3: Vamos que vamos. Chique. Toca aí som de cristal. Ah. Vamos que vamos pra terça-feira, meu querido. Abraço.
0: Eita, meu amigo. Baita pedida. Notado aqui, meu amigão. Fica com Deus, hein? Quem mais aqui? Bom dia, oi. Fala comigo.
4: Bom dia, Teta Rodrigues.
0: Tudo bom?
4: Hoje está um pouquinho mais frio que ontem.
0: Eita,
4: muita serração aqui, né? Baixada dos Ismael em Itabaí, em Paverama, quer dizer.
0: Que função, né?
4: Divisa de Itabaí. Estou saindo pro trabalho agora. Amanhã cedo gelada.
0: Eita.
4: Mas por enquanto não vi se formou geada ainda. Vamos que vamos.
0: Vamos que vamos. Bom
4: Ligadinho
0: dia.
4: Encanto aí. 100% encanto.
0: Valeu, gente boa. Fica com Deus aí, tá bom, meu amigão? Bom dia. Quem mais aqui? Minha amiga Maria Pérez. Tudo bom, Teta? Bom dia. Ótima terça. Uma terça positiva e vamos lá, né? Aqui 4 graus, neblina na 405. Atenção, gente. Você que tá pegando a região de Vale Verde, Passo do Sobrado, vai com calma. Meu amigo Evoneiro que botou aqui. Bom, se possível, G. Giovanni. Mas rodei pra você, mano velho. Evoneiro, daqui a pouquinho bom descanso, tá bom? Deixa eu ver mais quem tá aqui mandando recado. Eita, que tá bombando, hein? Pouso novo, bastante frio, serração também. Pessoal me informando aqui, ó. Mandou foto do painelzão. Bom dia, Teta. Manda alusão a todo mundo aí da saúde. Que tá on, né? Na atividade aqui é o Everson de Pouso Novo. Valeu, meu irmão. Fica com Deus aí. Dizer de neblina, fechado, tapado de neblina em encerração. Quem mais aqui? Bom dia, oi.
5: Bom dia, Teta.
0: Dia.
5: Da Roca, por cá.
0: Ô, legal.
5: Vai pro lado do Venâncio Aires. Tá
0: tudo
5: bom?
0: Chique.
5: Aqui 4 graus agora e tapado de neblina, tá
0: Eita
5: bom?
0: Tá nós, hein?
5: Bastante neblina aí, tá bom?
0: Cuidado, gente, vai com calma.
5: Toca aí pra nós, meu Fecha. Reino encantado com tá. Daniel aí, tá bom?
0: Fechou?
5: Uma ótima terça-feira pra todos nós aí.
0: Igualmente.
5: Grande abraço aí, Teta.
0: Tudo de bom? Eita, meu amigão. Fica com Deus aí, tá bom? Quem mais aqui? É todo mundo te escutando vocês também. Meu amigo Dani, Daniel de Pantano, valeu, gente. Intervalo bem rápido, dá tempo de você pedir a sua. Você que tá começando. Vamos lá, gente, pelo menos até quinta. É tempo bom em todo o vale. Aqui, ó.
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0: 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Nosso encanto com você que pula cedo. 6h26.
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0: Máximo hoje batendo 18. Vai ser mais um dia de sol em todo o Vale. Atualizando você que tá aí, bom dia. 4,5 graus na região.
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0: De volta, gente, 6:30, bom dia, bom dia. Você que tá pulando aí, vamos lá, gente, 6:30, mais um dia, vamos lá.
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0: De volta.
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15: Bom dia.
0: 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Vamos lá. 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Bom dia. 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Vamos lá? Você que tá aí? Aqui continua aquela moda boa. Teu pedido musical. Fique à vontade, gente. Pede a tua também. Manda aquele recado, aquele bom dia. E aí tá tudo ok, tá bom? Aqui, ó. Bom dia.
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1: 22/7. Alô, meu amigo Negão de Roca, pediu essa aqui. Eita, modão bom. Gente, muita serração. Você que tá pegando Arroio do Meio, Lajado, Lajado, Arroio do Meio. Serrinha de Pouso Novo também, Neblina. Vai com calma, hein?

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1: 19 para 7. Alô, meu amigo Selvi. Ei, Selvi no pinhão, no chimarrão, no fogão a lenha.

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1: 15 para 7. Alô, minha amiga Lia, tá lá em Bento, Diegão, bom dia. Está na audiência Serra Gaúcha. Valeu, gente. Alô, Bia, alô, Deuclésio no ônibus aí também. Bom dia, levando a minada dos estudos. Vamos juntos, a moda boa aqui, ó. Você que tá começando, 4 graus e meio no vale, bom dia.

0: boa demais, hein? Pedido atendido aqui, Christian Ralph, o nosso
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0: 12 para 7, sei que tá começando, gente. Vamos lá, a moda é boa. Bom dia, Marcelo do Pão. Alô, Jardim. Deu Clécio, aumenta o volume aí. Alô, Bimbo, Jorge. Eita, gente. Modão bom demais. Aqui, ó, vai.

0: é demais, hein? 9 para 7, bom dia, aqui ó.
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3: Bom dia, meu Teta, Fábio de Garibaldi. Peraí, Garibaldi tá a 3 graus, Teta.
0: Eita,
3: só não tem geada porque tem inceração.
0: Ei,
3: tá
0: que coisa.
3: Inceração.
0: Com calma aí, viu?
3: Teta, toca pra nós aí, capa de revista. Um abraço, meu amigo, ótima terça-feira. Tudo de bom.
0: Ei, mano velho, tá aí teu pedido musical. Faltando 7 para 7, bom dia, gente. Você que tá pulando, bota agasalho, hein? Nossa região aqui, 4 graus e meio.

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2: Bom dia! Mais um ótimo dia, 5/7. Eita, gente, feliz pela audiência de vocês. O que tem de recados aqui? O que tem de gente pulando cedo, atualizando aqui, ó, 4 graus e meio no vale. Sensação de menos. Regiões mais altas aí, muita neblina. Serra Gaúcha, muita serração. Samigali, pulando cedo, atualizando aqui, ó, 4 graus e meio no vale. Sensação de menos. Regiões mais altas aí, muita neblina. Serra Gaúcha, muita

0: Invasão aqui é o Delmir. Voltou aqui, invasão nas obras, tudo certinho, tudo ok. O Julianinho tá lá na lida. Olha quem tá aqui, o Binho. Oi, Binho. Mais um amigão aí, ó. Bom dia, oi.
1: Bom dia, Tetinha. Tudo certo?
0: Tudo chique?
1: Binho por aqui.
0: Ei, hey, Binho.
1: Carlos Barbosa.
0: Como é que tá aí?
1: Meio frio aí, cenação mais ou menos aqui na Serrinha de Boa Vista aqui.
0: Calma, hein?
1: Tudo tranquilo aí. Tá, meu guri? Abraço.
0: Tudo
1: SOS Bilhadeiras, tamo ei. Junto.
0: Valeu, abraço. Binho. Valeu, Binho.
1: Timba,
0: Timba, com Deus, meu amigão. O Leonildo tá aí também. Quem mais aqui? Bom dia, hoje.
2: Bom dia, querido Teta.
0: Tudo bem?
2: Bastante seração, friozão em Capitão. E nós aqui se aquecendo na Encanta
0: TV. Ei, aí é bom.
2: Capa de revista. Adoro. Beijo, beijo, meu querido.
0: Beijo, menina. Só moda boa demais, né? Fico feliz, hein? Alô, meu amigo Edgar, alô, Thales, pessoal Belmonte, também sempre na lida, na companhia. Meu amigo Tonioli, o Nanico. O 190 tá aí também, o Giló, a pessoa que tá no caminhãozão, né? Vamos juntos. A companhia do rádio aqui, ó.
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0: Chega no final, nosso baúzão bom demais. 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Gente, amanhã, 6 da manhã, tá de volta o nosso baú, mas daqui a pouquinho...
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0: Máximo hoje batendo aí os 18. Isso é mais um dia bonito no Vale, gente. Eu acho que aqui nossa região vai começar com sol cedinho. Serra Gaúcha tapado, serração. Aí vai ficar mais longe o sol chegar, hein? 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
1: 72, seja bem-vindo a Encanto. Bom dia, minha gente. Aqui o nosso sertão, música boa, hein? Pede à toa também.

0: dia, aqui tá começando 7h04, gente. Dê um bom dia, espalhe um bom dia, espalhe as coisas boas e vamos lá. Começando mais uma vez juntos aqui, ó. Juntos na nossa medida
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0: 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Bom dia. Vamos lá, que aqui tá começando. Pode soltar a voz. Vale Cinema.
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0: 75. Isso aqui você vai cantar, hein?

0: Você cantou um pedacinho, né? 7-9.
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0: Você que tá aí, alô, meu amigo Nicão, Lazarão, lá no 111. Ótimo dia, alô, mano. Tá no caminhãozão, vai de boa aí, né? 130 aumentando o movimento.

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3: Mais um ótimo dia, 7:25 no clima de Copa. Tudo bom, gente? Você que não sabe, ó, o Brasil joga 9:30 da noite, sexta, Brasil e Haiti. Vamos nessa. Quer ver quem tá aqui? Atualizando aqui, gente, a 130, aquela lentidão todas as manhãs, né? Bastante serração, arroz melajado. Cuidado, gente, vai com calma. Tô olhando aqui bastante neblina, tá bom? Serração, serrinha de Pouso Novo também, serrinha de Mussum, então vai com calma. Qualquer informação, pode repassar também. Você que tá aí na audiência, você que tá na Companhia do Encanto. Bento Gonçalves também, bastante neblina. 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Ei, Tiagão, amiga do seu caminhão. Truck Diesel, bom dia. Ei, meu irmão, tá lá ele. Já destino? A lida. Valeu, meu irmão, fica com Deus aí, Tiagão. Mais um amigão. Ronaldão, Thiago, Léo, sintonizados, juntos, aqui, ó.
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3: Valeu, meu irmão, hoje pela manhã eu passo aí, viu? Falar contigo. Pode ser? Ao vivo da Truck Diesel. Fechou? Bom dia, Nicão. Quem mais aqui? O Lazarão tá aí também. Quem mais? O Mano tá aí. Mano, bom dia, meu amigo. Quem mais aqui? Todo mundo tá bom dia. Meu nome é Mauro. Estamos aí na lida. Rumo aí a Dois Lajeados. Manda um salve ao Rodrigo e também o Fabrício. Valeu, gente. Abraço pra vocês aí. Ô, Mauro. Valeu, meu amigo. Rodrigão também. Fabrício. Pessoal que tá cedinho aí. Rumo a Dois Lajeados vai chegar lá. Tem encerração. Me avisa como é que tá aí, tá bom? Bom dia. Nossa amiga Paty da Cresol deve estar aí também, já escutando, né? Bom dia, menina. Quem mais aqui, ó? Oi, dia.
5: Bom dia, Encanto FM.
3: Dia.
5: Tá friozinho hoje.
3: Ei, me fala.
5: Toca aí, Peão Tatuado. Tá. É a Marla de Lajeado, cara. Desce pro cinema.
3: Fechou. Peão Tatuado, anotado aqui. Alô, Guerreiro do Guincho. Tá aí também. Ei, congelou, mano, velho? Que friozão, né? De lascar. Bom dia. Quem mais aqui? Manda alusão pra nós. Pessoal aí do Janelinha Deitada, hoje é o senhor. Abraço pra você, meu amigo. O café. Abraço, meu irmão. Toalha seca é o apelido, né? Bom dia. Quem mais aqui? O Juliano, invasão nas obras. Ele que é de Lajado, tudo certinho aqui, tudo ok, obra em Lajado, né? Bom dia. Oi, tudo bom?
6: Bom dia, Teta. Ladrãozinho Taquari.
3: Ladrãozinho.
6: Aqui tem bastante serração, Teta.
3: Eita,
6: tá
3: nós.
6: Feia coisa.
3: Com calma, hein?
6: Que Deus nos proteja aí.
3: Amém.
6: Essa terça-feira. Um abraço aí pra todo mundo que tá amassando o tapetão.
3: Tá.
6: Ligadinho no Encanto.
3: Vai de boa, hein?
6: Com a música pra nós aí, Teta. E um abraço. Com Deus.
3: Ô, meu amigo, fica com Deus aí, tá bom? Meu amigo Caron, pessoal dos guinchos também, tá aí na audiência, não, tô escutando vocês, o Miguel da Kombi, o tio da Kombi, né? O Rempel, Zé tá lá, aquele mocotó especial, valeu, Rempel, aquela feijoada, eita, vamos lá, gente, pede a tua, manda teu oi, fico feliz pela sua audiência, juntos, começando mais um dia, comece feliz, aqui, seu dia fica mais feliz. Música boa, solta a voz, tem cinema aqui. Bom dia.
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3: Nossa, o sertão tá dizendo você? 7:28.
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3: Máximo hoje batendo 18, mais um dia bonito, um pouquinho de serração pelo vale, mas o sol vem aí pela região. Máxima 18, tá bom, gente? Nada de chuva. Amanhã mínima de 5, máxima 18 também. Mínima de 5 na quinta, máxima 19, nada de chuva. Sexta sim, sexta vem chuva. Sexta, sábado e domingo, pancadas de chuva em nosso vale, mais intensidade na sexta. Bom, a gente atualiza você aqui. Previsão do tempo, sexta, sábado, domingo, pancadas rápidas de chuva. 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
3: Máximo de bater 18. Vamos lá, atualizar você? Bom dia, gente. 4,5 graus no vale.
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3: De volta. 26 para as 8, bom dia, gente. Vamos lá. Nossa, encantou. 130, tá aquela lentidão, gente. Mas tudo normal, pelo menos até umas 8 e pouquinho, fica essa função. Bom dia. Você que tá aqui? 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Bom dia. 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Juntos aqui, ó. 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A Encanto é assim, multiverso. Todos os estilos a gente toca. Meu amigo Pimentel, Giovanni Pimentel, pediu uma, tá aqui, ó. Alô, Fernandinho. Multiverso Encanto. 24 para as 8. Vamos,

0: 8 para as 8, bom dia, gente. Você que tá aí? Vamos juntos, a moda é boa.
1: Lula,
0: ei, modão bom.
1: Simbora, banda.
0: Você tá começando, 18 é a máxima, hein?

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1: 15 para as 8. Bom dia, gente. Eduardo Costa chegando aqui. Monicão, aumenta aí o volume, vai. Bom dia, meu amigo. Só chegando, hein?
2: Eduardo Costa na fazenda, moleque. Deus é caipira e mora aqui, ó.

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1: Nosso Sertão, 4 das 8. Ei, salmada boa, né, Elis Justin? Guadão bom demais. Deixa eu atualizar as câmeras aí, que eu quero ver se o sol chegou ou não chegou pela região, como é que tá aí pelo Vale, gente. Vamos lá, você que tá na audiência da Encanto, ó. Estrela Lajeada ainda nada. Vamos nessa aqui, encantar também bastante nuvens. Se chegar o sol aí, me avisem, ó. Chegou o sol, tá bom? Deixa eu ver qual é a... Qual vai ser a primeira cidade que vai chegar o sol hoje? Deixa eu ver quem tá aqui. Fernandinho tá aí na companhia também. Bom dia. Quem mais mandando recado? Tudo bom? Tenta bastante frio. Miguel Klein. Ô, Miguelzinho, ó. Abraço pra você, mas já tá chique no WhatsApp, hein? Camiseta do Brasil. Eita, Miguel. Tudo bom? Tenta bom dia, ó. Pessoal já mandando foto onde é que é a cidade. Miguelzinho, ó. Abraço pra você, mas já tá chique no WhatsApp, hein? Camiseta do Brasil. Eita, Miguel. Tudo bom? Tenta bom dia, ó.

0: Teta.
1: Dia.
0: Aqui é São Bento, Lajado.
1: Já tem sol.
0: O sol meio tímido ali, tá?
1: Eita, Miguel, bom dia.
0: Boa semana pra nós.
1: Isso aí, vamos lá, isso aí, gente. Pega essa energia bacana, valeu, José. Abraço, meu amigão. Quem mais mandou aqui, ó, bom dia. Oi,
2: tudo bom? E aí, Teta, querido.
1: Tudo bom?
2: Solzinho chegando entre o trecho Taquari e Itabaí ali, ó.
1: Ei, Val.
2: Val Amaral de Venâncio Aires.
1: Mas tem nome de jogador de futebol, hein, Val? É só nome ou não? Ou joga uma bola? Ah, me conta, me diga, tá bom? Bom dia. Quem mais aqui mandando? Tudo bom, Teta, escutando vocês também. Vera Cruz do Sul chegando, sol. Quem é que mandou? É a Mariângela. Beijo, menina. Quem mais aqui? Gente, que tem de recados. Bom dia, oi, fala comigo.
3: Fala, meu querido, bom dia.
1: Ô, tudo certo? Fernando, tudo bom?
3: Lajado. Vamos que vamos, né? Nelina pegando aí. Puder tocar pra nós uma ali da Eduardo Costa.
1: Tá.
3: Agradece muito toda a galera da Jota aí. Mande um abraço com Deus, hein?
1: Com Deus, bom dia, gente. Quem mais aqui mandando recado? Mandando vir. Tudo bom, Teta, escutando vocês também. Vamos lá, Serração, região mais alta. Quem é que mandou aqui, ó? Estevão Silva, valeu, Estevão.
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1: 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Vamos lá, gente, intervalo bem rápido, não sai daí não. Nosso Sertão atualiza você, bom dia você que tá falando cedo, aqui em nome de Trevomate, nova localização, encantado que vai o Cristo Protetor, Trevomate, alô Sandro e todo o time, quem constrói, conhece Trevomate, bom dia. Faltando para as 8.
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1: Dica de saúde chegando, atenção gente, o uso de analgésico como aspirina pelo menos uma vez por semana foi relacionado a 17% dos casos de desenvolvimento de hipertensão em um grupo de mulheres americanas, viu? O resultado são de um levantamento com mais de 83 mil voluntárias de 27 a 44 anos que avaliou como o consumo desses medicamentos e outros 5 hábitos modificáveis estavam relacionados à doença. Então,

0: São gente com uma automedicação, tá bom? 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
0: Máximo hoje batendo 18. Vamos lá, gente. Aos pouquinhos o sol tá chegando. Vamos atualizando aqui. Bom dia. 5 graus no Vale.
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0: mais um ótimo dia. Alô, meu amigo Miguel, tá aí também. Alô, Fernandinho, alô, Fabiano do táxi. Alô, você no caminhão, alô, você em casa, você na caminhada, no serviço. O rádio ligado na Encanto, tá aí, tá escutando? Onde é que chegou o som? Me avisa, minha gente. Aqui, ó.
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0: 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Bom dia, meu amigo. 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Bom dia. Juntos aqui, ó. Vamos lá? Você que tá aí, pede a tua. Manda seu recado. 8:07. Matheus Cauã. Lauana. Alô, Gê, aumenta o volume aí. O Fernandinho não tá? Tá aí? Ei, bom dia, Fernandinho. Pessoal, sou doces aí.

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1: Meu amigo Teto, como é que vocês estão aí no Vale do Taquari?
2: Ô, gente boa!
1: Aqui em Santa Catarina o sol já apareceu.
2: Opa!
1: O problema é que ele tá acima das nuvens.
2: Eita, nós, hein? Bom dia!
1: Estamos mofando aqui. Quem sabe mais a cor do sol, se ele é quadrado, triangular, retangular, redondo.
2: Ei, nem me fala, aqui tá chegando.
1: Um abraço a todos aí. Toque Bruno Marone, na conta da loucura.
2: E ó, tem essa aqui pra você, 8 e 12. Alô, Santa Catarina.
3: Giovanni, Bruno Marone, nós.
2: Bom dia.
3: E uma

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0: 8h16, bom dia, gente. Ei, chapelou da Logotão.
3: Simão.
0: Jaime.

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1: 8:19, Zezé chegando. Ei, cada minuto. Bom dia pra você. Vanildi, tá aí, Guardião Terra também. Alô, meu amigo Anderson, rumo ao litoral. Uau.

0: 8h22. Bom dia, gente. Boa terça. Sol chegando aí.
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0: Gosto Calvaruleiro.
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2: Bom dia, 8h25. Bom dia, minha gente. Você que tá aí, Zé Neto, eita, cadeira cativa. Modão bom demais, né, meu amigo Anderson? Tá aí, mandou um áudio até, tá aí na estrada. Bom dia, meu amigão, tudo bom?
3: Bom dia, Teta Rodrigues e todos os ouvintes da Rádio Encanto.
2: Tudo chique?
3: Direto das estradas, 386 nesse momento, para aquele bom dia maravilhoso.
2: Tudo chique?
3: Que seja uma abençoada terça-feira.
2: Tá.
3: De muita luz, muitas realizações. E claro, busca de sonhos.
2: Amém.
3: Abraço, meu amigo.
2: Ei, Anderson, bota fé, bota corre, vamos lá, né? Bom dia, meu amigo Fabinho, tá aí também? O Nicão tá na escuta, o Lazarão, a Jana. Bom dia, Jaime. A Vanilde, Gordinho Terra, o Anderson, mandei aqui. O meu amigo Bolero, gente, tá lá nos Estados Unidos, assando churrasco pro Trump. É, isso aí, ele e o Max lá. Isso aí, o Bolero, tá bem, hein? Mas, gostou do churrasco teu? Ah, é? Ah, isso aí é verdade, gente. Tá lá ele assando. Bom dia, meu irmão. Tudo bom, Teta? Sol, olha aí, ó. Ele que tá voltando do litoral. Meu amigo Gutão. Ei, Gutão. O chapeludo dele. Tá nós. Bom dia, meu amigo. Oi, tudo bom? Quem tá aí?
4: Fala, Tetinha. Bom dia.
2: Dia.
4: E aí?
2: Tudo bom?
4: Como é que estamos? Tudo certo?
2: Tudo, mano velho.
4: Forte abraço pra ti aí, tá?
2: Também.
4: Nossa, aqui, Joel e Valdirio. De estrela,
2: valeu.
4: Da Metal Estrela, estamos escutando
2: o
4: Encanto e iniciando os trabalhos.
2: Vamos lá, né?
4: Forte abraço, bastante sucesso.
2: Bastante pra você também, meu irmão. Ficar com Deus aí, todo bom, Teta, bom dia. Tá chovendo? O sol aqui é ruim do meio. Não entendi aqui, minha amiga, ela mandou. Não, chovendo não tá, né? Elza, abraço pra você, menina, bom dia. Oi, tudo bom?
5: Bom dia, Tetinha.
2: Dia.
5: Noivo.
2: Tamo
5: junto!
2: Ei, noivinho, cadê aquele torresmo, noivo? Saiu, me avisa, viu, gente? Olha aqui, ó, quem mandou aqui? O Val Amaral diz ele, jogador não, só bonita agora, diz ele, mas joguei. Tudo bom, Teta, aqui em Triunfo, o sol está escondido, igual gato no saco. É meu amigo Caroldo de Triunfo, valeu, meu amigo. Bom dia, gente boa, fica com Deus aí, tá bom? Quem mais? Bom dia, Teta, tudo bom? É a gringa escutando a gente também. Vamos juntos aqui! 8h27, juntos na Encanto. 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
2: Notícia na Encanto, a RSC 287 terá a primeira balança de pesagem no movimento Rio Grande do Sul, instalada na altura de Venâncio. O equipamento entra em fase de testes na próxima semana e deve começar a fiscalização de caminhões em julho, após uma homologação do Inmetro. A tecnologia vai permitir identificar excesso de carga sem interromper o trânsito, aumentando a segurança e reduzindo danos ao pavimento. Informação na nossa Encanto. Então, Venâncio vai ter balança de pesagem, viu, gente? Aqui na nossa Encanto, bom dia.
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2: Máxima hoje batendo aí, gente, os 15. Não, 15 não, atualizei aqui, 18 a máxima hoje. Ontem 15. 18. 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
2: De volta, gente. 27 para as 9. Manda alusão minha amiga Deise Dani. Pessoal de Sansão na escuta aí. Alô, Maikinho. Já o som da Encanto aí. Vamos juntos. Bom dia. Solta a voz. Manda seu recado. Vale Cinema aqui, ó. 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Ei, você, quer mandar um bom dia? Manda um áudio, Vale Cinema. 6 para as 9.

0: deixou na temporada.
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2: 22 para as 9, Alô Valmir, Nils Caro com a gente aí. Bom dia.
3: Seis e meia da manhã.

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1: 12 para as 9, aos pouquinhos o sol vai chegando pela região. Até quinta tem sol, hein?
2: Murilo Rufi,
1: Bruno Rosa.

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1: Mais um ótimo dia, 7:09. Bom dia, minha gente. Você que tá na companhia? Você que tá na audiência do Encanto, meu amigo Luizão tá aí também escutando. Bom dia, Luiz. Bom dia, nosso colega Ademir tá aí também dizendo, ó, manda alusão aí, tô escutando vocês. Bom dia, quem mais solta a voz tem cinema aqui, manda recado. Bom dia, oi, tudo bom?
2: Bom dia, bom dia, bom dia, Teta. Bom
1: dia, tudo cheguei.
2: Certo, tudo aqui bom? Alto, exagerado.
1: Como é que tá aí, hã?
2: Grande, desejar a todos os ouvintes da Encanto aí um ótimo dia.
1: Você também, amigão.
2: Boa semana a todos.
1: Vamos na fé, né?
2: Gostaria de participar do Jazz Cinema.
1: Tá.
2: Se puder botar uma música pra nós aí, uma música... Vou buscar também os plantão aí. É o dia da caçamba aí.
1: Fechou todo, mas que história é essa que o pessoal da caçamba é o apelido Toalha Seca? Hein, Robson? Me fala aí, tá bom? Bom dia. Alô, meu amigo Buzoli, tá na audiência também, Buzoli. Bom dia, meu irmão, tudo bom? Quem mais aqui mandando oi? Bom dia.
3: Bom dia, tia.
1: Oi.
3: Tá com uma música pra nós aí.
1: Tá.
3: E pra minha tia ali, da Boa Esperança ali.
1: Ok, amigão?
3: Para si lá. Tá escutando a Encanto, mano.
1: Fechou todas, hã?
3: Toca a música pra nós aí.
1: Pode deixar que eu rodo sim, meu amigão, tá bom? Fica com Deus.
3: E
1: valeu.
3: Depois cruzei pra mim, pro Pedrinho e pro Marcos aí.
1: Todo
3: Guigui,
1: mundo aí.
3: Guigui Show e Barbinha Mix.
1: Valeu, Guigui Show, Barbinha Mix. Ih, essa turma é demais, hein? Ei, pô, bacana. Valeu, gente. Vocês são top. Quem mais aqui? Bom dia, oi. Tudo bom? Bom dia, quem fala comigo? Tudo bom?
4: Bom dia, Teta.
1: Oi.
4: Tudo bem?
1: É Adri.
4: Quero concorrer a ingressos pro cinema.
1: Mas tá valendo.
4: Adriana Magarim Mauer, de Lajeado.
1: Tá bom, menina?
4: Bom dia a todos. E pode ser uma música aí do Jorge Mateus.
1: Tá bom. Beijão. Fica com Deus aí, tá bom, menina? Um ótimo dia. Vamos juntos aqui.
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1: 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Você que tá na companhia da Encanto, bom dia. Gente, aqui tá chegando.
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1: Alô, meu amigo Zumir, Miquelon, lá em Vespasiano. Ele, ó, tô escutando vocês. Valeu, Zumir. 9:04.
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1: Chega notícia na Encanto, a cooperativa Dália Alimentos promove no dia 8 de julho, Encantado, o evento Dália Mais 100, que vai reunir produtores, técnicos e especialistas para debater os desafios e o futuro da atividade leiteira. A iniciativa busca discutir alternativas e assim fortalecer o setor e reduzir o abandono da produção no campo, especialmente entre os pequenos produtores. Olha que bacana a iniciativa aí da Dália Alimentos. 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
1: E avisar você, tá ligado em Encanto, um ótimo dia aí, gente. Vamos nessa. 5,5 graus.
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1: Mas é isso aí, minha gente. Eu tô indo nessa. Daqui a pouquinho eu volto. Tem unidade móvel pela Zuzu Vale. Tem o nosso pit stop também hoje. Então, se liga, a semana tem Encanto na minha casa. A gente vai até você. Aqui, ó. Alôzão a todo mundo. Ô, meu amigo Michelones, irmão Alôzão Christian também, que tá de aniversário hoje. O filhão, hein? Felicidades aí. Alô, Caroca, tá chegando. Vai que é tua. Tchau, gente. Fiquem com Deus. Beijo. Tchau, gente.

0: Vamos deixar o microfone aberto aí, gente. Vamos deixar o microfone aberto. Então, nem pensar.
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0: Gente, antes de mais nada, eu quero agradecer por ter sido o Top Trends ontem. Nunca repercutiu tanto um microfone aberto esquecido pelo negão aqui, ó. Ai, ai, ai. Vambora, gente. Pegando o rastro de alegria dele, Teta Rodrigues. Estamos no ar mais uma vez, nessa manhã gelada de terça-feira. Hoje, dia 16 de junho. Tá no ar mais um líder.

e o volume 10 da sua Encanto. Sabe por quê? Porque é mais um dia que Deus nos proporciona e a ele temos que agradecer sempre, né? Vambora! Tá no trabalho, tá no descanso, tá na caminhada, já tá aí, ó, na lida, né? No campo, não interessa. Interessa que tamo aí, nesse dia gelado, mas vivo, né? Curtindo a vida. Vamos lá, sempre contando com a sua participação e interatividade aqui nas nossas redes sociais, no nosso site e também no WhatsApp. Redes sociais Encanto 100.1, Encanto tá mais on. O nosso site é Encanto.

0: 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Tem promoção aí, Invasão nas Obras, Encanto na Minha Casa, ingressos pro cinema. Hoje de manhã sai, hein? Tem Pit Stop com Giovanni Gil nas ruas. Aí, meu amigo, quando tu encontrar a unidade móvel e ver um bichinho, um ser pequenininho, ali todo com cachecol, não é um pinguim, não. Não é um pinguim, não. É ele, Giovanni Gil, o melhor do Brasil. Isso aí é Encanto, gente. Vambora, vambora que o bicho pega aqui. 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Alô, Michael e toda a equipe. Tá aí, ó. Tá aí os nossos patrocinadores. Então só nos resta agora Vitamina.
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0: 95, programação musical de Diego Marçal, Pericles e Ana Castela.

0: 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E a hora? 9:18.
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4: O presidente do Inter, Alessandro Barcelos, afirmou em Nova York, onde viajou a convite da CBF, que o clube deve fazer negociações na próxima janela de transferência para equilibrar as finanças, mas sem enfraquecer o elenco. Ele reconheceu que a equipe vive um momento delicado no Brasileirão e que pontos importantes foram desperdiçados ao longo da competição. A direção trabalha para reforçar o time e buscar uma reação quase que obrigatória nas próximas rodadas.
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1: 9:25. Como é que tá tua manhã? Diz pra mim, eu sei que tá gelado. Tá bom, mas como é que tá?

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0: O melhor do pop nacional, Detonautas, 927. Bom dia pra você.

0: 8 para as 10, bom dia!
1: Ai, canta.

0: É a Thalita Mel com Xande Avião, o BR Beats, Paulo Façanha e Jorge Vecilo, também Maiara e Maraíza. E começamos legal aqui no Multiverso com Detonautas, o Rádio Love Nacional. Pessoal participando, olha o Caqui já mandando seu recado. Caqui que era de Teutônia, Canabarro, e agora tá em Nova Brécia. Diz aí!
1: Bom dia, meu amigão carioca. Daí tá muito frio aí, carioca.
0: Tá frio?
1: Meu pai, como tá frio hoje, caralho.
0: Ah, tá, tá frio.
1: Tá saindo solzinho aqui do nosso lado aqui, bah, solzinho tá bom.
0: Largateando.
1: Tô tomando agora um cafezinho preto aqui, oh, já também.
0: Coisa boa.
1: Me esquentar. Ah. Manda uma música boa pra nós aí, carioca.
0: Claro, meu, manda aí.
1: Eu quero ganhar os ingressos pro cinema.
0: Tá bom.
1: Que é o Clóvis.
0: Valeu, Clóvis, tá concorrendo aí. Eita, agora largatear nesse solzinho é bom, hein? Boa pedida, tomando um cafezinho preto, um chimarrão. É, coisa boa. Olha aqui o pessoal na lida, fria da região de imigrante, um forte abraço do Pacheco. Alô, Pacheco! É, rapaz, hoje tá frio. Diz que vai piorar, hein? Vai esfriar mais, hein? Olá, bom dia, sou a Keila e faço parte do time de atração. O que é isso? Gostaria de saber, realiza anúncios de... Claro, claro, daqui a pouco a gente responde aí, tá bom? Bom dia, toca a música, é que eu nem te esqueci, da Ana Castela, para o pessoal da Colonie House, de São Jacó, Teutônia, está sempre na escuta. Tá bom, Pri, obrigado pela audiência, pessoal da Colonie House, da São Jacó, Teutônia. Obrigado mesmo, hein, gente? Obrigado pelo carinho aí. 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E a hora? 9:40. 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
0: A informação chegando pra você. Vamos lá, galera. Ó, a proposta que prevê o fim da escala 6x1 e reduz a jornada semanal de trabalho para 40 horas segue gerando preocupação entre representantes do agronegócio comercial e indústria. Os setores afirmam que a mudança pode aumentar custos, dificultar contratações e impactar os preços ao consumidor. A PEC continua em discussão no Senado, enquanto entidades defendem aí regras mais flexíveis para atender as diferentes realidades da economia.
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0: 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Unifique, e a temperatura 7 graus.
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2: Simbora, meu povo! Agora 13 para as 10. Vambora! Manhã gelada, gostosa! 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
3: Passado.
2: Vamos matar a saudade? É hora de matar a saudade. Aquele sucesso que tocou muito aqui na programação da Sua Encanto, e não faz muito tempo não. Essa do Elton John e Dua Lipa é hino.
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2: Cold Heart, bom dia.

0: saudade. Alô, Gui, pessoal dos fretes ligados com a gente. Pessoal mandando recado de voz.
1: Bom dia. Amado, Samal, Mangilajado, quero participar dos ingressos pro cinema.
0: Oi, Márcia. Tá participando.
1: Um abraço, boa semana pra todos.
0: Valeu. Quem tá com a gente também é meu grande amigo Alisson. Fala aí.
2: Bom dia, carioca. Vamos lá, carioquinha, esquentar um pouco.
0: Opa, tá gelado.
2: O clima, né? Porque tá frio hoje, né?
0: É verdade.
2: E toca aí umas músicas boas pra nós aí. Falando pra nós ficar dançando também, pra conseguir esquentar o corpinho.
0: Valeu, meu grande abraço. Pra esquentar mesmo, hein?
2: E me bota no sorteio do ingresso cinema.
0: Tá valendo.
2: Gostinho cineminha.
0: Tá valendo. Oi, eu quero Encanto FM na minha casa. É a Maritana Lorezão Blau. Ó, querida, é de capitão.

0: também invasão nas obras. Juliano de Lajeado deixou aqui o telefone, tem que deixar o endereço. Bom dia, querido, beijão, Maritana, Maritana de Capitão, sempre alto astral com a gente. Quem mais tá mandando? Ah, tá mandando áudio aqui, vamos escutar, né?
1: Hello, bom dia.
0: Bom dia.
1: Encanto pra todos.
0: Bom dia.
1: Ângela Maria da Rosa de Lajado.
0: Oi, Ângela.
1: E eu quero participar dos ingressos.
0: Tá bom.
1: E um bom dia ensolarado a todos, que não vai ser sempre, né? Mas é, vamos aproveitar.
0: É isso aí, Ângela, beijão. 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Daqui a pouquinho tem Giovanni Gil no Pit Stop. E a hora? 10:03.
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2: 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E a temperatura, 8 graus.
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2: O ministro da cidade vistoriou as obras de dois loteamentos habitacionais em Lajeado que vão beneficiar famílias atingidas pelas enchentes de 2023 e 2024. Ao todo, 226 moradias estão em construção e já alcançaram cerca de 70% de execução. A previsão é que as casas sejam entregues no início de 2027, ampliando a oferta de moradia para quem perdeu tudo durante os desastres climáticos.
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2: Pit Stop é com ele. É o Giovanni Gil, o melhor do Brasil. Onde você está? Bom dia, Gil.
13: Bom dia, carioca. Manhã da terça-feira gelada, mas terça-feira de tempo bom. Céu azul, sol tá brilhando, mas quem tá brilhando são os presentes da programação. E é hora de faturar aí mais uma edição Pit Stop. E onde é que nós estamos? Tô aqui, ó, às margens da 130, na entrada do bairro Jardim do Cedro. Então tá facinho pra você chegar. Chega chegando, sabe por quê? Eu tenho ingressos pro cinema pra você passar momentos quentinhos, de repente, ao lado de quem você curte, de quem você gosta. Bora, partiu Pit Stop! 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
2: Valeu, Giovanni Gil! Tá ali no Jardim do Cedro, vai lá pegar teu brinde!
0: Na Encanto FM! Pit Stop! Pit Stop! Parou! Premiou!
2: É isso aí, com a força de Salvador
0: Estamos
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0: De volta!
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0: Aquina.
2: 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Agradecendo a você que compareceu lá na nossa Ducato Show, na Suíno Fest, acompanhar aí o Zé Calvi, nosso querido Zé Calvi, apresentando aí uma tiada galponeira ao vivo lá da Suíno Fest nesse domingão passado. Obrigado, gente. E agradecer principalmente a você que subiu a serra. Foi nos prestigiar também lá na Fena Vinho esse momento. Muito obrigado por falar nisso.
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2: Aqui no Parque de Eventos de Bento Gonçalves, a Funda Parque.
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8: E Felipe, e convide todo mundo que venha até Bento Gonçalves, essa terra linda demais, né?
14: Boa tarde, pessoal da rádio. Um prazer estar aqui novamente com vocês.
2: De novo!
8: Marquinhos!
15: Que ouvinte da Encanto.
8: Tem
15: aquele descontinho.
8: Ah, o Jonatas está aqui, nosso amigo de longa data.
16: A sua tradicional posição, já uma feira consolidada.
8: Fena Vinho pra gente, Arthur, seja bem-vindo.
17: Começou a Festa Nacional do Vinho, nossa querida Fena Vinho.
18: Estamos com as soberanas, a gente.
19: E vocês animando a galera que tá chegando na feira, pra já entrarem com a energia lá em cima.
4: E viu o carinho das pessoas.
18: O que vocês são?
17: Barão.
18: Barão.
8: Começar com essas meninas, estão trabalhando desde cedinho. Eu quero saber se alguém tá feliz, dá um grito bem alto aí, ó. Vai lá, gente.
18: Seu nome qual é?
20: Arthur Royer.
18: Tu achou legal lá dentro?
20: Sim.
21: Imigrante.
8: Como é que é o nome da família? Vai lá.
21: Família Rezende.
8: Abraço pra vocês, bom retorno, tá bom, gente? O que você tá achando desse momento?
18: Tá bom, muito bom.
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4: Foi simplesmente demais. Valeu, Bento Gonçalves. Valeu pelas nossas parcerias. Valeu a todas as diretorias da Expo Bento e Fena.

0: Encanto, Anitta, Cleiton Romário e Olivia Jean. Novidade aqui, hein? É, novidade da Olivia Jean, Man, I Need. Música boa, rapaz. 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
0: A ciência pode estar mais próxima de poder detectar o câncer de próstata utilizando um simples exame de urina. Olha só, de acordo com um estudo realizado nos Estados Unidos, o estudo relaciona um grupo de moléculas produzidas pelo corpo à forma agressiva da doença. Uma delas foi frequentemente encontrada em níveis altos em amostras de pacientes com câncer em estado avançado ou que se espalhou pelo corpo, mas nunca em amostras saudáveis. O câncer de próstata é o tumor mais comum em homens com mais de 50 anos de idade. Que boa notícia, hein?
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0: 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E a temperatura, vamos ver se aumentou um pouquinho ou não. Aumentou, 10 graus, hein?
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0: 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Uma informação.
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0: Informação de suma importância. Estávamos já anunciando bastante tempo, principalmente no horário do Heron Felipe Dalmolin, hein? E atenção, quem trafega aí na 287, né? Entre Venâncio e Santa Cruz, principalmente neste trecho, hoje a partir da 1:30 da tarde, né? Terá um bloqueio, hein? Bloqueio que vai até as 3:30 da tarde. Bloqueio para detonação de rochas. Então, pessoal, evite, né, trafegar para esse trecho entre esses horários aqui, ó. 1:30 às 15:30, né? Da 1:30 às 3:30 da tarde. Na RSC 287, né, entre Venâncio e Santa Cruz do Sul. Tá bom? Informação pra você.
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0: Simbora, meu povo. Simbora, meu povo. 10:30. Ainda tá geladinho, 10 graus a temperatura. Bom dia. Encanto. Felipe Rodrigo.

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0: Bom dia, Encanto, tudo certo? Aline de Lajeado, quer concorrer aos ingressos. Sim. Ótima terça pra nós e uma semana abençoada.
1: Pra todos nós, pra todos nós, Aline. Oi, queria pedir uma música do Henrique Juliano, o Céu Explica Tudo, para o grande amor da minha vida. Dizer que eu amo muito ele, José. Quem é que mandou aqui? Quem mandou aqui? A Ângela. Oh, Ângela. Tem mais um recado aqui. Olha só. Oh, Gilmar. Grande abraço, Gilmar. Vamos escutar.
2: Bom dia, Carioca.
1: Bom dia.
2: Carioca.
1: Oi.
2: Passando aqui pra agradecer o Giovanni Gil pelo brindezinho aí, pela notinha.
1: Legal.
2: Ô, oh, meu amigo, barbaridade, Giovanni. Nesse frio ali em cima, no entrada do Jardim do Cedro, é pra moer, né, cara?
1: É verdade. Nosso pinguim.
2: Matei uma saudade, meu amigo. Quantos anos, cara?
1: Verdade.
2: Que coisa. Ah, o Giovanni é uma figura. Grande abraço. Bom trabalho pra vocês aí, tá?
1: Valeu, valeu, o Giovanni Gil. Olha, é por isso que eu não canso de dizer. O Giovanni Gil é o melhor do Brasil. Ai, meu Deus. Na rua, nesse frio, nosso pinguim, meu amigo. É demais. Ai, meu Deus do céu.
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1: Muito bem, Teta tá lá, hein? 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
4: 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Encanto, vale assim.
1: 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Valeu, Tetra.
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0: As vendas de flores no Dia dos Namorados superaram as expectativas no Rio Grande do Sul e cresceram mais de 20% em relação ao ano passado. O resultado ficou acima do previsto pelo setor, que esperava um aumento menor nas vendas para a data. Apesar do bom desempenho, floricultoras relataram falta de mão de obra especializada como um dos principais desafios.
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2: 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Alô, Miletes, e a temperatura 11 graus.
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2: Simbora nessa manhã gelada, hoje é terça-feira, dia 16 de junho. E aí, como é que você está? Tá ligado aqui, né? Na rádio dos amigos.

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É reta final. Jota Quest Ultimaia, versão remix, bem bacana.

0: deixou na temporada.
1: Ai, canto tá bom.

saiu para Daniel Lamuso de Encantado. Parabéns, Daniel. Vai curtir o cineminha com quem você gosta, hein? Olha, se você não ganhou, não fica triste, não. A qualquer momento.

0: Enquanto vale a senha, a hora 11:02.
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3: 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Saca de soja, em média, cotado em R$114. Saca de milho, em média, cotado em R$58. 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
3: Tô tirando o carrinho fora porque vem aí ele e o seu trator dinâmico, Heron Felipe Dalmolin, o cara que esquece o microfone aberto. Vambora!
6: A gente se encontra no 6, censura!

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2: Bom dia! Liberou a fake news do Carioca agora. Quem deixou o microfone aberto foi ele. Essa é a verdade. 11:08, bom dia. Temperatura tá baixa. Foi avisado bem certinho a previsão do tempo. E podia ser mais frio se tivesse vento. Como não tem, tá tudo bem. 12 graus em Lajado nesse momento. 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Começando!
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aí o primeiro bloco das mais pedidas de hoje com Alex Warren, Ordinary, teve a Isa, teve também Matheus e Cauã, Geninho e Mariana Fagundes, esta joinha aí, o Carioca desencavou e diz que tá bombadaço, peão todo tatuado, anote o nome dessa música, é a Mariana Fagundes, não é a Ana Castela, tá? E é parecido realmente o vocal dela com o da Ana Castela. Intervalo, já tem mais pedidas em seguida.

0: 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Hora certa, 11:24. In English.
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0: Seguindo, 11:29, boa manhã de terça pra você, uma manhã bonita, fria, ensolarada, pra curtir a vida, pra aproveitar. Bom almoço aí pra quem já tá fazendo a boquinha.
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0: Até o meio-dia, só o filé no filé. 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
0: Essa é a nova do Léo Foguete. O nome da música é Deixo.

0: aí a Miley Cyrus com Easy Lover, teve Júlia B, Gustavo Lima, Vitor Clay, Léo Foguete, as queridinhas da audiência até o meio-dia. E tem ouvinte mandando recado, quem manda recado de áudio pode ganhar um par de ingressos pro cinema, Cinemão Arcoplex. No shopping, vamos lá.
1: Pois é, né, meu amigo? E fica mesmo fazer e deixar aberto o microfone, né? Tu tá louco? É, eu tava onde com pensamento essas horas, carioca, será?
0: Cara, eu só acho que foi de propósito. O carioca é muito malandro. Ele não ia deixar aberto esse microfone. Pra mim, na minha modestíssima opinião, esse malandro, esse velho malandro, ele deixou aberto de propósito pra testar a audiência. Eu vou provar pra esses caras que a gente tem audiência, porque é assim que se prova, né? O que bateu de mensagem de gente na hora mandando, microfone tá aberto, microfone tá aberto, microfone tá aberto. A Encanto provando a sua audiência. Parabéns, carioca. Carioca que se, como é que se chama? É um abnegado, né? Ele se voluntaria para sofrer esse bullying em troca de provar a audiência. É sensacional. Parabéns. É que nem o Teta se finge. Para gerar piada, o Teta se finge de, como é que eu vou dizer, de
2: vem uma escada.
0: É isso, essa palavra aí que eu não queria falar. Fala, Carlos Arte!
3: Bom dia,
0: tudo bem?
3: Bom dia, Carlos Arte, Joga Salles, quer participar de Ingresso de Cinema? Forte abraço, boa semana a todos!
0: Feito!
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0: Por falar nele, tá chegando Teta Rodrigues, conta tudo, não esconde nada.
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0: O programa Desenrola Fies completou um mês da nova fase com mais de 100.000 renegociações de dívidas estudantis em todo o país. 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
0: E a temperatura hoje, vamos ver aqui a máxima, é, vai a 17 graus na tarde. Agora, 13 graus.
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0: Faltando 8 minutos pro meio-dia, a gente vai partir agora pro bloco final das mais pedidas, porque a galera tá prontinha pra animar o seu meio-dia, o seu almoço com Sem Censura. Daqui a pouco, não perca.

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0: É a Mari Fernandes, telefone sem fio, fechando as mais pedidas de hoje. Teve Tiaguinho, Felipe Araújo, Alok com Ziba e a banda Portugal The Man. Um abraço pra Zê, a Zenita Cassal de Estrela, mandou foto aqui de flores, um chimarrão caprichado também com flores. Mas tem uma coisa no chimarrão aí que eu não sei, um pó branco, é leite ninho, será? O que, que é aqui, ô Teta Rodrigues? Será que é açúcar? Não parece. Parece um leite ninho. Ué, mate com leite existe também. Mate com mel, mate com canela, com tudo que é tipo, né? Mas açúcar eu acho que tu tá certo, é mais provável. Manda aí, Zê, o que, que tem nesse mate?
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1: 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Meio-dia, 6 minutos.
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1: Manchetes dos principais portais da internet. No UOL, ala do STF se prepara para atuar como revisora do TSE nas eleições e Cássio tenta marcar posição. Manchete do Terra, Argentina estreia e vira tábua de salvação da América do Sul da Copa. No IG, Supremo começa a julgar Eduardo Bolsonaro sob risco de atrito com os Estados Unidos. No Clique RBS, Rio Grande do Sul registra temperaturas negativas em ao menos 10 municípios. Porto Alegre tem a menor marca do ano. No G1, Trump diz que Estreito de Hormuz será totalmente reaberto a partir de sexta-feira. E no R7, o que o Brasil precisa fazer para passar em primeiro após o empate com o Marrocos? Precisa ganhar, eu já digo, eu respondo, ganhar. 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
1: Muito bem, vou passar a bola para o âncora titular, ele tá aqui que não se aguenta, ele quer falar, ele enlouquece, o Teta Rodrigues sem um microfone não é ninguém. Lá vem ele, com a temperatura de 14 graus.
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0: E aí, minha gente, tá chegando! É o momento de você esquecer o que deu errado. É o momento de você pegar a energia lá do fundo e você jogar pra todo mundo. É ou não é? Como é que é, tá a tua energia hoje, papel? Seja bem-vindo!
1: 220.
0: Ó, tem um fio terra?
1: Não, tá dando choque.
2: Eu acho que é trifase.
0: Tá dando choque. Você, Giovanni Gil!
3: E aí, tudo certinho, Tentinha? Tamo aí. Tamo a 220.
0: Caroca, não minta. Quantos copos ontem? Se você pode falar.
1: Quantos copos? É. Cara, ontem eu não bebi. Pra não dizer que eu não bebi.
0: Tá na solta aquela vinheta que solta. Aleluia.
1: Mas eu bebi. Bebi uma cachaçinha produzida pelo meu grande amigo de rádio, Rangel Felipe.
0: Olha aí.
1: Uma cachaçinha de limão siciliano. Como é que é?
2: Siciliano.
1: Olha aí.
2: É da ilha da Titília.
1: Pois é, cara. Eu gostei muito.
0: E você? Eu, Felipe da Moim. Dormiu bem?
2: Muito bem. É curiosidade, é cachaça ou é licor?
1: É o licor. Licor. Isso mesmo. Licorzinho. Licor.
2: Eu tava achando estranho. O Carioca bebeu uma bebida que não é doce. Ele só quer vinho doce.
1: É isso aí.
3: Nós temos um ouvinte que é o Marcos Werner, e o Marquinhos também faz
0: verdade,
3: muito esse licor.
0: Eu ganhei.
3: Ele faz esses licores aí. E da última vez ele também fez um licor de limão siciliano.
0: Uma vez eu vi na internet, o pessoal botou uma cobra na cachaça e tomava a cachaça.
1: Delícia. Cara, eu já vi um lugar que tinha uma cobra dentro.
3: Gente,
1: eu quero ver.
3: Mas tem muita gente que bota numa garrafa, mas é com álcool, cuidado.
0: Não, né? Mas é verdade. Cachaça com a cobra. Você nunca viu isso, Charlotte?
1: O pessoal toma isso.
2: Eu não tenho amor, a cobra tá morta?
0: Sim, aí ele bota tipo em conserva e a cachaça, o pessoal
2: ela
0: toma.
2: Ela tá mole?
0: Sim.
1: Por que tu quer saber,
3: Charlotte? Ela não se empolgou muito com a cobra morta.
2: Eu não tive boas experiências com cachaça e cobra mole.
0: Tá aí, e você já tomou cachaça com cobra viva?
1: Tira a Charlotte do ar, meu.
0: Ô, gente, Charlotte, me permita, você já tomou cachaça com a cobra viva?
2: Claro, meu amor, a cobra tem que estar viva, né?
0: É verdade que a catuaba ajuda a cobra a ficar viva?
2: Depende, pergunta pro seu homem.
0: Olha aí. Entendi, mas a catuaba...
1: Seu homem? Que história é
0: seu
1: essa?
0: Homem. Seu homem.
2: É o teta, não é aquela? Sextou, meu homem.
0: Isso, bebê.
2: Você não viu isso, cara? Tem uma vinheta. Sextou, meu homem. Ele
1: é, bota aí,
0: meu. É verdade aqui, ó. Sextou, bebê.
2: Sextou, meu homem.
0: Aqui, ó, quer ver,
2: meu homem.
1: Colega, meu bebê.
2: Faz tempo que ele tá se entregando.
0: Olha aqui, ó, calma aí, vamos escutar
1: sair,
0: essa.
1: Um
0: vamos,
1: dia ele vai sair.
0: Vamos escutar. Ó. Sexta-feira, sua linda. Sextou, meu homem.
1: Eu não entendi o que ele falou.
0: Sextou, meu homem.
2: Viu?
0: Sextou, meu homem. Ai, meu Deus do céu.
3: Homem, uma vez o Barilli entrou
1: ele
3: no estúdio.
1: Ele não era assim, o Teto, quando eu conheci o Teto.
0: Escapou, gente.
3: É pior que escapa. Pô,
2: tá escapando.
1: Escapando a quarta marcha.
3: Uma vez o Barilli entrou também no estúdio, assim, aí? Rapidamente. Aí nisso olhei pro lado e eu falei, ô Barilli, meu marido.
0: Mas são coisas que acontecem, tá na cabeça da gente, a gente acaba falando.
3: Eu queria falar Barilli, meu querido.
0: Isso.
3: E eu falei, Barilli, meu marido.
0: Você nunca fez?
1: Tá escapando a ré faz tempo.
0: Isso. Você nunca fez uma gafe ao vivo, Papael? Nunca?
1: O que é isso?
0: Gafe é quando você fala uma coisa que você não quer falar, tipo assim...
1: Bosta?
0: Não! Uma gafe, tipo aquela da Elma.
1: Ah, tá certo. Bosta, eu queria falar. Tá errado. É um erro. Tem um erro e às vezes é um erro constrangedor. Isso é uma gafe.
2: Constrangedor é deixar o microfone aberto, isso aí que é triste.
1: Foi um teste de audiência.
3: Isso aí. Foi bem, cara.
0: Estávamos
2: não,
0: fazendo.
2: E falando sério, o teste funcionou, porque o que veio de...
3: Cara, tu sabe aqueles alertas climáticos? Sabe esses alertas que agora tem algumas cidades que vai tocar no celular, gente? Então... E aí ontem parecia um alerta climático. Todos os celulares tocando na
0: rádio. Teve
3: um
0: amigo meu.
3: Oh, o microfone tá ligado.
0: Teve um amigo meu que foi que nem eu, o Teta Cover fala. Eu queria ajudar. Isso, um amigo meu lá. Aí ele tomou no lombo sem saber.
2: Teve um que ligou pra avisar.
0: Isso, e tomou no lombo. Coitadinho, cara. Olha, mas eu vou dizer. Mas é, são coisas que acontecem. É.
2: Medo de ligar pro Carioca se ele esquecer aberto. Eu não vou ligar pra ele.
0: Eu também não, gente. Não ligue mais pra ele,
2: não. Eu não vou ligar. Não. Imagina ele me atender esse chato, Verão.
0: Ai, tá ótimo. Gente, tem que cuidar. Vocês sabem que eu vou falar uma coisa pra vocês, esse assunto aí. Que tem pessoas que ligam pra você. Eu atendo as pessoas, né? Você tem que atender. Porque
2: o banco,
0: talvez.
2: Eu não atendo.
0: Não, calma. Mas talvez se é algum amigo, alguma pessoa. Você já deixou de atender algum amigo que tá fazendo alguma coisa, né? Ninguém nunca. É. Eu já deixei. Ah, não sei o quê, não vou atender agora.
3: Ah, Vasca, tá.
0: Quem já fez isso? Já fez isso, né, Gil? Já fez isso, Verão? Ah, não
2: de
0: vou atender.
2: Atender amigo?
0: É, algum
2: não,
0: amigo que tá
2: atendendo. Não atender.
0: De não atender.
2: Não, nunca, não.
0: Sério, tu sempre
2: amigo,
0: atendeu.
2: Amigo meu que eu vejo que é, eu atendo, é, claro.
0: Sempre atendeu?
3: Claro. Na hora,
1: eu te digo, quando eu posso, eu atendo.
0: Porque aí, pode ser, pode ter caso que
1: não
0: pode...
1: Não interessa a hora.
0: Já aconteceu e eu já vi pessoas, o cara ligando, ele não atendeu, botou no bolso e o cara tava observando ele. Bah! Eu já vi essa cena, gente.
3: Não, e aí fica chato.
0: Aí fica chato mesmo, gente. Sim. Vamos lá, que aqui tá começando...
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0: Feito! Mas é isso aí, gente. Hoje é dia 16/6/2026.
1: E depois da meia-noite?
0: Depois da meia-noite é 17.
1: Fazer um desejo?
0: É, desejo. Não. Desejo. Esses números eu não gosto.
1: Ah, por quê?
0: Não gosto. Não gosto.
1: Quatro anos vendo?
0: É, não pode, ó. Você...
1: Não, entendi.
0: Olha ali pra te ver na data. 16/6/2026.
2: 16/6/2026.
0: Eu não vou falar esse número aí que eu não gosto.
3: Olha aí.
0: É, não gosto, não gosto. Esse número aí não é bom.
3: Eu.
1: É, por quê?
2: 6?
0: É, 6.
1: É 66 aqui que tu não gosta.
2: Ah, o 666. Não, aí é que é o 69.
3: 3-6.
2: Ele não é chegado, é no 69. Não, é que ele viu 3-6, ó. 6 do 16, 6 do meio, mais 6. 6-6-6.
0: É isso aí. Não. Isso aí não é muda, número legal.
1: O diabo vai ter...
0: Não, sai daí, meu.
1: O René é o diabo.
0: Papai! Vai sair, meu, sai
3: cara,
0: fora!
3: Eu só quero ver então quando a data for 26/26/26.
0: Como é que não tem,
1: meu?
0: Mas
1: 26 não existe, um burro!
0: É ter 12, meu!
1: Ai, mas é burro esse Gil, cara!
0: Ai, pelo gente!
1: Pelo amor de Deus!
0: Hoje é Dia Internacional da Criança Africana!
3: Olha aí!
0: Hoje...
1: Ai, meus primos!
0: Ah, é? Tem os que dançam, gente. É verdade, tem as músicas bem legais que eles dançam.
2: Os que
3: sim,
2: dançam.
3: O Waka
2: que
3: Waka.
0: O pessoal africano lá, umas crianças.
1: Os índios também crianças dançam. Africanas. Ô, meu amigo, os alemães. Não dançam, os alemães também dançam. Gente. Até os gaúchos dançam lá.
0: Mas
1: cara,
0: eu tô dizendo
1: aquela tem... dancinha em cima do pau lá, com
3: isso,
1: o meio lado lá.
3: Da chula.
2: Eu digo mais: tem uns que dançam, uns que caminham, outros que comem, sim, outros que dormem.
0: Oh, verdade.
1: Ai, ai, ai, ai.
0: Hoje é dia da...
1: Tu não entendeu. Essa tem que estar nos vergonhosos.
0: Tem, tem as crianças lá.
2: Ô, onde... Gil, tu não fica com inveja
3: deles? Não, cara, eu só acho assim...
0: Eu vou achar o nome deles.
3: Tenta, vamos fazer o seguinte, vamos combinar o seguinte.
0: O quê?
3: O abobado, o burro do programa sou eu. É. Não, tu é o anco.
2: Mas
3: o...
2: os personagens.
0: É. O pessoal entendeu, gente. O tem o Insta.
1: Essa tem que vergonhosa.
2: Tá querendo roubar o lugar do Gil.
0: Não, é isso.
1: Eu e Gil, o abobado sou eu.
0: Vocês não
3: estão. Burro analfabeto sou eu, tu vocês... não me tira esse lugar.
0: Gente, vocês não estão entendendo. O pessoal de casa que tem aquele Insta das crianças africanas que dançam as músicas. É. Que é bem legal.
1: Ô, meu, a Shakira levou pra apresentação da abertura da Copa.
3: É. Segundo o Heron, não era a Shakira.
0: É isso aí.
2: Não era, não.
0: Mas tem o nome deles aí, gente. Eu não sei. Hoje é dia da Unidade Nacional também.
3: Olha aí.
1: Ah, difícil.
0: E hoje é dia da Tartaruga Marinha também, gente.
3: Cara, sabe que é uma data pobre que me, Gil, me deixa triste.
2: É, o Gil me contou isso aí.
3: Cara, é que assim, foi, eu tive um emprego, a oportunidade dos sonhos pelo governo brasileiro, principalmente no governo da Marinha, eu fui selecionado para cuidar da desova.
1: Ah, lá no projeto Tamar?
3: Isso, da desova das tartaruguinhas.
2: Era Tamar, depois do Gil virou Tapior.
3: E aí, cara, tu sabe que eu fui desligado no meu contrato de trabalho.
0: Ah, é?
3: Contrato de experiência.
0: Por que, Gil? É.
3: Não, as tartarugas fugiram.
0: Ô, gente, quantos anos vive uma tartaruga, meu amigo?
2: Muito, mais de 100.
0: É verdade que nós estávamos na época do dinossauro?
3: Olha aí. Não. Acho que não.
1: É milhões de anos.
3: Que eu saiba é o crocodilo, jacaré, crocodilo, isso sim.
0: São
3: animais pré-históricos. Olha, tubarão parece que também.
1: Não, o crocodilo.
3: Crocodilo é um animal pré-histórico.
1: Não é, como é que chama? Não é aquele outro tipo de crocodilo que é bem maior? Como é que é o nome? Não é crocodilo.
3: Crocodilo Dando?
1: Não! Dante! Ah, o alligator!
0: O alligator!
3: São todos? Tem vários
1: jacaré. Esses são pré-históricos.
3: Esse é americano, é o jacaré americano. É,
1: o alligator.
0: Eu assisti já.
1: Mas ele é bem maior que os crocodilos.
0: Ele vem te come assim, já.
3: E daí, o que isso tem a ver com o ser do tempo dos dinossauros?
0: É, porque ele é maior, talvez ele é mais velho, né? Talvez não é isso, né? Se alimentou mais, né? Mas tudo bem, foi falado, está chegando.
3: Olha aí! Olha, ela tá linda hoje.
1: Vem ela.
3: Obrigada.
0: Charlotte, seja bem-vinda.
1: Hoje vou evitar fazer qualquer tipo de comentário, isso, que ela sempre me leva pro lado ruim.
3: Machista. A civilização agradece, tá? Para o bem das pessoas de bem, a todo mundo agradece o seu silêncio. Nossa. Vamos então saudar...
1: Agora eu não vou ficar quieto.
3: Se revoltou. Aliás, saudando a aniversariante Débora Nascimento, hoje 41 anos, atriz linda, fez Kubanacan, fez...
0: Não.
1: Ela é bonita, ela é bonita,
3: um bocão. E ela foi traída!
0: Não pode!
1: Pelo Loreto!
3: Isso!
1: Cara, eu acho bonito a boca dela, a boca dela.
0: Viu a cacofonia?
1: É, a boca dela. Olha lá, gente boa. E aí é o seguinte, cara, a boca que ela tem... É o que muitas mulheres tentam fazer, que é botar aqueles...
3: Botox.
1: Botox.
0: Que é uma... Não, é traíra, boca de traíra. É. Jundiá. Boca de Jundiá. Tem uma coisa que eu tenho que todas as mulheres queriam ter.
3: Olha.
0: O meu bumbum.
1: O quê?
0: O
1: quê? Bumbum. Mas tu não tem bumbum.
0: Como assim, cara? Olha o meu bumbum.
1: E se a Mara tivesse uma bunda peluda dessas? Isso aí é um tonel, cara. Não é o...
3: Tá, eu sei que você vai gostar. Quando for o seu aniversário, eu vou lhe dar de presente uma calça com bunda.
0: Olha aí!
3: Você sabe que tem, né?
0: Existe. Isso.
3: São calças que tem uns enchimentos atrás.
0: De bunda, é. Tem o meu tio que tem uma bunda linda.
3: É mesmo.
1: É, o apelido dele é bunda.
3: Você reparou na
0: bunda. Não, dele. Mas é, ninguém, todo mundo olha.
3: Você gosta de glúteos, teta?
0: Mas é bonito, não é?
3: Você acha? De você homem, acha? De homem.
0: Não.
3: Tá bom.
1: Nossa, tá ficando constrangido.
3: Simária Mendes tá de aniversário, irmã da Simone, irmã mais velha.
1: Quem é a Simária e quem é a Simone?
3: A Simária é a mais velha, que tá de aniversário, 44 anos.
0: É aquela que tá magra lá, né?
3: Elas brigaram na época e a
1: Simone. Pelada, eu vi ela pelada.
3: Isso! Elas brigaram na época, já faziam sucesso como dupla e a Simone Mendes se deu melhor que ela, porque lançou a carreira solo absurda, sucesso, e a Simária meio que se apagou.
0: O Charlotte sabia
1: explodiu.
3: Direitos iguais agora, tá explodindo.
1: Sabia que as fotos... Mas a música que quando ela separou já gravou. E já virou aquele sucesso todo.
0: Isso. Charlotte, sabia que as fotos dela são IA, não são dela mesmo?
1: Ah, é?
0: Aquelas fotos dela nua, né? Não é dela.
3: É.
0: Não é.
3: Qual delas? Porque a Simária ou a Simone?
0: Aquela, a Simária? Essa a que tá Simária. De... Porque ela tem uma tatuagem aqui assim, ó, e ela não tinha.
1: E como é que tu sabe?
3: Para aí, tentado. Tu te expõe demais.
0: Oh, é isso.
1: Toda vez que eu vejo aquelas fotos, eu tenho vontade de ver de novo.
3: Ah, de ver de novo.
1: Isso. Vontade de ver de novo.
3: Ivan Lins também de aniversário, 81 anos, Ivan da MPB.
1: Cantinho. 81, Ivan Lins.
3: 81.
0: Como passa?
3: Ele foi casado com a Lucinha Lins, né?
1: No caso, Lins. E ela da não Lucinha. Tirou. Ela não tirou
3: dele.
1: Lins, hein?
3: O sobrenome dele.
0: Olha que inteligente.
3: Obrigado.
0: Obrigado.
3: No caso.
0: Gil, vamos!
3: Vamos lá, parabéns aí ao Michel Ferreira. Olha, Jefferson Machado, produtor de áudio, grande Jefferson. Um abraço pro Jefferson. Também o Robson Marques, o Walter Luiz com bastante gente hoje.
1: Olha o
3: Anderson Moraes, o João Sontag, parabéns. Ainda o Jardel Kunzler, ainda a Alessandra Geraldi. A Diana Bassegio, o Josias Cervegini.
1: Aleluia!
0: Amém!
3: Erni Butti. Parabéns ao Erni Butti. Esse aqui eu vou deixar tu falar
0: quem,
3: o nome
0: quem,
3: dele.
0: Quem?
3: Tu não tem um cliente teu que tá de aniversário hoje?
0: Ah, logo
3: que
0: sim! Por
1: quem? Erni Butti, vem aí a suína festa.
3: Quem é o teu...
1: Não, cara! Não!
3: Quem tá de aniversário hoje?
0: Everaldo Reginato da BC!
3: Everaldo!
0: Ei, Everaldo! felicidades. Ele convidou a gente, dia 27 vai ter uma festa na fazenda dele, tá todo mundo convidado.
1: Ele não me convidou.
0: Sim. Ele mandou eu convidar você.
1: Ah, show! Vamos lá, gente.
0: É dia 27.
3: Vamos
0: lá.
3: Continua ali em Carneiros?
0: Não, é lá em Eldorado do Sul. É uma fazenda. É lindo lá, gente.
1: É porque o Everaldo foi muito atingido
3: nas
1: enchentes, né?
0: E ele tem uma raça de boi, gente, que já levou troféu, sabia disso?
3: E ele também tem cavalos, né?
0: É verdade.
3: Premiados.
0: É isso aí.
1: É verdade, cara.
0: Felicidades aí.
3: Na verdade, parece que é o filhão dele, né?
0: É, o Vini?
3: Dessa. É, né?
1: Ei, cuida dessa. O Vini.
0: Diz que aqueles bois lá não podem matar pra comer, é só pra papo-vapo.
3: É isso aí.
0: É só pra criação. Erão, Felipe Dalmolin.
5: O meu corpo está no trabalho, mas a minha alma já está na próxima folga. Teta Rodrigues.
0: Ah, é, eu tô de folga fim de semana.
3: O Erão tá profetizando as frases do
0: verdade,
3: Teta.
0: Verdade, olha aí.
3: Pelo amor de Deus. Não, agora eu vi
5: mas
3: que
5: tá louco. Mas eu não sei de nada, tá?
3: Tu sabe, cara, deu ruim de novo.
0: O que deu?
3: Qual é uma música?
0: De novo,
3: gente. Ah, cara, eu vou fazer o quê? Ah, aí não. Diz. Não, cara, ela tá trabalhando na loja. E aí
5: uma
3: o cara.
5: Uma frase agora?
3: O cara falou uma frase pra ela. E o cara disse assim pra ela: você deve ser muito disputada, né? Daí é uma música assim. Meu marido e meus filhos me disputam pra ver quem vai me deixar mais doida primeiro. Uma música.
0: Caraca, vai!
1: Olha, tá tão frio, mas tão frio que o Ededron me pediu em namoro e eu disse sim.
5: Ededron?
1: Eu falei Ededron? É Edredon.
0: Isso aí. Eu boto cobertor que fica mais fácil pra mim.
3: É, boa, gente. Vagabundo.
0: Ah, vamos assistir o jogo do Brasil? E cada vez que um jogador bate com a chuteira na bola, a gente se beija. Eron Felipe da Molinha.
1: Vai gastar a boca.
0: Eu não tô falando.
1: Vai gastar a boca, meu.
0: Eu não tô falando.
5: Se for assim, vou gastar a boca, mas se for chute a gol, eu vou morrer.
3: Vai ficar a ver navios.
1: Ainda mais seleção brasileira.
0: Gente, o jogo bonito foi Holanda e Japão, viu, gente?
1: Não, o jogo bonito foi empate. Cabo Verde e Espanha.
5: Ontem só empate.
3: Foi empate também.
5: 1-2.
3: Todos os times da
5: tudo empatou.
3: É, os nossos times aqui, né? Todos eles até agora só empataram, né,
1: Brasil? Não, mas agora tem que falar do fenômeno Vozinha, né?
3: Hoje, hoje calha a nossa bola, boca hoje a Argentina, né?
0: É, hoje tem a Argentina que joga.
5: Vocês viram essa história?
1: Boludo?
5: Sabe do jogador, do Vozinha?
0: Vozinha.
1: Vozinha, cara.
3: 40 anos, né?
1: É, sim. 41 anos e tem. Ele começou o jogo com quantos seguidores?
0: 51 mil.
1: E aí o Cazé começou a fazer
0: uma enquete.
1: Uma enquete, não.
3: Uma campanha.
1: Uma campanha, né, cara? Pra ajudar, porque o cara tava fechando o gol contra a Espanha. E aí, cara, tu sabia que. E falar nisso, a seleção de Cabo Verde, o lateral esquerdo, foi convocado pelo Lineker.
3: Olha aí.
1: Porque não tinha gente pra convocar, eles começaram a chamar. E o cara, na verdade, ele tem descendência, porque o pai é de Cabo Verde e se naturalizou. Tipo assim, chamado às pressas pra compor a seleção. E esse Vozinha, que é o goleiro, ele começou com 50 e. Como é que tu falou aí? Quantos seguidores?
0: 51 mil.
1: E começou a fechar o gol, fazendo milagre. A Espanha não conseguia fazer gol. E o Cazé se emocionou. Não, esse cara aí merece. Vamos seguir ele. Cara, ele terminou o jogo com 2 milhões. Não.
0: Tem mais do que.
1: 1,5 milhão quando terminou o jogo.
0: Ele tem mais do que o Casemiro.
1: E até a noite era 2 e pouco. Mas estão dizendo que já tá em 6, cara.
0: Aqui, ó. Deixa eu ver. Tá em 6.
1: 7.
3: Olha, e o mais interessante, né? Ele, o nome dele é em homenagem a um jogador brasileiro que o pai dele viu ele jogando na Copa de 2006, se eu não me engano, e depois batizou o filho com aquele nome.
1: De Vozinha?
3: O nome dele é um nome de um jogador que jogou na seleção, um lateral.
0: Eu acho que Vozinha é por causa que ele foi...
3: Criado pelos avós.
1: Isso aí.
5: Não, e só pra vocês terem uma ideia e os ouvintes terem uma ideia, é um absurdo sair de 51 mil pra 7 milhões, certo?
3: Sim.
5: Só que olhem quem é o terceiro jogador mais seguido no mundo, é o Neymar, tá? Tem 234 milhões. O cara esse conseguiu 7 milhões. Que já é um.
0: Meu Deus do céu!
5: O Neymar tem 234. O segundo é o Messi, que tem 511 milhões de seguidores. E o jogador, que é o Cristiano Ronaldo, que é o mais seguido de todas as pessoas no mundo, tem 670 milhões de seguidores no Instagram.
1: Meu Deus do céu. Olha a Pepita, olha a Pepita. Olha, olha.
3: Meu Deus do céu. E o nome de batismo do Vozinha é em homenagem ao jogador. Lembram do Josimar? Aquele que fez aquele
5: lateral, lateral direito,
1: ele fez um gol na Copa de 86, um chute na lateral que deu uma curva.
3: Uma bucha.
1: Bomba, uma curva. Que golaço.
3: É, Josimar José Dias. Olha, em homenagem, o Vozinha.
0: 8,1 milhões de seguidores.
1: Ele 8 tá. já, meu! 8.
0: Hoje a gente sabe que o pessoal tá fazendo.
3: Instagram, uma coisa, um absurdo, né?
0: O pessoal tá fazendo Insta, né? Com o nome dele, pra pegar seguidores.
1: Olha aí, não.
0: Pessoal, eu fui tentar achar deles aqui, já tem uns 5.
3: Já tem um monte de seguidores.
5: Agora, olha que loucura, assim, ó. A gente tá apavorado porque tá 1 milhão, parece que é uma porcaria. Um milhão de pessoas. Agora, olha a margem que tem pro cara crescer. O Cristiano Ronaldo tem 670. Ele é um jogador. Ou seja. Nada.
0: É isso aí.
3: Mas isso acontece muito, que a gente fica sabendo, que a gente vê bastante, é quando tem os reality, né? O Big Brother.
0: É, isso aí acontece. O pessoal pega e faz.
5: Tu que é um influenciador. Daqui, tu que é o cara.
0: Eu sou um garoto propaganda.
5: Como é que um cara desses faz pra, por exemplo, agora ele vai conseguir 8 milhões, tá? Sim. Terminou a Copa, ele não faz mais nada. O que que ele consegue? Ele consegue?
0: Ele tem que fazer conteúdo.
5: Isso morre ou ele consegue?
0: Sabe o que que ele tem que fazer?
5: É nada.
0: Ele tem, ó, começando assim, ó, isso acaba perdendo, tem gente que perde. Tem gente que perde seguidor.
5: Se ele não fizer nada, não, perde.
0: Isso, eu acho que ele teria que ir lá contar a história dele com a avó dele, como é que foi, eu acho que ia ser uma coisa bacana.
5: Como é que ele fatura?
0: Ele fatura, agora ele vai vender, ele mostra
5: pra
0: lá
5: fazer propaganda.
0: Isso aí, tu pega uma empresa, uma Nike da vida, né? Mas, ó, eu quero que vocês me patrocinem e tal, não sei o quê. E aí ganha um troquinho dele.
5: Ganha vida. Tem muita gente que, aquele cara que era o Luva de Pedreiro, sumiu. O próprio Manuel Gomes, que virou uma celebridade, tá se candidatando aí a deputado pra poder viver, né? Porque morreu, acabou.
3: Será que vai usar a caneta? Massa. Se ele ganhar deputado?
5: Caneta azul.
3: É. Se ele virar deputado.
5: Foi uma efêmera.
0: Gente, deixa eu ver quem tá mandando recado aqui, ó. O Zé. Ô, Zequinha! Pode falar aí, amigão. Vai, oi, alô.
6: Boa tarde, amigos da Encanto. Ah, mas o Gil é carregado, né? Aí ontem à noite chegou em casa, né? E falou pra Mamusca. Ué, Mamusca, o que aconteceu com você? Por que suas duas orelhas estão com curativo?
1: Olha aí.
6: Daí a Mamusca. Ah, eu tava passando roupa, né? E o celular tocou. Aí sem querer atendi o ferro ao invés do celular.
1: Puxa.
6: Daí o Gil. Nossa! Tá, mas isso explica uma orelha. Mas eu vi que as duas estão com curativo. E a outra? Ah, é que ligaram de novo.
0: Ô, Zequinha, vamos fazer um jabá do bem, manda o depoimento, o que que você achou da Sinofest pra gente convidar todo mundo que esse final de semana tem, Zequinha foi lá, gente. Manda aí, tudo bom, quero saber quem vai participar, primeiro concurso, alemão mais feio, o pessoal tá mandando aqui, ó, isso vai acontecer, gente. Dia 15
1: do... Alemão mais feio!
0: É, você já foi, né? Olha aqui o alemão mais feio, gente, premiação... Olha aí, R$300, viu, gente?
5: Opa, vou nessa.
0: E um espelho, o pessoal que mandou aqui, ó, R$300 e um espelho.
3: Um espelho pra quê? Pra se ver?
5: Mas é alemão, quebrar. Alemão que tem que ser loiro, assim,
0: isso,
5: pra lá,
0: isso aí,
5: só
0: isso
5: descendência
0: aí.
5: Alemã da
0: alemã,
5: mão.
0: Quer dizer,
1: não posso concorrer?
3: Não, tu é alemãozinho, bom aqui.
5: Minha mãe é alemã.
0: Uma vez eu fui num concurso da pessoa mais feia lá na minha cidade, né?
3: Não.
0: Sim, aí eu cheguei lá pra inscrição, né? Ah. Aí o pessoal disse, nós aceitamos profissionais.
1: Que palhaço!
0: Aqui, ó, tudo bom, mano? Feliz aniversário aos meus filhos, Luane, 12 anos, Gabriel, 18 anos, o Darcy de Lajeado, olha aí, felicidades! Quem mais aqui, ó? Cachaça do Verme, essa é boa e existe, viu, gente? O pessoal botando aqui, ó. Euvândio mandou aqui, ó, Euvândio.
1: Camisa ali, ó, camisa Brasil!
3: Brasil,
0: Zilzinho! Aí, pessoal.
1: Vai, Brasa!
0: Pessoal passeando no shopping, né? Olha aí, que lindo, gente. Oi, alô.
7: Boa tarde, peixinho na brasa. Aí, vamos ouvir esses loucos de novo até 1 e pouco da tarde? Tá louco?
0: Valeu, Zequinha, abraço pra você também.
3: Não, Zequinha,
0: aqui.
3: Cara, olha.
0: O Alexandre.
1: Alexandre, cara.
0: Sim,
1: eu mandei. Sabia que ele é meu vizinho? Ele mora no nosso vizinho. Ele mora no bairro americano.
3: É meu vizinho também.
0: Olha aí, gente. Que legal, ó. O nosso amigo Leleco mandou um oi também.
1: Leleco!
0: Não podemos esquecer. Ele e o Gilmar, lá em Bento Gonçalves, mandou um oi pra gente.
1: Um abraço pro Diego Volk.
0: Ô, Diegão.
1: O pessoal da Climax.
3: Cara, o Binho, cara.
0: O que aconteceu com o Binho?
1: Quero mandar outro abraço pro Tom Wirtz.
0: Ô, Tom.
3: Cara,
0: o Binho. O Rudy mandou um oi também.
3: O Binho tá na reta final pro Aniver Show de 50 anos dele.
1: Boa!
3: Cara, ontem ele tava fazendo a campanha do ioiô. Sim. Agora, tu sabe o que ele quer botar também?
0: Quê?
3: Uma máquina de fliperama.
1: Bah, legal, fala com ele. Eu era viciado.
3: O Binho tá ficando
1: Cavaleiro
3: louco.
1: Negro, lembra? Quem lembra aí do fliperama? Ah. Aí tu botava a fichinha aí. Eu sou o Cavaleiro Negro. À procura de... Desafio!
3: Olha só! Cara,
1: eu era viciado, meu!
3: Mas eu não tinha sorte, cara.
0: Eu também.
3: Eu chegava do lado, a primeira bolinha que eu rebatia dava tilt. Lembra do tilt? O Binho tá ficando louco.
0: E aí, Gil?
3: Cara, eu peguei um link.
0: E aí?
3: Peguei um link do Papael.
0: Ah,
3: essa é, link. É daquelas do Papael, é curta, é boa.
0: Ah, é?
3: E pra quem não conhece, é nova.
0: Tá e bom? Aí, o que aconteceu?
3: Cara, um jovem passou na frente da igreja pra falar com o pastor. Aí diz ele: pastor, eu estou procurando uma namorada e não tô conseguindo, pastor. Aí o pastor disse: meu filho, tenha calma, pois a vitória já é sua.
0: Olha aí!
3: E aí o jovem responde: puxa, pastor, não dava pro senhor me arrumar uma outra? Eu acho a vitória tão feinha.
1: Aí o cara no motel com o amante.
3: Ah, o Tetas Love.
1: E amante e
0: amante. Como é que é isso, Gil?
3: O Tetas Love.
1: E amante não era nada mais, nada menos que a melhor amiga da mulher.
3: Não!
1: E aí ele tá lá no bem numa boa. Acabou que chega uma mensagem no celular dele.
0: Ai, meu Deus.
1: Aí a amante: quem é, amor? Oh. Aí ele bem com aquela cara de sim, de preocupado.
0: Assustado.
1: Não é nada mais, não é mesmo, mas assim, é minha mulher. Ela disse que vai chegar tarde porque está contigo no cabeleireiro.
3: Isso aí é bala trocada, hein?
0: Ô, gente, e um amigo meu que encontrou um crocodilo que fazia...
3: Meu Deus!
0: Que fazia pedidos.
3: Meu Deus,
1: crocodilo do céu, que fazia pedidos.
3: No lago?
1: Como assim, meu?
3: No lago, esse crocodilo?
0: Sim, aí fazia pedidos, ele pediu...
8: Não aguentar a paulada?
0: Não é essa aí, é outra.
3: Quero ver ele se virar agora.
1: Mas aí... o papai tá te desconcentrando.
0: Não, meu, esse crocodilo fazia dizer assim, o crocodilo Dandy. Como é que é? É Dando.
3: Isso,
0: o crocodilo Dando. Aí. Eu sou o crocodilo Dando. Você tem 3 pedidos, Giovanni Gil.
3: Boa!
0: Aí o Giovanni Gil pediu uma casa nova.
3: Isso, pedi pra morar lá no alto do parque.
0: Isso!
3: Isso!
0: O segundo pedido, ele pediu 2 milhões na conta.
3: Isso, eu pedi 2 milhões pra botar na caixa.
0: E o terceiro e último pedido, ele disse assim, bem baixinho no ouvido do crocodilo Dando:
9: por favor, eu queria que o meu pinto...
3: Isso.
9: Arrastasse no chão.
3: Isso. Oh. E aí?
0: O crocodilo mordeu até o joelho, as pernas.
3: Quando é bom, é bom!
10: Olha, o Teta.
0: O quê?
10: O Teta. Não, vocês nem notaram. Parabéns, o Teta.
1: Ele interpretou.
10: Não, a propaganda que ele fez do Gil, tu não viu? Vai até o joelho.
3: Ô, Eron, tu reparou, Eron?
0: Cada um
3: pra...
0: vai ficar velho comigo. Papai, é você?
11: Venha! Piada é boa, é nova, é curta. E uma das 3 não é verdade.
0: O que que não é verdade?
11: Uma das 3 é boa, nova e curta.
1: Não entendi, mas tudo bem. Vamos.
11: Como não entendeu?
1: Não entendi.
11: Eu disse que a piada é boa, a piada é nova e a piada é curta. E uma dessas 3 coisas não é verdade.
0: Ou ela não é curta, ou ela é nova, ou ela não é boa.
3: Então, vou ter que decifrar.
11: O senhor é que sabe.
0: Isso.
3: Tá bom.
11: O Teta tocou a campainha na casa dele, ele foi abrir a porta, 2 freiras.
1: Duas freiras?
11: Isso, 2 velhas. Ai.
0: Irmãs?
11: Boa tarde, nós somos as irmãs de Cristo. Viemos lhe pedir um ajutório. Eles não tentam, credo, como vocês estão conservados.

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1: Pois é, pra te ver, quando nós era mais novo, eu e meu irmão, a mãe trabalhava, nós ficava sozinho em casa, daí a mãe olhava pra nós e dizia assim, antes de sair de casa, ela, nós dois na sala, ela olhava pra nós dois e dizia assim, você cuida do seu irmão, tá? Porque seu irmão é retardado. E a mãe saía trabalhar, ficava nós dois em casa, olhando um pro outro, não sabia qual dos dois era retardado. E até hoje nós não sabemos qual que é o retardado. Nós ficava se cuidando, um cuidava do outro.
2: Essa história aí
3: era
2: parece.
3: Era na barra essa história, né?
4: Tem tetinha. É verdade, acho é verdade.
3: Que
4: dois.
3: Eu
4: é
3: acho
4: verdade.
3: Que é na barra do Guaparé.
4: Acontecia eu e meu irmão acontecia isso. É. Gente, de volta aqui.
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4: E atenção, minha gente, tá chegando aqui, ó, qual é o assunto, Zé?
5: Muito bem, finalmente posso falar, faltam 14 para uma. Vamos à primeira informação.
3: Esse é um pitaco, cara, por quê?
6: Ah, cara, ainda mas assim, ele é pago pra isso.
5: Não é informação, é poesia.
4: Olha aí!
5: Vê na gingada veia, mas...
3: Olha o índio!
5: Eu chego e me espalho.
4: Meu Deus! Tu tem que dizer, eu chego e represento.
5: Não, eu sou da cultura gaúcha.
4: Ah, entendi.
5: Esse Rio Grande que eu amo.
3: Olha isso. Não se emociona, cara.
5: Essa terra guapa que sorveu sangue dos maragatos e chimangos.
4: Eu pego o lenço atrás da bunda dele.
2: Um minutinho, tá.
4: É um lenço vermelho.
3: Só um minutinho, os lanceiros, não vai falar dos lanceiros?
5: Os lanceiros foram degolados.
2: Índio, toma aqui o lenço vermelho, índio.
4: Degolou por quê?
5: A luta. Essas brigaiadas, traição, uma barbaridade.
3: Foram traídos.
5: Tivemos luta contra os argentinos, platinos, Uruguai.
4: Você venceu todas?
5: Não, porque eu não tava lá. Mas o meu papel não é trazer lembrança de guerra, e sim de sentimento.
2: Mas que bonito. Cara, o cara tem a coisa nata, né?
4: Você tem que anotar essa frase, se você conseguir repetir ela, índio.
5: Eu não consigo.
2: Ele foi muito momento de sabedoria.
5: Na verdade, umas canha brava, umas canjerina. E o verbo solta a palavra, fica faceira e esvoaçante. Vamos?
3: Gostei.
5: Vamos declamar?
4: Vamos!
5: Então abre essa gaita, gaiteiro. Um gaiteiro
2: peraí.
5: Uma cor de
4: É o meu. É o dele,
5: Mas, cara, mas eu acho que vocês vão se emocionar com essa poesia.
3: Violão. Mas isso aí não é o seu violão.
4: O som é dele, ele fala
5: que começa mais ou menos assim.
3: Ele falou gaita.
5: Faz um tempão que eu não piso nesse ambiente. Tô vendo uns rostos conhecidos e uns diferentes.
4: Olha que lindo.
5: Depois de um fim de relacionamento. Oh. Eu precisava disso e nem sabia. O GPS do meu sentimento me largou na Boteco Terapia.
3: Olha aí, GPS, eu já ouvi falar isso aí.
2: É GPS.
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4: Tem isso aí?
5: As gata mexendo o bumbum. O som no 12 torando. Patucundum.
3: O que é isso?
5: Não largo mais isso de jeito nenhum. Que saudade dessa bagaça, desse clima de boteco, da cacheta, das cachaças.
3: Conheço aí, cara.
2: Eu também.
5: Cachorro eu também caramelo acho. Me perturbando.
4: E é do Baitaca?
5: Desse líquido gelado espumando no copo americano. Patucudum.
3: Eu conheço
4: aqui, ó, tá aqui.
3: Vem, cara.
4: Olha aqui.
3: Ó.
4: Escuta.
3: Vem. Olha aí.
5: Um vaneirão sambado.
4: Não, é pagode.
3: Pagode, meu.
4: Índio, tu sai dançar pagode, pega na minha mão, quer ver, ó.
5: Vai, bora.
4: Faca. Olha aí, ó, quer ver?
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5: Quem é esse? É Rogério Magrão?
4: Não!
3: Alexandre Pires.
5: Grande Zeque do Sol.
3: Não é o Zeque, cara. Isso aí é o Alexandre Pires.
2: Isso, mineirinho.
4: Você que tem música nova.
2: Isso aí.
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5: Asa, galo velho. Esse é o Teta Rodrigues passando à frente do espelho com um espanador no braço. Asa, galo velho.
3: Galo velho.
5: pôr, Galo.
3: Velho, Galo, velho, amor.
8: Cara, eu fico pensando, pobre desse ouvinte, os ouvintes aí.
4: Coitadinho, fico, cara.
8: Escutando nós falar essas asneiras.
4: Mas tem aí, gente que gosta disso, ninguém mais quer saber de coisa boa. Ah, viu, gente?
8: Como não quer saber?
3: Coisa boa, não, coisa ruim, ô
4: burro. Calma, meu. Porque aqui a gente fala, a gente fala coisa, não é tão boa, mas que faz as pessoas dar risada.
8: Bom.
4: Concorda comigo?
8: Ah. Olha, se faz, tudo certo.
4: Tenta. Aqui, ó, quem mandou um recado, ó.
8: Quem?
4: A Z tá escutando a gente também,
8: aí,
4: viu?
8: Manda um abraço pra
4: A. Aqui, ó.
3: Eu tô sentindo,
8: de Aze.
3: Eu tô sentindo falta aí, sabe de quem?
4: Cachaça?
3: Aleninho do Jonathan.
8: Não, não, não, senhor. Não, senhor. Vocês não
3: participaram.
8: Não, mais. Não, eu que o mais tô sentindo falta é dele.
4: Quem?
8: Adivinha?
3: Ricardinho.
8: Ricardinho. Beijo, Leni.
4: Leni, beijo.
3: A letra me lembrou aquela piada.
5: Cachaça.
3: Aquela piada autenta, fui na guerra junto com o Carioca, e aí daqui a pouco o Carioca disse, e eles tinham outros nomes, né? Não era Teta, não era Carioca.
8: Tinha
3: outros nomes na guerra. Aí o nome chegou: coronel, nós temos que atacar, nós temos que atacar o inimigo.
8: Vamos, vamos pra cima.
3: Aí diz o Carioca: soldado André, que era o Teta.
8: Isso.
3: Soldadinho André. Vamos atacar em ordem alfabética.
8: Olha aí.
4: Olha aí.
8: André, e Teta, boa.
3: E o Teta disse: combinado, coronel Zózimo.
4: Ai, ai, gente, eu lembrei de mais uma. Estava na guerra, eu, Giovanni Gil.
8: Isso, nós estava na guerra, eu e tu, eu lembro.
4: E o sargento Carioca disse assim: vamos atacar o inimigo.
8: Isso.
4: E eles estão vindo.
8: Uhum.
4: E o Carioca disse: são amigos ou inimigos? E aí eu disse: eu acho que é amigos, porque estão tudo junto. Olha aqui, ó, quem mandou recado?
8: Eu ia te perguntar quem mandou,
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8: Não, cara, não é o Ricardinho, esse é o Guto.
4: O Guto?
3: O Guto,
4: o Guto. É filho de quem?
3: Pegou um monte.
8: Guto.
3: Da Guta.
4: Isso, valeu, Guto. Oi.
10: E aí, gurizada, tudo tranquilo?
4: Tá triste?
10: Ah, mas o Gil se supera, hein? O burro daqui sou eu.
3: O abobado, ele falou, não, essa tem que salvar, cara.
8: Não, abobado.
3: Essa
4: bobo,
3: tem que
4: né?
3: salvar.
4: O Giló mandou um oi também, dizendo: ó, tô escutando vocês. Ei, Giló, um abraço pra você, meu irmão. Quem mais aqui mandando recado? Ó, mais um recadinho chegando. Gente nova.
11: E aqui, aí, Teta, meu
4: olha
11: irmão.
4: Aí, olha aí, Giló.
11: Giló de Estrela. Tamo aí. Tamo chegando em Santa Cruz agora.
4: Olha aí.
11: Sempre na escuta. Vocês estão fera hoje. Valeu, olha aí, abraço.
4: Olha aí, show. Que legal.
8: Olha aqui, ó. Deixa eu aproveitar.
4: Sim, Giló.
8: Já que o pessoal tá indo pra Santa Cruz, e nós temos muita gente que daqui vai pra lá, né? E eu vi que hoje pela manhã o Carioca já também confirmou aí. Porque hoje tem
4: bloqueio,
8: ação, né, de explosão e tudo mais.
4: Detonação de rochas.
8: Isso, detonação ali na 287. Então é da 1h30 até as
4: 3h30 ainda à tarde.
8: Isso aí. E olha, gente, são 2 horas e é bloqueio total.
4: Total.
8: Isso aí.
3: Então não vai ficar trancado lá, meu. Já vê outras vias,
8: já,
3: né?
8: Já vai antes, bem antes, um pouco bem antes ou depois, né? Sai de casa, né?
4: O pessoal informou também que acabou
3: as detonações. Principalmente ali naquele trecho, Venâncio e Santa Cruz, né?
4: Se o pessoal comunicou também que acabou as detonações também.
8: Aí? Por quê?
4: Não, acabou as detonações também, sabe onde?
8: Onde?
4: Lá em Israel também.
3: Foi fim da guerra.
4: É isso aí, isso aí.
3: Cessar fogo.
4: É verdade, tá que nem a Casa do Papel sem fogo.
8: Oh.
3: Engraçado.
4: Alô.
12: Oi, Teta. 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
12: 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E sem falar também na parte musical, né? Pelo que eu levei sorte, pelo jeito que é o meu estilo de música, né? A família Peter cantou divinamente, né? Então foi tudo bem tranquilo, né? Só que o meu grande sonho é ir aí pra te dar um abraço, né?
8: Mas
12: carona, né? Esse é o problema.
8: Ô, Zeca!
4: Ah, pode falar, vai.
8: Zeca, nós vamos fazer o seguinte, o Teta, ele vai estar pleiteando algumas folgas aí, e a gente vai combinar o seguinte, a gente vai pagar a passagem.
4: Não vai ter mais.
8: A gente vai pagar a passagem e a gente manda ele, envia ele aí pra Novo Hamburgo, Zeca. Cara, porque tem umas folgas aí que tá sendo arquitetado, né?
4: Que arquitetado,
3: tá bem legal, tá bem legal aí, bem bacana as atrações, e uma das atrações foi uns dançarinos que pintaram lá.
4: Ah, é?
8: É.
4: Aonde lá?
3: Lá, os dançarinos surgiram lá dançando.
8: Olha aí,
3: velho. Com o dedinho na boca.
4: Que estava atrás do apresentador, o Cris Costa.
3: Pior de tudo que o Cris Costa registrou tudo.
8: É, ah, olha, vejo.
12: Aí diz que exigiu.
4: Diz que exigiu pro Cris Costa. Tu não te lembra de mim da época da sauna?
3: Ele e o Dog.
4: Isso.
8: E olha aqui, ó, só rapidinho aqui, o Rudimar Veríssimo, que é um baita nosso ouvinte.
4: Careca?
8: Ele tá lembrando também que o pessoal que conhece um pouquinho mais a região pode fazer um caminho por Monte Alverne, tá? Olha, então aí entra ali em Venâncio e pode depois seguir Monte Alverne. Boa. E aí já sai praticamente lá dentro de Santa Cruz. Olha, boa, Rudi!
4: Valeu, Rudi!
3: Baita dica.
4: Olha aí, o Dé também do executivo tá escutando a gente.
3: Ele não bate bem, mas ele deu uma dica boa.
8: Não. Como não bate bem?
4: Ô, gente, estamos na escuta, manda um abraço aí pro Alex, que tá aqui do lado, que escutando Alex? Vocês. Olha aí, ô Alex.
8: Aquele?
4: É o Rafa e o Alex, isso aí. Olha. Adivine quem é essa voz, gente. Quem adivinhar vai ganhar um beijo.
13: Oi, sou Maria Tereza Bratti, do bairro Lambari.
8: Maria,
13: seguinte, tá bem engraçado, tá bem ótimo, sem censura, hein? Tô gostando, tá divertido.
4: Viu?
13: Hein?
4: Eu te falei.
13: E meu Deus, que friaca, né?
8: Ah, verdade.
3: Até o tempo, hein? Como é que tá o tempo?
13: Assim, ó.
8: Sim.
13: No mais, tudo bem?
8: Tudo,
13: tô ouvindo
8: mesmo.
13: Vocês, tá?
8: Tô ouvindo, né?
13: Tô ouvindo vocês.
8: Pela vida de sempre.
13: E hoje é tarde, se eu for
8: café.
13: A vida fora, montar os folhareiros do pé de nós. Eu vou levar o celular junto.
8: Sim,
13: vou tá ouvindo, vou.
4: Deixa ela.
13: Vou deixar
8: eu vou a casa,
13: um saquinho
8: tarde.
13: Mesmo de frio, pra não correr o risco de
8: sujar, né? Sim.
13: E vou ficar
8: como
13: ouvindo.
8: Como é que tá o pessoal ali?
13: E trabalhando.
8: Sim, mas
13: levando embora os folhareiros.
8: Há tempo que eu não vejo o Írio. Onde é que ele
13: meu
8: anda?
13: Meu Deus, tudo de bom, tá?
8: Diz que tava me mandando uma perna.
13: Sem censura mesmo, de
8: semana
13: verdade.
8: Semana passada, falei,
13: hoje
8: uma perna.
13: Hoje eu tô vindo meio-dia.
8: Sim.
13: Mas tem vez que
8: lembremos
13: eu não consigo.
8: Também do Cláudio. Onde é que ele foi? Ele tinha viajado, mas não voltou.
13: Tudo de bom, tá? Um abraço pra todos vocês aí, certo. De verdade.
8: Obrigado.
13: Tá bom?
8: Sim.
13: Que eu não esqueço de jeito nenhum.
8: Ah, mas isso é bonito. O cara lembrar sempre. Sempre, não esquece de nós. Papael, a Maria disse que vai levar uns produtinhos pra ti, viu, Papael? Ela já me falou, me confidenciou.
4: É, as
8: e
4: nozes.
8: Também, e umas Maria, nozes beijo. Também.
4: Ela é minha vizinha lá.
3: Não tem como mandar beijo. Pro Ricardinho Beca?
4: Isso.
8: Isso, também.
4: Manda alusão a todo o pessoal que tá aqui escutando vocês. Em Santa Cruz do Sul, olha que legal, gente. Rafinha, lá nas pedras. Ah, valeu, Rafa. Lidando com as pedras, escutando vocês. Olha que legal, gente. Pedras bonitas, hein, Gil? Que lindo, gente. Lá em Pinheirão, hein? Quem tem aí uma piadinha, Gil? Curtinha, vai.
8: Cara, dois amigos conversando. Cara, eu não curto festa de casamento. Ah, é mesmo? Mas por quê, meu? Ah, é que as minhas titias, elas ficam falando, o próximo vai ser você, o próximo vai ser você. Putz, é brabo, cara. É muito chato isso. Mas eu tenho um jeito de você mudar tudo isso, meu querido. Ué, mas como? Como assim? Eu quero saber. Não, quando elas começarem a dizer isso aí, você faz a mesma coisa que eles fazem
4: o
8: nos
4: quê?
8: Liberais.
4: O quê?
8: A próxima vão ser vocês.
4: Ah. Ô, gente, eu fui num enterro, né, de um amigo meu que ele era médico do coração. Como é que é isso?
3: Cardiologista.
4: Isso, e o pessoal enfeitou todo. Olha que lindo, gente. Até me emociona. Ele enfeitou, o pessoal enfeitou todo o enterro do homem de coraçõezinhos,
8: isso,
4: assim.
8: Sim.
4: Porque ele era cardiologista.
8: Claro. Que bonito. Eu já vi, já sei onde vai parar isso.
4: Eu quero saber quando meu amigo ginecologista morreu.
8: É, mudou! Aí agora o urologista.
4: Isso, o que, que eles vão fazer lá?
3: Cara, o pão duro do Gil, cara. Recebeu uma ligação do
8: contato. Cobrar, eu não aceito.
3: De um suporte de internet. Aí, o senhor Giovanni Gil Maria?
8: Isso.
3: Estou a ligar aqui para saber se você quer uma oferta de Wi-Fi, que é a nossa.
2: nossa empresa tá disponibilizando pra você. Isso aí. Aí o Gil respondeu: não preciso. Mas o senhor Gil, nós temos o melhor preço. Não, eu duvido que vocês tenham o melhor preço.
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2: Claro que temos. 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Aí o Gil respondeu: é meu vizinho.
4: Gente, aqui ó, chega no final.
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4: Gente, aqui ó, chega no final.
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0: Chado.
1: Ah, é. Os porquinhos.
2: Ele pediu se a gente quer um lá. Cansou?
3: Não quer um barrasco?
1: Ele cansou do pinto?
2: Se a gente quer um.
1: Enjoou de carregar pinto nas costas?
2: Que tava machucando.
3: Pro Natal?
2: Heron, Felipe, dá uma linha.
3: Tem gente que sonha com riqueza. Eu sonho com uma folga extra aparecendo do nada. Teta Rodrigues.
2: Aqui do nada, meu, foi trocado aquilo, meu.
4: Ai, cara, não, fazem exatamente, gente, 4 meses.
1: 4 meses do quê?
4: Que eu tô pagando a academia e não emagreci nada.
3: É o tempo, ele não vai?
4: Pelo jeito, eu vou ter que ir lá pessoalmente pra ver o que tá acontecendo.
2: Esses dias também eu tava na academia, naquelas bicicletas, né? Como é que você diz isso?
1: Ergométrica!
2: Ih, como?
1: Ergométrica!
2: E aí o cara dizia assim: tu tá aí parado, isso aí não vai resolver. Eu disse: deixa de ser bobo, eu tô numa descida.
1: Ai, cara, o frio tá tão grande, mas tão grande, que hoje, quando eu acordei, 6 horas da manhã, eu abri a geladeira e o meu casaco pulou lá pra dentro do freezer pra ver se aquecia.
2: Ai, gente, chega no final, Zé!
3: Finalmente, não aguento mais.
2: Não aguento mais.
3: Pinto nasce com 4 patas em São Borja.
1: Olha aí. Um pinto. Ó, isso é interessante, cara.
2: Eu já vi um pinto com 2 pernas.
1: Sim, todos são.
3: Imagino que já tenha visto muitas pernas com pintos também.
2: Não, meu, não.
1: Ah, o Teta quer sair, cara. Ele não consegue.
3: Em Minas Gerais, porca bate recorde mundial ao dar à luz 46 leitões.
2: Olha aí, que
1: lindo.
2: Sim,
1: hoje tu pegou. Tá bem, pegou com o mundo animal agora.
2: É. Como é que vão mamar tudo, né?
3: Bruna Biancardi está grávida de Neymar pela terceira vez.
1: Para de fazer vapo-vapo.
4: Tá, mas e o tratamento pra
1: cá? Só um minutinho, peraí. Mas ele não tá na Copa.
2: Eu acho que não é dele. Tchau, gente. Fiquem com Deus. Tava legal hoje, um monte de gente ligou, né? Tava legal.
5: Sem censura. E eles não desistem. E o pior, amanhã tem mais. Mas só amanhã, hein? Acabou. Acabou.
1: Acabou. Acabou.
5: Acabou mesmo. Vaza. Vaza.
1: Acabou.
5: Daqui a pouco, na Encanto. 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
3: Conferindo a hora certa na Encanto. 1:04.
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3: Conferindo a temperatura no vale, 15 graus.
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0: É o Vitor Clay nesse remix do Vini com O Sol. Hoje merece mais do que qualquer outro dia, né? Saudade do sol, esse sol bonito de inverno aí que a gente tá presente. Essa música é de 2017, ou seja, é um novo clássico, já tem quase 10 anos. Tivemos a banda Zero com Formosa, rodei também o Santana, Hold On, teve o Rick Astley com Never Gonna Give You Up. Entrance, recriando música dos Bee Gees, Stayin' Alive e ainda o Milli Vanilli, Girl You Know It's True. Músicas que fizeram sucesso em várias épocas e em vários estilos. Daqui a pouco tem mais, segura aí.
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0: Presidente dos Estados Unidos, Donald Trump, e o negociador iraniano Mohammad Ghalibaf assinaram eletronicamente um acordo para encerrar o conflito no Oriente Médio. O entendimento prevê uma trégua imediata e abre caminho para novas negociações em até 60 dias, com foco em temas como programa nuclear e sanções ao Irã. Apesar do anúncio, ainda há divergências sobre pontos centrais do acordo, como o Estreito de Hormuz e o papel de grupos armados na região.
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0: Tarde bonita, sol brilhando, temperatura subindo. 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

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Vamos seguir viagem. Pretenders.

0: uma baladinha pra comer bergamota. Captain Nathaniel, Do That To Me One More Time. Música, trilha de novela de 1900 e antigamente. Pra falar mais especificamente, novela Água Viva de 1980. É, cavocando fundo no baú. A gente rodou New Order, teve Alexia, Bruce Springsteen, também Pretenders. Ai, o Traje a Rigor no meio disso tudo. Só pérolas do passado. Hoje acabou, amanhã tem mais.
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0: 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Depois das velhinhas, vem aí.
1: Daqui a pouco, né?
0: 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Depois das velhinhas, vem aí.

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2: O governo federal confirmou a liberação de 1,2 milhões de reais para a construção de 8 moradias em Canudos do Vale. As casas serão destinadas a famílias que perderam seus imóveis nas enchentes de 2024. O recurso reforça as ações de reconstrução do município e o atendimento às pessoas afetadas. 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
2: Dias de sol nessa finaleira de outono, afinal de contas, domingo já tem início do inverno oficial. E hoje vamos a 17 graus, sol brilhando, tamo quase lá. Agora 16 graus.
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2: Daqui a pouquinho tem som da galera. É o pedido musical no nosso 100 por hora. 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
2: Depois de toda a música do passado, a gente vai para as músicas atuais, os grandes hits do momento, músicas que tocam nas rádios, no Spotify, em tantas plataformas por aí, tanto no Brasil quanto fora dele, no olhar e no ouvido atento do nosso programador DJ Diego Marçal. Tá começando 100 por hora aqui, vamos junto. 2:06, 17 graus agora a temperatura, chegando na máxima de hoje. Uma ótima tarde para você que tá trabalhando, que tá descansando, curtindo a Encanto, que é o mais importante pra gente. Muito obrigado pela companhia.

0: aí, Mr. Know It All, sucesso internacional do Teddy Swims, passando aqui no nosso 100 por hora. Grandes músicas que fazem sucesso, pop internacional também, não tem preconceito, essa é a rádio mais eclética do Brasil. Manda um abraço pro Lacier, não sei se é assim, ou Lacier, assim que se fala, ele que esteve passeando aqui no shopping com a filha, tava com a camisa da seleção brasileira, deu um oi pra gente, tá aqui mandando o WhatsApp no 998391001. Valeu, grande abraço. Boa sorte ao Brasil que joga nessa sexta. Tem que ganhar, né? Contra o Haiti, pelo amor de Deus. Se não ganhar do Haiti, vai empatar com o Marrocos. É às 19h o jogo. Ah, não, é 22h, perdão. 22h, sexta-feira. Glacide e Triste Capitão, Linha Bicudo, tá participando da promoção Encanto na Minha Casa. Um abraço também pro Michel de Canabarro, pedindo uma música. Eu vou anotar aqui porque é no Clássicos. Eu vou tocar do Michael Jackson. Boa pedida. Pra amanhã, já vou anotar aqui, tá bom? Um abraço. Deixa eu ver recado de áudio, valendo par de ingressos pro cinema. Alô, boa tarde.
1: Bom dia. Meu
0: bom
1: nome
0: dia.
1: É Andrelise Flores de Estrela.
0: Ué.
1: Gostaria de ganhar ingressos para o cinema.
0: A Andrelise não acordou ainda, tá saudando a galera. Valeu, Andrelise. Grande abraço, tá concorrendo. Laércio é o nome do nosso amigo aqui. É que tá no perfil dele escrito diferente aí. Laércio, então. Valeu, Laércio. Grande abraço. Heron, manda abraço pra gurizada da montagem de móveis de Sério. Grande município de Sério. Falo pouco do município de Sério, é verdade. Um abraço Sério também, presente no Vale do Taquari. Grandes audiências aí da Encanto. Vamos fazer um intervalo? Já voltamos com mais.
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3: Vamos falar de Copa do Mundo, os resultados de ontem, quatro jogos, quatro empates. A Espanha empatou com Cabo Verde, o goleiro foi a grande sensação e agora já tá com mais de 8 milhões de seguidores, tinha 40 mil, aí o Cazé fez uma campanha absurda. Bélgica empatou com o Egito 1-1, Arábia Saudita com o Uruguai 1-1 e o Irã empatou com Nova Zelândia 2-2. Hoje temos os jogos, o grande jogo agora, 16h, França e Senegal. França, que é a bambambam do momento, apesar de não ser a atual campeã, quase ganhou na Copa passada e tá aí, com grandes craques. O Iraque e a Noruega jogam às 19 e a campeã Argentina entra em campo às 10 da noite contra a Argélia.
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3: Tarde bonita de sol na terça-feira, a temperatura agora tá agradável. 17 graus.
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3: 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E sábados abre às 8 da manhã e fecha às 10 da noite.
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3: Tá chegando mais um pedido musical, é o som da galera. 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
1: Bora tocar mais música legal pra você na tarde da Encanto. O tempo passa voando, a tarde no modo turbo. Tem por hora, 2h29, programação DJ Diego Marçal, tamo aqui. Até a fim de participar das promoções, manda aí teu recado pelo 998391001. Recados de áudio valem par de ingressos pro Arcoplex do Lajado Shopping.

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2: Letícia de Lajeado toca Klaus.

0: Essa é a nova do Papas da Língua. Sim, eles voltaram, estão fazendo shows por aí, lançaram no Dia dos Namorados essa música chamada Pura Ingratidão. Legal, banda que representa muito o pop rock gaúcho aqui, voltando ativa e a Encanto presente, tocando seu som aqui pra você na tarde do 100 por hora. Show de bola! Pedido musical, Nayara Azevedo, deixa eu ver quem é que tá aqui, o Christian de Garibaldi ligado com a gente, o Vinícius de Lajeado também pedindo música, uma da Adele, vou ter que anotar essas músicas aqui, cara, pra poder rodar pra galera. Se você tem pedido, manda aí, 998-39-1001, também você pode participar da promoção Encanto na Minha Casa, promoção Invasão nas Obras, valendo, quem manda recado de áudio pode ganhar par de ingressos pro cinema.
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0: 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Não é o que tá bombando, é o que vai bombar. Já vou avisar, o nosso mascote tá percorrendo cidades do Vale, gravando um vídeo especial. Você quer saber qual cidade ele deve passar? Então vai lá, a gente. Aliás, a gente quer saber se você tem alguma sugestão. Responde no Instagram, Encanto100.1. Chega mais.
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1: Conferindo a temperatura. 17 graus.
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0: Bia Frazo, imperfeita.

0: Quem sou eu?
1: É isso aí, Gustavo Lima e Luiz Fonsi, Vagabundo. Pra quem não se ligou, esse Luiz Fonsi é aquele do Despacito. Despacito, eu nunca esqueço, foi a música mais tocada no mundo em 2017. Olha que loucura, já faz quase 10 anos. Por isso que eu já toco no clássico, já virou clássico. E é um clássico, né? Até a banda da Brigada já toca isso aí. Eu já vi na Expo Inter a banda da Brigada tocando Despacito. Que loucura. Meus amigos, o negócio é o seguinte, quero falar de cinema porque amanhã, quarta-feira, tem meia entrada para todo mundo no Arcoplex e quem manda recado de áudio aqui pode ganhar ingresso, um par de ingressos para assistir o Dia D, é um filme de terror, ficção científica, tem Todo Mundo em Pânico 6, que é um terror para dar risada, o famoso Terrir, Mestres do Universo, Backrooms, um não lugar também, é ficção científica, A Revolução dos Bichos, é animação, O Diabo Veste Prada 2 e Michael, sobre a vida de Michael Jackson, vá ao cinema.

0: Encanto, a rádio que te dá ingressos pro cinema e a hora. 3 em ponto.
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0: 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O litro do leite em média cotado em R$ 2,52. A saca de soja na média R$ 113. Saca de milho R$ 58. Quilo do suíno R$ 5,54. O dólar tá R$ 5,08. O euro tá R$ 5,89. O grama do ouro R$ 712. 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

Bruno Born, de Lajeado, vai ampliar a capacidade de atendimento com a abertura de uma UTI cardiológica de 10 leitos e uma unidade exclusiva de internação pediátrica a partir de julho agora. A expansão busca atender a crescente demanda por serviços especializados, mesmo com previsão de déficit financeiro na operação. A instituição destaca que o investimento é necessário para evitar a sobrecarga do sistema de saúde e qualificar o atendimento. 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
1: 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Temperatura na máxima de hoje. Aproveita, aproveita, porque vai fazer 4 graus amanhã de manhã, na madrugada, né? Agora 17 graus.
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1: Para, mas é pra ouvir que vai ter prêmio, não é agora o prêmio. A qualquer momento a gente chama das ruas, se você chegar rapidão com um adesivo no seu carro, a chance de ganhar prêmio também é grande. Tem caneca, cheirinho pra, não sei se tem cheirinho pra carro, acho que acabou o cheirinho pra carro, não sei. Copos colecionáveis, toalhinhas, é muito prêmio nas ruas.
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10: Acertou! A seleção é uma máquina de gols, é uma máquina! Vai, Cunha, Matheus Cunha, acertou!
1: Que loucura! Giovani Gil, não me empolga desse jeito. Eu tenho medo de sonhar. Será que vamos ganhar o Hexa? Um abraço, tchau!

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Paulo Grito, não me emociona tanto assim, Paulo Grito, pelo amor de Deus. Vai, brasa! E aí, tudo certinho? Ô, terça-feira linda, maravilhosa. Tava dando uma olhadinha às margens da 386. Um dia de céu azul, sol brilhando. Mas o que tá brilhando mesmo, meu querido Heron, é a programação by DJ Diego Marçal. Galera, fica colada, grudada na programação. Só toca o que tem de bom. E o que é bom, você encontra também, sabe onde? 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E a gente já vai começar com Multiverso. É mais uma by DJ Diego Marçal com Danilo e Davi. E o melhor do sertanejo aqui no 100 por hora.

0: Adamel Xande Avião. Esse é o nosso 100 por hora na melhor tarde do teu rádio. Deixa eu mandar um abraço aí pra galera HD Sinalizações. Aê, meu querido Serginho Vidalete, meu menino cantador. Ei, Serginho, sou teu fã, meu querido. Um abraço, Serginho. Deixa um abraço aí pra toda a equipe e uma excelente tarde. Ele também tá ligadinho, mas ele é quem, o Giovanni Gil? Ele é Gui Machado. Ele também tá lá na bela e linda Vesfália. É o André Luiz Schneider, dia lindo, hein, Andrezinho? Eu, rapaz, 16 graus. Aí na Vesfália, né, no Teutônia. Um abraço, meu querido. Sabe quem também tá ligadinho, Giovanni Gil? É o nosso mascote da Encanto.
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0: É, meu queridão, e ele tá pelas ruas. Vamos lá, diretamente, por falar em 16 graus em Teutônia. Será que não tá quente aí o nosso mascote? Fala comigo, Zé Antônio.
2: Fala aí, Giovanni Gil. Tem prêmio nas ruas, tem ingresso de cinema, tem lixeirinha e adesivo pra quem colar em Teutônia agora, nesse momento. A gente tá na Via Láctea, eu tô aqui com o Gabriel. E hoje também a gente tá com o nosso mascote. Olha que aí. Também tá circulando pelas ruas do Vale. E você, que é uma senhora da cidade, já participa lá no Encanto 100.1. E aí, Gabriel, nós estamos exatamente aonde?
3: E aí, gente, como é que vocês estão? A gente está aqui ao lado do posto Buffon, na entrada da Ivo 10, do campo de futebol Ivo 10, sentido bairro Teutônia, aqui em Teutônia. E claro, tem os brindes, tem um ingresso do cinema aqui. E Zé, qual filme tu quer assistir aí?
2: É isso aí, tem todo mundo em pânico e tá vindo aí tal Toy Story, né?
3: Ah, ô Zé, ouvi dizer que tá muito bom Toy Story, relembra minha infância, né? E esse é o filme que eu vou escolher, já te adiantando.
2: Aí. É isso aí, bora encontrar o mascote, bora encontrar a gente, porque é o seguinte, Encanto FM.
3: O Vale é 100.
0: Valeu, meninos, deixa um abraço aí, vai lá dar um abraço no nosso mascote. Diz que ele tá tocando um terror aí em Teutônia.
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0: Vamos.
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0: Vamos embora. Quem é mais forte? 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E a hora? 13:21.
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1: Bora, vamos falar de esporte, meu querido. Olha, deixa eu contar pra você que a direção do Internacional segue em busca de um patrocinador master para sua camisa, mas afirma que não pretende fechar acordo por valores abaixo do esperado. Mesmo sem a principal marca no uniforme desde o início do ano, o clube garante que já superou a arrecadação obtida com patrocínios na temporada passada. Agora a expectativa é ampliar ainda mais as receitas de marketing ao longo do segundo semestre. Vamos, vamos, Inter.
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1: Encanto FM, a rádio que te dá aquele parzinho de ingresso pra curtir aquele cineminha e dando aquele conferes aí na temperatura na tarde queridona desta terça-feira. Tá em 16 graus e meio, tempo lindo.
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Uma tarde linda, alô galera das obras, turma aí das oficinas, galera no mercado. Boa demais, né? As nossas amigas diaristas, vamos! Aquele passadinho não tão distante, mas esse aqui, rapaz, a gente vai dar uma viajada aí pro ano de 2017, trazendo nada mais, nada menos que... Essa rolou. Vamos pra terra da rainha? Ed Sheeran, Shape of...

0: Na programação, Julinha B com Antes Que Você Vá. Um abraço aí pro Vini Ávila. Tá pedindo aqui uma música da Del. Vou passar aqui pra área do departamento. Veja bem, meu querido Vinícius de Lajeado. Já já vou mandar aí pro nosso DJ Diego Marçal. Tá pedindo uma música da Del, tá, meu querido? Olha, Nego Silva, tá na audiência, tá aí em Lajeado, mas, Nego Silva, obrigado aí pela companhia, 998391001, fala comigo.
1: Oi, boa tarde, tudo
0: tarde,
1: bom?
0: Tarde.
1: Eu sou de Lópolis, Neuri, Rocine, minha esposa Miranda, estamos viajando em Pernambuco.
0: Olha aí.
1: Fomos assistir o Festa de São João de Caruaru e estamos ouvindo a Rádio Encanto.
0: Olha
1: FM.
0: Aí, rapaz. Mas
1: manda um abraço aí pra nós que estamos ouvindo aqui no outro lado do país.
0: Valeu, Neuri, que coisa linda, rapaz. Imagina, né? Pessoal em Pernambuco aí, curtindo a programação. Que coisa linda de se viver, hein, meu rei? Obrigado aí pela audiência, tamo junto, viu? E boa estada aí, aproveita aí a festa de São João. Tem muito forró por aí, né, meu querido? Ei! Vamos! 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Olha, é aquela visitinha premiada, hein? Ah, e a galera chega chegando, tem Vale Rancho, tem presente do patrocinador. Então, bora participar aí a hora. 19 para as 4. 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
0: Galera, deixa eu contar pra você que a Câmara dos Deputados convocou reunião de líderes para discutir o projeto que acaba com a escala 6x1 e reduz a jornada semanal para 40 horas. O texto do governo já está trancando a pauta do plenário e deve ser analisado ainda nesta semana, junto com outras propostas em debate. A expectativa é que o relator esclareça pontos do projeto antes da votação avançar. E a galera tá de olho.
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0: Vamos lá, Encanto FM, o Vale Zen, a temperatura nesta tarde é lindona de terça-feira. Agora aumentou até um pouquinho, viu? Chegamos aos 17 graus.

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0: tarde do rádio. Obrigado pela companhia, turma aí, os lojistas, o comércio, a fábrica, a indústria, turma das oficinas, mecânica, chapeação, galera dos postos, turma das borracharias. Vamos, Alves! Quem? A turma da agricultura também, turma do agro. Vamos!
1: É inevitável.

0: companhia. Rádio Love Nacional no nosso glorioso 100 por hora. 100 por hora. 998-3910-01 para mandar aquele alô, mandar aquele recadinho. Deixa eu mandar um abraço lá pro meu querido Valberto. Ô, Valberto Stinguinha. Que é isso? Também Mateuzinho, Edson, Eduardo, Tom e ele. Ele é quem, Giovanni? Ele é Tomatinho. Olha lá, ele chega a ficar vermelhinho, vermelhinho. Como é que tá, Tomatinho? Eita! Obrigado aí pela companhia. Tamo junto, né? A galera que tá em passeio lá, conhecendo lá, né? A festa de São João. E aí?
1: Boa tarde da rádio.
0: Isso.
1: Podia mandar a cópia do áudio quando falaram e quando eu caiu o sinal, eu não consegui ouvir quando o que vocês falaram, o que foi na rádio aí.
0: Tá bom, meu querido. Ai, eles estão passeando, né? E levando o som da Engando, que maravilha. Deixa eu ver quem mais tá por aqui. Bota uma música aí, obrigado, abraços. Deixa eu ver quem é que mandou pra mim. A Zenita, a Zê, ô Zê, beijo. A Zê também tá ligadinha na programação, queridona. Vamos! 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
1: Vamos lá, galera. Informação chegando pra você. Deixa eu contar que o quinto lote do abono salarial PIS/PASEP foi liberado e vai estar beneficiando mais de 4,4 milhões de trabalhadores nascidos desta vez do mês em julho e também agosto. Os valores vão variar conforme o tempo de serviço, ano base 2024. O benefício é pago pela Caixa e também pelo Banco do Brasil. Segue disponível até o fim do calendário em dezembro. Ó um dinheirinho na conta aí, meu querido.
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1: 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Bora lá, bora seguir, bora curtir, bora se ligar, porque Encanto tá mais on e a temperatura nos vales 17 graus, tempo bom.
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1: Vamos! Simbora, simbora, simbora, meu povo! Tamo indo rumo à felicidade. Até às 5 tem 100 por hora. E você aqui, ó. E a gente tá junto. Vamos!
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Olha, só pra avisar a galera, eu tô dando uma acompanhadinha aí no resultado de França e Senegal. E olha, Senegal quase abriu o placar, hein? Já pensou? Que zebrão. É, fica ligadinho aí a qualquer momento aí. O que pintar no jogo aí, se der algum golzinho aí, eu comunico a nossa audiência. Vamos lá,

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0: Eu sou Diana Castela, as Calgirls, no nosso 100 por hora, na melhor tarde do teu rádio. Como é que tá a tarde aí, meu queridão? Ah, muito bem. Tá ligadinho? Obrigado pela companhia. Wababa, bluba, baby, blum. Aí você já sabe, né?
1: E aí, Gil? Oi. Tranquilo?
0: E aí, Alves?
1: Manda a música aí pros guri aqui da oficina.
0: Tá.
1: Pra todos os ouvintes, pra ti aí um ótimo trabalho e um abração. Valeu.
0: Valeu, grande Elvis Ogroselli. Cadê o Majolinho, hein? Ah, o Majolinho, o Javaridinho tá lá olhando o glorioso França e Senegal. 0-0, hein? Ô, Major, será que ele tá à espera do Nini hoje? Ah, o Nini não vê a hora de vir queimando as curvas em direção ao Arroio do Meio, né? Lá da Forqueta. Alô, turma aí do Forquedense. O Juliano também tá ligadinho, né? Mandou aí o sol aí na tarde. Tá lindão o sol lá na 32. E aí, Joel?
2: Boa tarde, meu amigo Giovanni Gil.
0: Tudo certo?
2: Joel da Rosa Lajada. Gostaria de participar dos ingressos do cinema.
0: Claro.
2: Valeu. Abraço
0: valeu,
2: a todos.
0: Valeu, Joãozinho. Tamo junto, embolado e misturado aí na programação. Mas, ah, garoto. Obrigadão aí pela companhia. Vamos. 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Agora 4:21.
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3: Encanto FM, a rádio que te dá pit stop pelas ruas e agora levando junto o nosso mascote. É, galera. Então, já pensou, hein? Você ir lá tirar foto com o mascote, ganhar presente. Bora, partiu? Então você já sabe, né? Se tiver adesivo no carro, uou! Se não tiver, cola que eles colam em você. 17 Ei, graus. Você,
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3: Vamos pra cima na melhor tarde do seu rádio. Pra você aí participar, interagir aqui, ó.

0: Feitoria, Feitoria em Nando Rosa. Esse é o nosso 100 por hora. Deixa um abraço lá pro meu querido Tomatinho, rapaz, tá lá em Jericoacoara, curtindo aí a programação. Ele tá mandando um abraço lá pros bichinhos. Que agora ele vai mandar tomar uma bem sossegado, em homenagem à galera que tá trabalhando, o Mateuzinho, também o Eduardo, toda a turma aí, o meu querido Valberto, o Tom, eita, Edson. Valeu, turma, bom trabalho aí pra vocês. Mais alto, Matinho, hein? Hã? Agora diretamente da Lagoa do Paraíso, no Ceará, em Jericoacoara. Que maravilha, rapaz! 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A hora 21 pro Sertão Encanto.
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0: Bora, informação chegando pra você aqui na programação. Deixa eu contar que após a goleada da Alemanha sobre Curaçao, a Alemanha tocou 7-1 na Copa de 2026. E aí, quem se manifestou? O técnico da seleção brasileira, o Felipão Luiz Felipe Scolari, voltou a comentar o histórico 7-1 sobre o Brasil em 2014. Ele classificou aquela derrota como uma catástrofe e disse que no intervalo não havia nem o que falar no vestiário. O time estava perdendo por 5-0. Felipão ainda afirmou que não trocaria aquele resultado por outras eliminações do Mundial, apesar desse trauma histórico. É, fica pro legado, né, meu querido? É que nem diz o meu querido Carioquinha. Não é sempre que a gente pode contar só as vitórias, né? Desde o Carioca, blá, blá, blá. 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
1: 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Agora, 17 graus, tempo tá lindo.
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2: Uou! Seguindo 100 por hora. Olha, dando uma olhadinha no trânsito. A nossa gloriosa 386, 130, 129. Tranquilo, né? De boas. E a gente que é assim mesmo, né? Bastante movimento aí, interior, capital, capital, interior. 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
1: Seis e meia da manhã.

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0: Esse é Maneva aqui na programação pra gente passar a régua e encerrar a conta de mais uma edição do nosso 100 por hora. Deixa eu mandar um abraço aí pra ele. Tá apostando aí que o Brasil deve pegar a Alemanha, viu? Quero ver mesmo, pra ver como tá o time, se só ganha do time fraco. Deve tá falando aí do Curaçao, né? Tadinho do Curaçao. Mas também a galera praticamente disse que tava indo pra Copa só pra se divertir. Só pra cair na gandaia. Ah, rapaz do céu. Vamos lá, quem é que tá participando? Olha a Rafa. Oi, Rafinha, tudo certo? Como é que tá o Leozinho? Tudo numa boa? Fala, Rafa.
1: Oi, tio. Oi. É a Rafa aqui de Lajeado. Eu gostaria de participar do sorteio do par de ingressos pro cinema.
0: Uhum.
1: Um ótimo final de dia pra ti, tá bom?
0: Tá bom. Beijo, beijo, Rafinha. Um beijo pra você. Ah, não, ele tá falando do Brasil. Chama. Tá, mas tu tá dizendo que o Brasil é time fraco, é isso? Ô, louco. Tá doido, menino. Mandar um abraço aí pro Alessandro, aí de Palmas. Também que... Olha quem tá aqui, rapaz. Ele, um queridão. A gente se encontrou hoje pela manhã no Pit Stop. Ele que faz aplicativo. Fala comigo, Gilmar.
2: Olá, meu amigo Giovanni.
0: E aí?
2: Gilmar de novo.
0: Bora.
2: Passando aqui pra agradecer os brindes de hoje de manhã.
0: Boa,
2: e já compliquei a patroa. Vamos no cinema.
0: Aê!
2: Tá bom, meu guri?
0: Tá bom.
2: Toca pra nós aí depois o Chapeludo no Sertão em Campo.
0: Claro.
2: Mandar aí pra galera que tá na estrada aí.
0: Uhum.
2: Os amigos que estão trabalhando no aplicativo, os taxistas.
0: Uhum.
2: Na verdade, na geral aí, pra todos os motoristas, tá bom?
0: Isso aí. Pessoal aí.
2: Rapaz do céu. Vê se não sai mais de manhã, pai. Não, um frio que nem aquele, tá louco? Os caras estão te castigando desse jeito. Tá, meu guri?
0: Valeu.
2: Um abraço.
0: Valeu, Gilmar. É, o Carioca já disse que é um pinguim. Tem que cuidar pra... Só tem que cuidar pra não me atropelar, viu, Gilmar? Não, tem que sair entrouxado, rapaz. Pensa numas manhãs de friaca, hein? Isso que o inverno nem chegou ainda, tá louco?
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0: Já, já, o queridão. 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Agora 5:02.
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0: Hiperlordose é outra causa comum de quem tem aquela barriguinha saliente. A barriga, ela acaba se projetando para frente, tornando-se bastante evidente. Essa postura é mais comum entre as mulheres que assumem esta postura errada por uso muitas vezes do salto alto, que naturalmente acentua esta postura. Assim, a região lombar fica hipertrofiada e também abdominal fraco. Nesses casos, a pessoa deve trabalhar os músculos abdominais e alongar a região lombar, procurando também observar a postura do seu dia a dia. Este trabalho também pode ser realizado em sessão de RPG. 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
0: 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E a temperatura começou a diminuir, hein? Tá em 16 graus.
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0: 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Vamos lá, vai começar ele. Ele tá chegando. O melhor fim de tarde, início da tua noite, meu querido. Então vem com a gente. É nesse clima. Vamos! Que terça que não passa. Sabe que não dá pra dar um biquinho de leve? Hã? Já tô louco pra chutar lixeira.

0: Beijo. Vai começar o maior sertão do Brasil.
1: É, seja bem-vindo, 5:07, temperatura já diminuindo, hein? Tem friaca aí pra noite. Lá vou eu dormir com dois cuecões de novo. E meu Deus, não fala mais isso, isso é um vexame, mas que barbaridade. Tá, é a visão do inferno, Giovanni Gil. Aí o que eu diga. Então, galera, há pouco eu falei da informação ali de saúde, né? Aí o cara me pergunta, ô Giovanni Gil, mas o que que quer dizer RPG? Hã? Ah, calma, meu querido, já te falo. Olha, pode ser nada mais, nada menos que a reeducação postural global, uma técnica aí que se usa na fisioterapia quando a pessoa tem aquela barriguinha, né, saliente. Giovanni Gil, tu ia ficar uns 50 anos lá fazendo. Ah, porque o Gil é barrigudo também. Ah, blá, blá. 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

0: Cafoné.
1: Eita, Hugo e Castellari, e os Agroboys, e o Caipira Forever. Galera que teve aqui, né? No Sertão Encanto ao vivo. Hugo e o Castellari, mas meninos. Galera participando. Ô, oh, boa tarde, meu querido. Agora descobri porque sou barrigudinho. Ai, zá, garoto. Não, ô, Tiagão. É o Thiago Viana de Cruzeiro. Thiago, vou te dizer uma coisa. Essa história aí de homem barrigudo é aquela velha história, né? Se o cara não tiver barriga, meu querido, é um homem sem história.
2: Essa. Aqui no Sertão.
1: Ah, pra que assim, Zil? Só porque tu é barrigudo.

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0: Marcos e Velucci, pega esse carro! Ei, rapaz! Olha, pode ter um pênalti aí pro time da França contra Senegal. Juiz indo pro VAR lá, possível marcação de pênalti e Mbappé. 998-39-1001, brigadão aí pela companhia. Deixa eu mandar um abraço lá pra Neuza. Neuza? Como é que tá a dona Neuza aí? Tudo certo? Dona Neuza Agostini, aí na bela e linda, gloriosa Jardim do Cedro. Eita, menina! Brigadão, tá sempre na audiência, né? Brigadão. Também, quem mais? O Michael, grande Michael. Obrigado aí pela companhia, Micha. Tamo junto, meu rei. Deixa eu ver quem mais tá por aqui. Um abraço aí pra Gislaine. Oi, Gi, a NP, a Ana Paula em Estrela. Oi, Ana, tudo certo? Obrigado aí pela companhia, obrigado pela tua audiência. Já, já eu volto trazendo muito mais aí pra galera na programação do nosso Sertão Encanto, meu querido. Sertão Encanto. 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E olha, pelo jeito ele não deu pênalti. Ô, louco. 5:26.
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1: 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E olha, vem mais uma noite fria nos vales, meu rei. Já diminuiu aí para 14 graus.
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1: Vamos lá, é hora de cultura, pois o programa Desenrola Fies completou aí um mês da sua nova fase, com mais de 100 mil negociações e renegociações aí de dívidas estudantis em todo o país. Ao todo, foram movimentados 5,3 bilhões com descontos que podem chegar até 99% do valor devido. A iniciativa já resultou aí em forte adesão de estudantes e segue disponível para adesão até o final do ano. 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
1: 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E a temperatura diminuindo 14 graus.
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1: Vamos embora! Pegando fogo. França e Senegal, hein, meu querido? Tá louco! Não dá pra piscar um olho, hein? Vamos embora, vamos embora! E aí? Como é que tá lido no trânsito aí, meu rei? Tudo certo? Trânsito tá de boas por enquanto, bastante movimento aí, já no final da tarde, olha o pôr do sol que tá se formando, coisa linda de se viver, hein? Ah, rapaz do céu, lindo, lindo, maravilhoso e esplendoroso. Olha, dando uma olhadinha em estrela aí na gloriosa Rio Branco, na saída, pessoal que tá vindo do centro pra Boa União ou pessoal que vai seguir aí a 386, a 453, tá tranquilo, né? Bastante movimento também na chegada do pessoal chegando em Estrela. Obrigado aí pela audiência, obrigado pela companhia. Vamos dar uma olhadinha como é que tá a linha Arroio do Meio. Olha, Arroio do Meio na rótula, o movimento se intensificando um pouquinho mais. Pessoal saindo do centro, indo aí para Bela Vista, também indo pro Rui Barbosa. Vamos que vamos, né, minha turma? Bora, muita hora nessa calma. 386, também tranquila. Ainda fluindo ali a 130, né? Tanto o pessoal que vem lá do Vale do Rio Pardo, chegando para ingressar na 130 ou seguir para a região Alta dos Vales, da mesma forma, pessoal vindo da região Alta dos Vales, seguindo 386 ou seguindo aí Cruzeiro, Venâncio Aires, e vamos que vamos, aqui ó, pra galera mais lux. Alô gringo, ei gringo velho, também o Nenzinho, agora a gente toca o multiverso na rádio mais eclética dos vales. Multiverso. Tempo técnico, França 1-0 em Senegal. Mas o bicho tá pegando, hein?

0: Céu Sertão com Jean, Giovanni, Bruno e Marrone. E aí, tudo certo? Dando uma olhadinha nas imagens aí, pessoal vindo de Arroio do Meio. Olha, a princípio eu acho que tá fluindo, né? Até pelo menos a rótula aqui do posto do Arco. Mas tem galera aqui, eu acho que tem informação aí do trânsito. Será que o Tudy tá com alguma informação? Meu querido Tudy, nosso querido rei da grama. Eita, olha ela, Giovanni Gil. Hã? Quem é ela? Ela é Neuza Agostini.
1: Oi, meu lindão, que coisa mais boa tu lembrar de mim.
0: Olha aí.
1: Que delícia.
0: Ei, beijo, dona Neuza.
1: Quero uma música, quero concorrer aos ingressos do cinema.
0: Bora.
1: E tô aqui no meu salão de beleza lindo, maravilhoso, trabalhando.
0: Tá
1: beijo,
0: bom.
1: Com uma
0: valeu.
1: Gripe.
0: Eita, Tim, saúde. Se espirrar, Tim, já, né? Olha o limonada, olha o limonada, limonada, limonada.
2: Salve, salve, encanto, fala aí, brother.
0: Vamos. Comia
2: limonada, Timba Tchalho, o rei da
0: Timba.
2: Floresta.
0: Vamos.
2: Temos aí sintonizado, sertão, encanto, o melhor, não adianta. Roda uma pra nós aí.
0: Claro.
2: Valeu, tamo
0: valeu.
2: Junto e misturado, até mais.
0: Timba, Timba, Timba, Timba Tchalho, com limonada. Olha o Tudy, fala comigo, Tudy. Qual é a situação, meu
3: pessoal
0: queridão?
3: Chegando em Estrela. Obrigado aí pela audiência, obrigado pela companhia. Vamos dar uma olhadinha.
4: Como é que opa, tá? Tu, há pouco tu me chamou, eu tô voltando de Santa Clara, ô meu rei, tu falou, né? Como é que tá o trânsito? Aqui tá bem tranquilo.
0: Tá bom.
4: Santa Clara.
3: Vindo aí pra Bela
4: Vista. Tá bem, bem chique e bacanizado, né?
0: Tá bom.
3: Vamos que vamos, né, meu amor?
4: Já que tu me chamou, né? Eu morei, né? Então é isso aí, né? Trânsito tranquilo, Santa Clara.
0: Tá bom. Valeu, Tudy. Ele aproveitou. O Tudy é esperto, meu querido rei da grama.
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0: Braço, Tudy. Bora recordar essa aqui, ó. Victor e Léo.

0: Chapeludo, galera pediu, a gente toca aqui na programação, meu querido Gilmar, galera aí dos aplicativos ligadinho aí na programação no nosso Sertão Encanto. Maninha Kátia, tá ligadinho, um beijo pra você, também ó o Nego Silva, fala comigo, Nego Silva, olha ele aqui ó, me mandando áudio, me mandando imagens aqui, deixa eu ver o que que tá acontecendo, Nego Silva. Não me assusta, Nego Silva. Pelo amor de Deus, ô Giovanni Gil. E aí?
1: BR-386, Gil. Ah. Tudo tranquilo.
0: Olha no
1: pé
0: aí
1: da serra aí.
0: Tá bom.
1: Ah, oh. Aqui na comunidade de Tamanduá. Abraço.
0: Abraço. Coisa boa. E é bonito demais, né? Obrigado, Nego. Depois dessa aí, tô te liberando pra dar uma passadinha ali na rodoviária, né? Hã? Pegar uma naquela parte lá do forninho. Mas, Nego Silva. Também o Juliano mandando foto aí do pôr do sol da 32. Um abraço lá pro pessoal, né? Um abraço pra Marcele, pra toda a família. Eita! Tamo junto, um alô pro Matheus e a companhia até aqui, mais Lux. Um abraço pro Ney, ô Neizinho Gringo. Aqui tem a mureta da Corsan, aquela caixinha embutida e outros produtos, né? 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Top! Sertão Encanto. Oh, Sertão Encanto, vale a senha, hora 6:01.
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1: Vamos lá, os principais portais de internet. No site UOL, Trump critica Israel por ataques ao Líbano e diz ter sugerido que a Síria combata o Hezbollah. No Terra, Douglas Santos rebate críticas, mas alerta: temos que jogar muito mais contra o Haiti na sexta. No IG, FIFA nega infração de árbitro acusado de fazer gesto neonazista em transmissão. Clique RBS, situação do Neymar na seleção virou um grande mistério. Entenda. No G1, equipe iraniana diz que recebeu ordem imediata para deixar os Estados Unidos após o jogo. Olha aí, rapaz. No R7, a AGU pede extinção de ação envolvendo Moraes e empresa de Trump nos Estados Unidos. 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
2: 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Galera, um pôr do sol nas imagens aqui na rótula da 130 de tirar o fôlego. Lindo de se viver, hein? Temperatura diminuindo. Agora nos vales 13 graus. 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
2: Som da galera. Já já você pede, a Encanto toca pra galera aí. Um abraço aí, você pede, a Encanto toca. Se liga aí.
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2: Vamos lá, até a 7. O queridão malvadão, sertão encanto. Bom retorno, hein? Bem travada 130. Aí logo depois do CD do IMEC, até a 386, né? Sentido. Pessoal que tá vindo, sentido 386. Galera que vem aí de Arroio do Meio, pra Lajeado, um pouquinho mais tranquilo aí no Posto do Arco, né? Só praticamente ali na próxima à entrada do Montanha, aquela lentidão do final da tarde e o início da noite. Ainda bem que é por poucos minutos, né? Mas é só ter muita hora na paciência. Bem movimentado agora as imagens, o pessoal passando aí na rótula do posto do arco, né? 386 tá tranquilo, viu, meu querido? Qualquer coisa me informa aí pelo 99839-1001. Bom descanso, bom retorno. Lembrando que a seleção, a gloriosa França, fez 2-0 em Senegal, hein? Eita! Olha, Senegal parecia que, né, ia complicar um pouquinho a situação da França, mas

0: A França tá com um time, olha, maravilhoso, hein? 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Seguindo!
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1: É, deu ruim. Ih, rapaz, esse cheiro de culpado aí tá doido, menino. Que situação, hein, meu queridão? 998-39-1001, galera mandando aquele alôzinho, mandando um recadinho e vamos que vamos. Deixa eu mandar um abraço pra ele, meu querido Guto. Guto é o filho da Guta. Ah, pra que falar assim, eu desço o Guto. Guto tá estradeiro, não? Meu Deus do céu. Olha ele, Zé do Barco, tá ligadinho. Também um abraço pro Anderson Dávila. Esse... um abraço, grande Anderson Dávila. Oi!
2: Fala, galera, tudo certo?
1: Certo.
2: Aqui é a Mariela em Borges Frit, de Lajeado. Me coloca em sorteio dos ingressos do cinema. Valeu!
1: Valeu! Abraço! Abraço, abraço aí pra toda a família e tamo junto. Misturado e embolado. Oi, boa noite. Manda aí música pro Nego Odi. Juliano e Wesley saindo da obra aqui em Aoi no meio. Valeu, turma. Bom descanso aí, né? Olha aqui ele, Giovanni Gil. Mas quem é ele? Ele é Alisson. E aí, Alisson, como é que tu tá?
3: Fala, Gigi, terrorista. Aê. Como é que tá, meu querido? Bota sorteio do cinema.
1: Tá.
3: Ó, dá um abraço pro meu colega Paulo aí, que tocou essa música do Chapeludo. Ele tá louco pra conhecer o Chapeludo. Eu falei que eu vou mostrar pra ele.
1: Meu Deus do céu. Te cuida, hein? Agora tu tá virando um menino conceito.
4: Essa
1: Rolou. Bora, Fernando e Sorocaba.
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0: 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É o Sertão Encanto, meu queridão. E aí, como é que tá o finalzinho da tarde? Já o início da noite, qual é que é os planos, hã? Chegar em casa, tomar aquele chimarrão, Ah, hoje tem Argentina, vai fazer um englobado, olha aí, com os bons, os confirmados, olha, churrasquinho, salchipão, galetinho, boa. A carne no forninho, também, tá dentro, uns business nights, né? Meu chapéu, aí já se embolou, se misturou, já se confirmou a noite aí do terçou, meu querido. Amanhã, quarta-feira, já tem a previsão do tempo. Te liga na missão, né? Será que vai estar aquela friaca de manhã cedinho? Ei, rapaz, é hoje que eu vou dormir com dois cuecões. Ai, Zio, que delícia dormir de dois cuecões. Ah, só se for na tua cabeça, né, meu? Que eu vou dizer lá em casa? Ah, pode parar, não tem, mano, tá doido. Ai, vamos! Olha aí, a Jéssica, Adilson, como é que vocês estão? Ah, vai ter cervejinha? Garoto!
1: Boa tarde, meu amigo Pietar. Pode rodar uma música aí, já pra nós aí.
0: Tá.
1: Aqui é de Canabarro, aqui, ó.
0: Aham.
1: É o Jack de Canabarro.
0: E
1: eu queria ouvir uma música bem boa aí, ó.
0: Tá.
1: Já no caso, né? Uma música bem boa.
0: Isso!
1: E aí eu quero... Já uma música do Chitãozinho e Chororó.
0: Tá bom, vamos tocar nova.
1: Pode ser uma bem antiga.
0: Ah, então tá, pode ser antiga, tá bom. Mas aí as antigas no baú, meu querido. Tá bom? Eita, esse é o Jack. Olha aí, Elia. É os Pixinguinha. Xinguinha, como é que tu tá, Pixinguinha?
2: Fala, Gil. Vamos pra casa, Gil. Tá frio. E outra, não é cuecão, rapaz. É Runaros.
0: Runaros.
2: Alemão diz Runaros.
0: Runaros.
2: Quero ver tu falar isso aí.
0: Runaros.
2: Ai, ai, ai.
0: Não, mas não tem. Vai
2: ser.
0: Boa noite. Boa noite. Não, mas se não interessa, é Runaros. O que que vai ser? Mas vai ser uma visão do inferno, bichinguinha. Olha ele. É o guri do guincho. Runaros. É, os bichinhos. 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Agora 6:30.
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1: Bora lá, falar de tempo pra amanhã, quartou, meu querido. Amanhã, dia 17 de junho, olha, mínima de 4, máxima 18 graus. Deve ficar muito parecido com o dia de hoje, mas eu vi alguns meteorologistas dizendo que amanhã vai ser um pouquinho mais quente o amanhecer. Então, podendo, de repente, aqui nos vales, ser aí em torno de 6, 7 graus, tá bom? Mas, de qualquer maneira, o negócio é prevenir, né? Bora, dois cuecões. E aí, o tempo deve seguir firme amanhã, sob a influência desse ar seco polar. O amanhecer será frio, vai ter formação de nevoeiro, condições favoráveis para formação de geada em áreas isoladas, especialmente em baixas. Ao longo do dia, o sol vai predominar. Será que vai dar um dia lindo que nem o de hoje? Hoje tava esclarecido. Tá louco. Pra quinta-feira, dia 18, mínima de 5 e a máxima começa a subir, podendo chegar a 20 graus. E o tempo deve permanecer firme durante esse período aí da área de alta pressão. Amanhecer será frio, possibilidade de geada isolada, áreas das baixas, né? E ao longo do dia o sol deve aparecer entre nuvens, favorecendo a elevação das temperaturas. O vento deve soprar fraco, contribuindo aí para aquela sensação térmica um pouco mais agradável na parte da tarde. 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
1: 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Vou dar mais uma atualizadinha aí na temperatura. Sabe como é que é, né? Chega essa hora aí, ela começa a dar aquela diminuída, dar aquela despencada, né? Agora, 13 graus. Boa noite.
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1: Bora! Vamos lá, seguimos na mais querida, na mais ouvida. Bom início de noite pra você, galera no trânsito, obrigado pela companhia. Turma indo pra casa, galera saindo de casa pra ir pro trabalho. 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Vamos, reta final, Sertão Encanto. Ei, aqueles. Estranho de novo.

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0: A cadeira cativa. Novo trabalho do Zerneto e o Cristiano. Obrigado aí pela companhia, turma. Tamo junto. Galera mandando alô, mandando recadinho, 998-39-1001. Lembrando, daqui a pouquinho tem os números da sorte. Ó, o Alexandre, fala comigo, Ale, como é que tá? Tudo certo?
1: Boa noite, Giovanni Gil.
0: Vamos.
1: Terçou, né? Terçou, bora. Isso aí. Ótima boa noite pra você, até amanhã.
0: Valeu! Valeu, Xandinho, obrigado pela companhia. Vamos lá, o Marciano Ricardo também, fala comigo.
2: Opa, boa noite.
0: Noite.
2: E aí, Giovanni?
0: Tudo certo, é querido?
2: Marciano aqui de Venâncio Soares.
0: Fala aí, conta comigo.
2: Tava falando há pouco de Runa Rose e dois cuecão. O alemão certo seria Una Rose.
0: Una!
2: Vai Una Rose antia.
0: Ah, muito. Olha aí, ó. Aula de alemão aí. É, ô bichinguinha, tu me bota em cada situação que eu vou te dizer uma coisa, hein? Eita! Vamos lá, ô Alves, será que o Alves também tem alguma receita? Fala aí.
3: Fala, Gil, meu querido, como é que tu tá, Gil?
0: Tudo certo?
3: Tudo tranquilo, demorei,
0: bacana.
3: Mas cheguei, Gil.
0: Olha aí.
3: Acho que não ia chegar.
0: Aí.
3: Esse frio, mas chega atrasado, mas não chega.
0: Eita.
3: Mas, detalhe, eu não vou te chamar de teta, eu vou te chamar de Gil.
0: Tá bom.
3: Só pra gente não ficar chateado.
0: É.
3: E aí, Gil?
0: Que tudo que certo?
3: Esse frio, Gil?
0: Bah, dormir.
3: Tem que tomar um chimarrão, um bergamota.
0: Isso, bora.
3: Aí, Gil.
0: Uhum.
3: Alô, Gil.
0: Valeu, valeu, Alves. É, o Alves também acorda cedinho de manhã, né? Nas madrugadas. Vamos encarar aí, botar então os sei lá quantos Una Ross. Giovanni Gil, não interessa se é Una, Duna, não sei o que, mas que tu vai virar uma visão do inferno, isso é certo. Ó, pra que falar assim, eu sei.

0: som de Thales Lessa, com Diego e Vitor Hugo, que pena. Mandar um abraço aí pro Juninhas, pro Jairo, galera que tá às margens da 386, Lali Stone aí. Eita, Juninhas, hein? Que eu vou dizer, rapaz? Fala nada não, Giovanni Gil. Ô, Juninhas, Jonas e Banda. E aí, fala comigo?
1: E aí, Giovanni, aqui é o Elias de Roca. Foi um negócio de cuecão, os alemão fala, eu vi o cara falar, é Orba. Orba, eu tô tomando um vinho agora nesse frio.
0: Tá bom. Eu acho que eu vou partir por uma dessas aí, viu? Ou se não, vou lá encontrar o Juninhas. Que é isso? Aí vai dar um calorão. Alô? Vamos lá. Finalizando aí mais uma edição do nosso Sertão Encanta, de volta amanhã, 7 da manhã. 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Alô, Tati, toda a equipe, né? Corpo clínico, as enfermeiras, também a turma aí da limpeza, da cozinha. Ei, tamo junto. E acabou, vem aí.
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0: Vamos lá para essa terça-feira, dia 16 de junho. Vamos lá. Quinto prêmio, 1.758. Quarto prêmio, 5.079. Terceiro prêmio, 2.784. Segundo prêmio, 6.090. E o primeiro prêmio, 3.445. 3.445. 3.445.
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0: Bora, gelando, hein, meu querido? Noite friaca aí pela frente. Agora nos vales, Temperatura em 12 graus.
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0: Bora, gente, é hora de puxar o carro, né? Vamos pra casa, meter dois pecões. O Zé tá com aquele cuecão térmico. Zé, sai pra lá, isso é uma visão do inferno também, Zé. Aí eu te larguei pros cobras. O Jonias também tá com dois cuecões. Tchau, fui.
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0: Ai, vamos que a friaca tá chegando.

posso começar o programa de hoje? Posso fazer um programa incrível numa terça-feira qualquer? Não, hoje não é uma terça-feira qualquer. Hoje é uma terça-feira especial. Por quê? Por quê, José? Não sei, tu que sabe, motivo você que dá. Vem no WhatsApp comigo, né, Encanto, área 51998391001. Manda ver aí. E aí eu vou dizer o seguinte: hoje eu levei um cagaço. É assim que se fala. Oh, quais são as definições de susto que vocês têm aí? Cagaço é uma palavra, né? Tem o susto próprio para a palavra e tem outras palavras mais, hein? Eu preciso definir o que aconteceu comigo hoje, lá na Via Láctea, em Teutônia, no bairro Langiru. Senhoras e senhores, o guincho vinha na minha direção. Ele buzinava. E eu gritava. E o mascote, meu Deus do céu, pulava. O que que aconteceu por lá, guri do guincho? Conta pra mim, manda o WhatsApp da Encanto. Quando eu olho pra trás, tem um gol com a porta aberta. Ai, tentei descrever o que aconteceu na tarde e fez meu coração disparar hoje. Bom, pra começar o programa de hoje, eu tenho que agradecer eles, nossos parceiros, porque são os melhores que estão com a gente. 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Fala com o Henrique, fala com o Fábio, fala com a Yasmin, que tá tudo certo. A gente tá junto e misturado, rapaziada. Fechado com a Encanto. E também junto com a gente, pra você que tem um Toyota, a gente tá junto e misturado, rapaziada. Fechado com a Encanto. E também junto com a gente.

0: é pouco demais. Isso aqui é nada perto da audiência que eu tenho nesse momento. Portanto, deixa eu chamar essa rapaziada que tá comigo em todo o Brasil. Você que está fora do Rio Grande do Sul, você que nunca participou do programa, bora participar agora. Manda mensagem no WhatsApp agora, nesse momento aí pra mim, pra eu começar bem o programa, por favor. Então diz assim: Zé Antônio, eu tô na escuta. Lembrando, quem mandar mensagem de áudio hoje, eu tenho presente pra galera. Posso ser bonzinho? Quem é que agora vai bombar a participação aqui? Eu tenho dois ingressos. Para que, José? Ô, Gessir, que tá cuidando do meu carro, grande abraço. Deixou brilhando. É lá, é alto brilho. Olha só, deixa eu chamar aqui, ó, mensagem da minha diretoria. Ih, já recebi mensagem da diretoria. Zé Antônio, por favor, dar um par de ingressos para o BBQ hoje no Revival. É isso aí, então é o seguinte: duas pessoas vão por minha conta no BBQ assistir o jogo nesta sexta-feira, hein? Então é o seguinte, lembrando que nesta sexta-feira no BBQ é dose dupla de show das 17 às 19 horas, hein? Depois eu conto mais. Você quer ir? Então manda assim, BBQ, e manda áudio. Qualquer palavra você pode escrever, vai estar concorrendo ao BBQ. Manda nome completo seu e de quem vai com você. Fecho todas? Agora, Zé Antônio, cala essa boca e toca a música pra galera pra gente começar o som das pistas.
1: Comigo, Zé Antônio. O que tu achou da buzina do caminhão do Guri do Guincho? Credo! Tocamos terror em Teutônia hoje no Pit Stop.
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0: dia boa, senhoras e senhores! É apenas o início de uma semana especial e o nosso Som das Pistas tá aí no primeiro bloco e a gente começa com essa energia boa e eu quero e eu preciso da tua energia agora. A minha tá lá em cima, mas eu preciso dar mais um up. Vamos ao energético sonoro, que é a voz da galera no WhatsApp da Encanto, área 51 998 39 101. Mas antes de eu falar com essa galera, deixa eu falar que combinação perfeita é essa, né? Parceiros patrocinando, amigos ouvintes, concorrência ouvindo, diretoria ouvindo, até minha mãe escuta o programa, né? Eita, nós! E o locutor que passou o dia inteiro pelas ruas do Vale com o mascote e se encontra aqui nos estúdios nesse momento cheio de energia positiva. Ah, eu tava preparando música do Rotação Máxima. E atenção, hein? Sexta-feira tem o quê? Que tem sexta-feira, José Antônio? Temos o jogo do Brasil e Hungria. E aí é o seguinte, galera. Vamos torcer? É, vai ser a partir das 9:30 da noite. E o Aquece tá com quem? Tá comigo, rapaziada. Tá com a gente. Todo mundo fazendo aquele Aquece nessa sexta-feira aqui na programação da Encanto. Agora, deixa eu falar pra vocês que hoje eu não tenho ingresso de cinema. O que que eu tenho em minhas mãos? Eu tenho dois ingressos. Um parzinho para as pessoas curtirem o jogo no BBQ. E aí é o seguinte, vai no Aquece comigo e assiste o jogo lá. Combinado, fechou a parceria, hã? Tá certinho tudo? Já arranjei a tua sexta-feira. Ah, desmarca tudo. Ah, marquei com fulano. Não, tu marcou com o Zé Antônio. Tu vai curtir a programação da Encanto aqui antes e depois é no BBQ. E o ingresso por minha conta, pra quem falar, ó, pode falar o que quiser aqui, pode colocar o que quiser de mensagem, você sabe que pode mandar vídeo, pode mandar foto, pode mandar áudio, pode mandar texto, mas quem escrever BBQ, botar teu nome e o nome de quem vai contigo, eu já coloco na lista. Na verdade, tem que sortear, né? É um par, né? Não, imagina se eu libero todo mundo que participa no programa. Não dá, não, José. Sabe qual é o meu sonho? Deixa eu contar com vocês. Tô em tempo? Tô, né? E aí é o seguinte, deixa eu contar pra vocês que o meu sonho... É cronometrado o tempo aqui, né? Gosto de contar pra vocês que o meu sonho é levar todo mundo no cinema e fazer aquela bagunça. E eu queria tocar antes, mas fazer um agito com a galera. Sim, agora sim, deixa eu chamar dos mais doidos, os mais loucos e os mais parceiros que estão com o fogão a lenha aceso ou não, ou passando frio. Fala comigo, rapaziada. Eu vou chamar os VIPs que participam sempre, mas eu quero a participação dos novatos. Você que nunca ouviu rádio, a primeira vez que ouviu, manda tua mensagem pra mim. E tem o meio termo, que é aqueles que escutam sempre a rádio e não mandam mensagem. Sim, você. Tá na hora de você mandar mensagem pra mim, vai.
1: Boa noite, Zé Antônio! Periquito de Teutônio na escuta! Ô Zé!
0: Oi!
1: Tô admirado lá com aquele guri lá de 14 anos, não sei o nome dele, não, né, que ele é?
0: Joaquim!
1: Mas tem futuro, guri tá indo bem, hein? E nós estamos com fogãozinho ali ligado aqui, Teutônio, só pra curtir o Frequência Máxima. Aquele abraço!
0: Aquele abraço! É isso aí, rapaziada. Ontem participou o Joaquim aqui, mandou vendo o pedido de música, mandou muito bem. Vou mandar um abração pra galera de Charqueadas, tá ligado comigo? Ó, Teutônio tá comigo. Charqueadas também, né, Grazi? Alô, Luan. Estão sempre ligados com a gente, hein? Vamos junto comigo e passar esse frio aí, porque vai chegar 4 graus de madrugada. Deixa eu chamar a rapaziada da borracharia. Já chamei o cara do guincho. Vamos agora com a galera da borracharia. Tem a galera da chapeação, tá ligada comigo também, né? Vamos lá, fala comigo, galera da borracharia.
2: Fala, Zé. Bora, Zé.
0: Bora.
2: São voz aqui, Zé. Bora. Agitar todas aí, Zé, que hoje é o dia, Zé. Tem que esquentar, bota uma bem dançante aí pra nós
0: aquecer.
2: Pular aqui e se esquentar, porque o frio tá pegando, Zé.
0: Começa batendo o pezinho, tchá, tchá, tchá, tchá, né? E vai indo. Só não bate o pé se você tá na direção, ainda mais o pé direito. Não, não, não. Falando nisso, vamos chamar os motoras. Fala comigo, rapaz.
3: Fala, Zé. Tô. Como é que tá, meu amigo? Aquele abraço pra você. Bem. Toda a equipe da Encanto e os ouvintes.
0: Os melhores.
3: É o Márcio Gal de Lajado, voltando de Venâncio para Lajado. Aquele abraço.
0: Deixa. Eu vou fazer que nem ele, deixa eu mostrar pra vocês. Gal. Aê, rapaz. Gente, tem muita gente participando, isso eu fico, me deixa mais feliz ainda. Vamos lá, vamos pra recado da galera. Zé Antônio, boa noite. Toca Sexy Body, Colônia, se possível, pro pessoal da, de Canabarro. Ah, que é jovem há mais tempo. Boa, Luciano, gostei, gostei dessa, Luciano. É, ó, nessa Copa é sem áudio. A TV é sem áudio, concordo com vocês. Ah, concordo, concordo. Ai, vamos lá então, fala aí comigo, rapaziada.
4: Aí, um abração aí. Na rádio aí. Aqui é Pedrão, quem tá na rádio não sei, mas tô mandando um abraço aí pra vocês aí na rádio aí, tô vamos curtindo junto, aqui. Tô tomando chimarrão, depois a mãe vai fazer uma janta aí.
0: Oba!
4: E depois eu vou chantar ali uma vez.
0: Quero saber quem é a janta.
4: Um abração aí, Pedro de Bom Retiro aí. Um abração aí pro meu amigo Vonei aí, você tá no...
0: Bom Retiro
4: Você tá com o rádio ligado ou não tá, mas tô mandando um abração pra ele aí, meu mecânico aí, Vonei aí, ó. Ele tá sempre na escuta aí, ó.
0: Eita, nós!
4: Eu sei que hoje me deu vontade de curtir, eu tô curtindo, tô legal.
0: Todo dia é dia, todo dia é dia!

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1: Até o final eu toco tua mensagem. Vai mandando, vai mandando. 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
1: É, fala minha galera, vamos dar aquele giro nas fofocas, curiosidade que tá rolando na rede social, é, o mundo dos famosos não para, viu? Pra começar com esse rojão, o craque Neymar e Bruna Biacardi anunciaram que estão grávidos de novo, isso mesmo, Neymar está grávido, é, vem mais um bebê por aí, eles já revelaram que é mais uma menina para a coleção, o jogador postou super empolgado, estamos grávidos, haja fralda e haja energia para esse paizão, hein? Felicidades à família. E por falar em estourar na internet, você ouviu falar da vovó do Hexa? Gente, senhorita, Sarinha é um fenômeno. Desde estrear com tudo na cobertura da Copa do Mundo, a vovozinha conquistou o coração da galera e bateu marca de 8 milhões de seguidores nas redes sociais. É um carisma, fofura num só lugar. Quem disser que a internet é só pra jovem, dá-lhe vovozinha. Até o Cazé divulgou lá, hein? E pra fechar nosso giro, quem abriu o coração recentemente foi o eterno Caco Antibes. Pois é, o querido Miguel Falabella, em uma entrevista super sincera, ele revelou que está pensando em parar de atuar. Pois é, ele quer focar mais nos bastidores, escrevendo e dirigindo. Na mesma conversa, o Falabella explicou o motivo de sempre ter sido muito discreto com a sua vida pessoal, principalmente sobre sexualidade, filhos. Ele diz que prefere manter esse lado longe dos holofotes para proteger quem ele ama. Certíssimo, né? O talento dele a gente conhece e aplaude de pé. Agora vamos assistir um video show?
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1: Encanto FM, a temperatura no vale vai chegar a 3 graus, galera. Mas agora 10 graus no vale.
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2: Tchau, é o som das pistas de segunda a segunda, todos os dias aqui na programação da Encanto FM, às vezes todo sábado, às vezes domingo. Tô aqui, junto com você de segunda a sexta, pelo menos. Garantido, Zé Antônio. Vamos lá então, WhatsApp da Encanto, área 51 998 39 101. Pegou aí? Agora tu conseguiu, né, novato? Chega mais então, rapaz. Chega mais, minha amiga. 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Agora, Zé Antônio, vamos fazer o seguinte, tem muita mensagem chegando aqui, pode chegar mais, lembrando, quem participar vai estar agora, atenção, manda mensagem pra mim agora no WhatsApp da Encanto, com a palavra BBQ, são, na verdade, as siglas, as letras, as consoantes, que mais que eu poderia chamar aí, né? Vai mandando aí, BBQ, que eu vou falar pra você rapidinho, antes de botar a música, programação do BBQ aqui, deixa eu puxar, Zé Antônio, cadê? Cadê o grito da galera? Geral, enlouqueci hoje. Depois eu falo. Não achei, José. Mas ingresso BBQ tá aqui. Dois.

0: a gente fecha mais um bloco do nosso Som das Pistas Revival. Que maravilha, que audiência hoje, hein? Foi lá no topo, rapaziada. Sem dúvida nenhuma, o mais ouvido. Olha só, galera, vem no WhatsApp da Encanto, área 51998391001. Manda tua mensagem agora. E atenção, você já conhece o BBQ em Encantado ainda não? Então é o seguinte, ó, tem aqui dois ingressos para entregar agora, durante o programa, mas tem que escrever BBQ, teu nome completo de quem vai contigo, né? Aí, ó, vai ter o evento, é nessa sexta-feira. Segura aí que eu vou puxar aqui, ó. Ao vivo, vamos lá, atenção, ó. Nessa sexta-feira, dia 19, tem dose dupla de chope das 17 às 19 horas. Gostei. Das 19h30, pagode com resenha do Saldanha, às 21h30, transmissão do jogo Brasil e Haiti em super telão, hein? Então é o seguinte, tem aqui dois ingressos pra galera agora, tem que sortear entre vocês. E agora, qual é o ouvinte que quer? Qual é o ouvinte que merece? Diz aí, vem no WhatsApp da Encanto, área 51998391001. E chamando a galera também, hoje é terça-feira, dia até, terceiro dia aí, né? Oficialmente, tudo mais, terça, lembra três. E aí é o seguinte, nós temos aqui três músicas e uma eu tenho que tocar no próximo programa. Vamos escolher uma delas? Vamos lembrar daquele rodeio que eu tive lá junto com a galera lá, hein? Vamos lá. Da Solidar. Música número 1.
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0: Essa é a música número 1 pra você votar pra eu tocar logo mais. E a música número 2, eu conheci eles, hein? É, eles então.
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0: Música número 2, pra você votar. O maluco cowboy country beat. E a música número 3 pra você votar aqui, hein? Vem junto comigo na programação da Encanto. Vota.

0: É ela, a boiadeira, Ana Castela. As Cowgirl. Música número 1, então, fechou aí com um peão todo tatuado. Número 2, um calor cowboy. E a música número 3, Cowgirl. Vou entrar no clima do rodeio. Fechou? Vai voltando aí. Agora já pra participação da galera, dá tempo ainda. Vamos lá no WhatsApp da Encanto. Área 51 998 39 101. Já falei, vou repetir o número pra você mandar mensagem, hein? Fala comigo!
1: Salve, boa noite! Sou Luciano Hermes de Santa Cruz do Sul. Por aqui estamos no trecho aí, Santa Maria, Santa Cruz do Sul, ligadinho na número 1 dos vales. Valeu!
0: Valeu! E acabei de acabar a primeira garrafa Stanley aqui de água hoje, hein? Vou pra segunda, vou encher daqui a pouquinho pra tomar outra. Vamos beber mais água aí, rapaziada. Pegou a dica? Ah, depois eu falo onde eu adquiri a Stanley aqui. Fala comigo, galera, ligada comigo em Teutônia.
2: Boa noite, Zé. Aqui é André Luiz Lindo de Canabal, Teutônia. Me coloca no sorteio dos ingressos aí. Valeu, uma ótima noite a todos. Um abraço.
0: Vamos que vamos, aquele abraço. Fala comigo, Gui.
3: Opa, Zé, aqui é Guilherme Lindo, mano, Canabal, Teutônia, querendo concorrer aos ingressos. Valeu aí.
0: Vamos que vamos, rapaz. Aí tá engrossando a voz, hein, rapaz. Logo tá aqui na rádio também, se quiser trabalhar. Vamos lá. Deixa eu mandar um abração aí também pra galera do bairro Olarias. Ligada comigo é Cláudia Andréa Fonseca em Lajeado. Tá ligadinha aqui na Encanto. Sempre junto todas as noites. Deixa eu puxar, rapaziada, aqui no WhatsApp da Encanto. Ó, já tem BBQ aqui, ó. O William Esmalte de Bento Gonçalves, estamos junto. Tu quer vir até Encantado? Desoquei ali, né? Já mandou aqui BBQ, aqui tudo certinho. Vamos mais áudio da galera, fala comigo.
4: O que tu chora, Zé?
0: O que eu choro?
4: Eu sou o gurizinho.
0: Tem que chorar. Quem não chora não mama, rapaz.
4: Dois anos de idade e eu já tava escutando Encanto.
0: Ah, galera, tá. Galera novinha,
4: boa
0: vem
4: noite
0: junto
4: pra vocês. Aí, tô escutando Encanto e tô escutando. Ah. Muita boa vontade.
0: Dale, vamos que vamos. Ah, deixa eu mandar um abração aqui também, aqui, ó, pro Floyd, tá sempre ligado com a gente. É, Floyd, aí, participando com a gente, aquele abraço, pediu Coco Jumbo. Hoje eu não consigo tocar, mas outro dia vamos botar na programação. É bom demais. Fala aí, fala comigo.
5: Ô, Gil, toca aí alguma coisa aí pra nós aí. Diga Agostinho do Frequenta Máxima aí, que eu quero gravar aqui, meu irmão. Um abraço aí, tá? Tô tomando um rim aqui, mas não tá esquentando o negócio, tá?
0: Poxa!
5: Tá puxado hoje.
0: Vamos pra cachaça ou pro uísque daqui a pouco, né? 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Senhoras e senhores, daqui a pouquinho a gente vai à votação das três, hein? É, já. E ó, mas daqui a pouquinho tem mais música, não sai daí não.
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0: Encanto FM, a rádio da ingressos para o BBQ, hein? Pra sexta-feira. E a hora certa. Agora são 8:04, ótima noite.
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0: Encanto FM, a temperatura no vale. 11 graus.
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2: Me atrapalhei na temperatura, podem puxar minha orelha nesse momento. Lajeado, região 9 graus é a temperatura. Tô transmitindo aqui diretamente do Lajeado Shopping e aqui dentro eu tô nos 23 graus. Aí eu tô mais de TED hoje aqui, né? E mais aquela, como é que fala? Segunda pele, né? Que fala, como é que fala? A camisa térmica. Vamos lá então, vem no WhatsApp da Encanto porque começou agora o nosso playlist. A gente vai fazer aquela mistura que só a Encanto FM sabe fazer. A rádio oficial do Multiverso da Música, tocando todos os estilos pra você, sem preconceito. Vou trazer o melhor da música, vem chegando a Loki pra começar o programa de hoje. Já já toca teu som, hein?

0: Ana Castela, chegando aqui na programação da Encanto, lembrando que a gente tem o melhor de três, aonde tem ela também. Vai votando aí, hein, nas três músicas do nosso peraí que atrapalhou aqui. Ai, sobe lá. E aí, do nosso melhor de três. Vai participando, área 51 998-39-101. Vamos chamar a galera aqui, ó. Gelson Praz, de Arroio do Meio, tá botando música número 2. Também aqui, ó. Fala, tem áudio da galera. Fala aí, galera do Fogão a Lenha. Fala comigo.
1: Ô, Zé, tava aqui na escuta do som das pessoas Revival. Tava top, viu, Zé? Agora tô aqui fazendo uma janta. Opa. Na escuta da Encanto. Beleza, garotinho?
0: Hoje é aquele dia daquelas jantas que aquecem mesmo, né? Eita, nós. O que você tá fazendo de janta aí? Conta pra mim. Tem comida que aquece ainda mais. Vamos seguindo de música? Vem lá mais som pra galera aí.
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0: Aí eu falei de camisa térmica e segunda pele, aí o Floyd falou o seguinte: camisa térmica é modernidade, segunda pele é coisa dos anos 90.

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1: Luan Santana e Léo Foguete.

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1: Projota Lorena.

0: Que energia boa, hein? Essa tem uma suavizada aqui, né? Antes nós tínhamos Luan Santana, Léo Foguete com Dona, Jota Quest com Itimaia, né? Acende o farol. E aí, tá ligado na programação da Encanto? Não furou o pneu aí, né? Não? Não? Então tá bom, tá de bom. Tudo de boa. Vamos lá, vem na vem no WhatsApp da Encanto aí comigo. Boa noite. Aqui é o André Luiz Schneider. Tá 8 graus Teutônia, tem nevoeiro, é isso aí? Meu Deus do céu, grande abraço. Não errei, não resta... É, outra coisa é nevoeiro. Beleza, fala aí comigo. Peraí, deixa eu voltar pro áudio aqui.
1: Ô Zé, ali depois das músicas, três músicas ali que a galera tem que escolher, eu fico com a número 2, Country Beat aí.
0: Boa, Cowboy, boa pedida.
1: Piradão. Ô Zé, cozinhando feijão, arroz e uma carne de porco, viu Zé?
0: Cara, é a melhor coisa que tem, uma comida favorita ali, o pessoal pergunta, às vezes, o que é comida favorita? Mas eu não fico sem o arroz e feijão, cara, tem que ser o básico, né? E aquece muito, feijãozinho, meu Deus do céu. Ô, quem aí já tomou sopa de feijão? Cara, minha mãe fazia pra mim sopinha de feijão, liquidificador batido ali, ó, meu Deus do céu. Ah, botava mais um tempero, não sei mais o que ela botava, mas tinha um gosto especial. E você aí, qual é a dica pra espantar esse frio de comida aí? Qual é a janta de hoje? Ah, conta aí pra mim, pode mandar foto, vídeo aí. Eu também tô numa praça de alimentação aqui no shopping, né? 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Agora são 8h32.
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2: Vamos falar de esporte, vamos.
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2: Tá na hora do nosso giro do esporte. Hoje o assunto ultrapassou as quatro linhas do gramado. Rapaziada, vocês não vão acreditar de onde veio o segredo do sucesso de Messi e da seleção argentina nessa Copa do Mundo. Sim, vem direto do Vale do Taquari. É isso mesmo que você ouviu. A erva mate que os caras estão tomando lá na Constelação é de Encantado. Uma marca gaúcha que foi parar direto nas mãos dos hermanos. O negócio viralizou tanto que até o Messi foi flagrado com uma cuia na mão. Se o mate deles já era bom, agora com a força da erva de Encantado, os caras vão voar. Que baita orgulho para o nosso Rio Grande do Sul, hein? Por falar em craque internacional, de olho no nosso estado, o homem decidiu investir pesado por aqui. A família de Cristiano Ronaldo está ampliando os negócios no Brasil e o destino escolhido foi o Rio Grande do Sul. Sim, eles vão lançar um condomínio de luxo daqueles de cair o queixo. O CR7 não joga no nosso campeonato, mas o patrimônio dele agora tem endereço gaúcho. Agora falando em da bola rolando na Copa do Mundo, se você está ansioso para ver a dupla Grenal em campo na primeira rodada, pode tirar o cavalinho da chuva. Os representantes do Grêmio Internacional acabaram não entrando em campo na estreia de suas seleções e ficaram só no banco de reserva. Mas ó, a Copa tá só começando, tem muita água para rolar e a gente fica aqui na torcida para ver os gringos da nossa dupla brilhando no Mundial logo logo. Esse foi o Giro de Esporte por hoje.
0: Em época de Copa do Mundo, Brasil, aumente o volume para

0: Mariano Vale, atualizando mesmo agora, hein? 9 graus, tá frio?
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tocar 50 vezes em uma rádio. Ela foi lançada em 1996. Conquistou a música, desculpa, música conquista, transformou a dupla Galdim e Bruxecha em... Eu me atrapalhei todo. Começa de novo, Zé Antônio. Não dá, tu te atrapalhou todo aqui, rapaz. Galdim e Bruxecha, tu leu isso aqui? Não, chega. Vamos ler de novo, vou de novo, vou de novo, vai. Ai, a sorte que eu me sinto em casa.

1996. Falando de conquista, ela transformou a dupla Claudinha e Buchecha em ícones nacionais. É a música escrita para o grupo de pagode, mas eles gravaram a voz. E aí o GMM transformou o que ela é hoje. Chega mais, Claudinha e Buchecha, que já fizeram 12 shows em um final de semana e viraram até filme. Nosso sonho. Conquista pra gente cantar junto.

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1: Papas da língua, por ingratidão, chegando à programação da Encanto.

0: vamos, rapaziada! Todo mundo ligado aqui na programação da Encanto FM. Uma ótima noite pra você. O quê? Acabou o programa já? Como passou rápido hoje? Meu Deus do céu, tem que me despedir, é isso? Eu fico. Ah, entendi, entendi agora. A música continua na programação da Encanto FM, tudo continua. Ó, vai agora na internet no encantofm.com.br, lá no site. Baixa o aplicativo, vai na Alexa, porque é o seguinte: no 100.1 fica a voz do Brasil. E aqui na programação tem muita música pra você na internet, fechou? E às 10 da noite vem aquele programa que toca o nosso coração. Imagina aquele vinho, você curtindo com seu amor, as crianças já foram dormir e você curtindo o toque aí de amor, hein? Que maravilha! Só música boa. Pega essa dica do José aí, vai. Bom, amanhã tô de volta pelas ruas, durante a tarde eu vou estar circulando com o mascote pelas ruas e eu quero saber que cidade você quer, mas tem que me responder nas redes sociais, tá? Vai no Encanto 100.1, manda aquela mensagem pra nós aí, Zé, vem aqui no bairro tal, vem aqui na cidade tal, a gente vai te receber, não é Encanto da minha casa, é no bairro, eu tenho que chegar no bairro, na cidade aí e visitar a galera, tá legal? Eu falo, claro, no 100.1, manda aquela mensagem pro Gil, o Gil divulga pra vocês. Pegaram a ideia? A gente tá fazendo um vídeo muito bacana pro aniversário da rádio, vem chegando aí, mais um aniversário da rádio, em julho, e a gente tá fazendo um vídeo desde já. Quer participar? E tira aquela foto com o personagem se nos encontrar. Pegou a dica aí já, né? Bom, eu calo minha boquinha por aqui, vou jantar agora que a barriga tá fazendo, né? A fome tá grande, vocês mandaram foto aqui pra mim também. Amanhã a gente conversa mais, adoro conversar com vocês, é muito bom estar com vocês aí, não ponha mais dia em sua vida, ponha mais vida teus dias, aproveite cada instante como único e especial. Bora viver, uma ótima noite pra vocês. Country Beat, a mais votada da galera, o Maluco Cowboy.
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